0: Cada hoje, olha, Luiz, essa notícia aqui que está no Política da Paraíba, né? Política da Paraíba, né? Foi que houve? A notícia foi tirada?
1: E aqui também, doutor.
0: Acho que foi tirada a notícia. A página não foi encontrada.
1: Tá no portal Fonte 83.
0: Pois não.
1: É que o Tribunal de Contas manteve, né? As decisões, né? De reprovação das contas do ex-prefeito, né? Emerson Panto, ele entrou contestando a decisão recurso, do Tribunal, né? De Contas, mas o Tribunal de Contas manteve, né? Os recursos.
0: Fonte 83, do Fabiano
1: tá
0: Gomes?
1: Está aqui, manteve as decisões em reprovação de suas contas do ano 2022, doutor Rinho.
0: A repercussão tá grande. A presidente do PT também deu uma entrevista hoje, né, no programa do Fabiano Gomes, dizendo que o PT quer um espaço na chapa também do governador João Azevedo, do governador Lucas Ribeiro, na pré-candidatura, né? E tá aqui, ó, prefeita de Bahia Traição é cobrada pelo Tribunal de Contas após denúncia de irregularidades na contratação de cartão alimentação. Repercute também uma notícia, né? O Ministério da Educação demitiu o professor da UFCG após processo por assédio moral e sexual contra estudantes naquela unidade de ensino, não é? São muitos assuntos. Cida Ramos defende PT na vice de Lucas Ribeiro e cita Marcos Henriques como um nome, né, do PT para estar presente, né, nessa possível chapa. E próxima terça-feira, Luísio, a Assembleia Legislativa deve votar a LDO, viu? Vai ter uma sessão extraordinária na Casa de Deputados Pessoa para votar a lei de diretrizes orçamentárias. Acabou, vamos, né?
1: Embora. Bora. Abraçar mais uma vez seu nego aí de Mulunguzinho, que pede, né, urgente aí, né, na BR aí, que liga de Mamanguape a Araçagi. Seu nego, aquele abraço.
0: Inclusive informação de que está em processo licitatório a construção daquela via ali, PB, que liga
1: 056.
0: Itapororoca até Guarabira. Isso. Né? Muito embora. Bem, 9:06. Um abraço a todos, até a próxima quarta-feira. Abraço, amigo. Vou dar uma boa noite, não, vocês aí não? Deu boa noite aí pro pessoal.
1: Jesus no comando, boa noite.
2: Vamos embora, Deus no comando sempre.
0: Obrigado, Léo. Um abraço.
2: Valeu, tchau, Léo. Tchau.

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0: Agora, com muito carinho, quero chamar para cantar comigo essa linda canção o meu irmão Moisés Cleiton.
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seja alcançado pela misericórdia dele nessa noite. Existe misericórdia disponível para você. Se você crê nisso, dá um berro aí para a glória de Deus.

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Tenham todos uma ótima noite.

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1: Vocês já ouviram aquela frase que fala assim: do inferno é que se vê o paraíso? 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

Clube da Madrugada e a hora certa, 12:18.

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2: Clube da Madrugada e a hora certa, 1:04.

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1: Charlie Almeida, a sua rainha do brega.

0: Venha! Queria que vocês começassem cantando essa música juntos comigo.
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3: Clube da Madrugada e a hora certa, 2:01.

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0: chora não, coleguinha!
1: Chora não, miséria!
0: Roberta! Delícia! Aqui tudo!
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1: Clube da Madrugada e a hora certa, 2:56.

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2: Clube da Madrugada e a Hora Certa, 3:04.

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0: queridos amigos. Pode mais estar do seu lado, Marcão.
1: Ó, Veloso, obrigado, obrigado. Vai, Serginho, é você.

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0: de começar.
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1: Clube da Madrugada e a hora certa, 4:01.

0: Obrigado! E aqui na esquerda, nosso guitarrista Max Viana.
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1: Boa noite, gente! Lá vou eu. Não sei se vou aturar esses seus abusos. Não sei.

0: Obrigado. Obrigado, gente.
1: Clube da Madrugada e a hora certa. 4h56.

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0: na capital da Paraíba e de todos os paraibanos, 7:03.
1: Eu confirmo, em João Pessoa, 7:03.
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0: Festa de Julian Lemos no O Paraíba Boa ganha as manchetes da imprensa nacional e gera desgaste na pré-campanha do pré-candidato à presidência da República, Flávio Bolsonaro.
1: E tem mais, após as repercussões da declaração de Julian Lemos sobre um suposto enriquecimento ilícito de Flávio Bolsonaro, aqui no O Paraíba Boa, o pré-candidato à presidência da República respondeu, reagiu e chamou as acusações de fake news.
0: Repito, a fala de Flávio Bolsonaro foi uma resposta de uma entrevista aqui de Julian Lemos que repercutiu em todo o país.
2: Prefeito de João Pessoa, Léo Bezerra, volta a reclamar publicamente do tratamento recebido no PSB da Paraíba. Diz que está sendo, abre aspas, maltratado, fecha aspas, e afirma que pode deixar a legenda após conversa com o ex-governador e presidente estadual João Azevedo.
0: E tem mais, após críticas do governador Lucas Ribeiro, Léo sobe o tom contra o governo, espalha falhas da gestão estadual e diz: a parceria acabou.
1: E por falar em PSB, vereador Odon Bezerra admite a possibilidade de ocupar a suplência do pré-candidato ao Senado, Nabô Vanderlei, mas diz que o apoio ao ex-prefeito e pré-candidato ao governo da Paraíba, Cícero Lucena, é irreversível e diz: não abro mão do meu voto nele.
2: Deu aqui em primeira mão, conforme antecipado pelo O Paraíba Boa, Nabô Vanderlei amplia as articulações e conquista o apoio do grupo político do prefeito Evilásio Cavalcante em Cabedelo. Nabô também avança no Agreste e recebe o apoio de 10 vereadores da situação e da oposição na Rainha da Borborema.
0: Após ser citado pelo pré-candidato ao governo do estado, e o senador Efraim Filho, ex-presidente do 13, Arthur Bolinha, diz que aceitaria discutir a vaga de vice caso seja convocado pelo PL.
1: Suplente de deputado federal Leonardo Gardelli afirma que o Podemos nunca debateu a indicação do deputado Rui Carneiro para vice na chapa de Lucas Ribeiro e esfria a aproximação entre eles.
2: Desfecho perto do fim. Presidente da Assembleia Legislativa chega a acordo e deputados devem destravar e votar a lei de diretrizes orçamentárias, encerrando o impasse das emendas impositivas na Paraíba.
0: Após denúncias da Justiça da Paraíba, Ministério Público determina a suspensão das empresas de aposta PixBet, Flabet e também Bet da Sorte em todo o Brasil.
1: Mais uma, dois restaurantes são flagrados e autuados por vender alimentos vencidos aqui na capital.
2: Agora nós vamos aos destaques da área policial aqui na Paraíba. Suposta intolerância religiosa. Pastor é preso após denúncia de som alto em igreja na cidade de Cajazeiras, lá no nosso sertão.
1: 3 pessoas morrem e 6 ficam feridas em grave acidente na BR-412 entre São João do Cariri e Boa Vista, no Cariri paraibano.
2: Olha, e tem entrevista daqui a pouquinho esse programa vai pegar fogo, porque nós vamos receber aqui em nossos estúdios o ex-candidato a prefeito de Santa Rita, o bolsonarista convicto Nilvan Ferreira.
1: É entrevista, é polêmica, é daqui a pouco no O Paraíba Boa.

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0: Alô, alô, Paraíba, alô, paraibanos, cá estamos nós de volta para mais um O Paraíba Boa. Hoje já é dia 16 de julho de 2026, faltando exatamente 80 dias para as eleições do primeiro turno. Tá? Primeiro, abraçar a todos os companheiros Ednei, Clauber, Dayana, em nome dos companheiros da produção, do Timaço, Venilson Oliveira, o dedo de mãos de tesouras, lembra daquele...
3: Eduardo.
0: Mas, meus amigos, já mandou o print para ele aí?
4: Acabei de mandar.
0: Primeiro, registrar que aquela entrevista concedida aqui no O Paraíba Boa, de ontem a ontem,
3: segunda-feira,
0: do ex-deputado federal Julian Lemos, homem que era da extrema confiança de Jair Messias Bolsonaro. Eu vou mandar aí o vídeo do É da Coisa também, tá, Vinícius? Do Reinaldo. Quem me mandou foi Zé, não foi Zé?
3: Foi.
0: Vou mandar para você o vídeo, Venilson.
3: Zé Fernandes mandou de Reinaldo Azevedo, aí a gente começou a cutucar e foi vendo o desdobramento, meu amigo, da repercussão nos grandes veículos. Começou com o Globo,
0: Metrópolis. O Globo, inclusive, na... dentro do...
4: Tá aí o print, Venilson.
0: Ó, vê o que o Globo fez aí, diferentemente dos colegas da imprensa da Paraíba. Na legenda... o Globo cita o programa O Paraíba
4: Já
0: Boa.
4: No lead, viu, na construção.
0: No lead é do Instagram.
4: Ele vai colocar aí agora.
0: Aí vamos lá, o Metrópolis...
5: Olha aí.
3: O ex-deputado federal Julian Lemos, que coordenou a campanha de Jair Bolsonaro no Nordeste em 2018, disse que o patrimônio do sucessor político do ex-presidente na corrida do Planalto, Flávio Bolsonaro, hoje chega a 600 milhões em entrevista ao programa O Paraíba Boa, exibido ao vivo no YouTube. O político acrescentou que Eduardo Bolsonaro, irmão do presidenciável e radicado nos Estados Unidos, soma ao menos 150 milhões. Aí o resumo no lead já do jornal, nada mais nada menos do que o Globo.
0: E na Band News, programa apresentado por ninguém menos, ninguém mais do que Reinaldo Azevedo, também ele citou o programa O Paraíba Boa. Na coluna da jornalista Andresa Matais, uma das mais fortes do Metrópolis, também registrou O Paraíba Boa, tá certo? Vamos ver agora o vídeo do É da Coisa, da Band FM, de um dos jornalistas mais respeitados do país, que é o Reinaldo Azevedo. Vamos ouvir?
6: E agora a extrema-direita está se matando, porque um ex-aliado, eu acho uma fortuna, é dinheiro se for isso, né? E eu nem vou endossar os 600 milhões, porque não precisa, para ser estranho não precisa ser isso tudo, vou explicar, vamos lá, vai.
7: O ex-deputado Julian Lemos, que coordenou a campanha de Jair Bolsonaro no Nordeste em 2018, disse que o patrimônio de Flávio Bolsonaro hoje chega a 600 milhões de reais. Em entrevista ao programa O Paraíba Boa, Lemos afirmou que Eduardo...
0: Reinaldo Azevedo.
5: Orgulho danado,
0: isso,
5: tá?
0: Vê de novo aí a capa do Instagram do Globo, citando O Paraíba Boa. Eu queria que você mandasse para mim, viu, esse print aí do Globo, ó, citando também O Paraíba Boa, o Metrópolis. Se alguém puder mandar também no Metrópolis, da revista Fórum...
3: Eu tenho aqui, Fabiano. Eu vou mandar.
0: Metrópolis.
3: Aí repercutiu também na um senador Humberto Costa, que é líder do governo. Com
5: Bach também falou.
3: Com o sobrinho. O
0: Mas
3: sobrinho
0: Bach também
3: de...
0: deu
5: Bach
0: créditos?
5: Também colocou no Instagram dele o assunto.
3: Deixa o sobrinho de Dilma Rousseff colocou o trecho inteiro no Twitter, que ele é o vereador mais votado de Minas Gerais.
0: Enfim, vamos fazer essa compilação para a gente poder fazer uma matéria
5: completa.
0: Mas, meus amigos, minhas amigas, eu estou preocupado. E aí eu não sei o que está acontecendo, Ednei, Cláudia, Dayana, prestem atenção, em sete dias, a Paraíba registrou 13 acidentes de veículos em suas rodovias, matando 17 pessoas. Estou falando em 7 dias. Então tem alguma coisa errada, ou nas sinalizações das BRs, da BR-230, onde acumula o maior número de acidentes, sobretudo aqui quando vem ali de Campina Grande, Santa Rita, Bahia, é que se acumula esse tipo de acidente. E aí nós precisamos cobrar alguém para que isso não aconteça. Primeiro, não é as autoridades, não são as autoridades, são os motoristas.
8: Sim.
0: Que devem ficar atentos cada vez mais por conta desses acidentes, tá? O que tem de pau de Cabedelo a Cajazeiras é redutor de velocidade.
8: Muitos.
0: Então, aí já cabe ao DENIT, tá? Para analisar o que está acontecendo, se debruçar sobre esses acidentes, para colocarem, primeiro, sinalizações, dois, redutor de velocidade. Não há motorista que não tenha medo de redutor de velocidade, porque gera multa, perde ponto na carteira e tem que pagar a multa. Mas é estranho isso. Há alguma coisa estranha. Vou falar, não estou falando em um mês, não. Estou falando em 7 dias. 13 acidentes e 17 mortos. Se você pegar aí a pior guerra que tem hoje no mundo, não tem 17 pessoas mortas em 7 dias.
8: Ucrânia, Rússia, Estados Unidos e Irã.
0: Não tem.
3: E agora de madrugada, entre Santa Rita e Mamanguape, outro acidente envolvendo 3 caminhões, matou o motorista também, aqui na BR-101.
0: Isso.
3: Ou seja, esse trecho que é cortado aqui por nós, da BR-230 com a 101, tem virado, pelas estatísticas, a rodovia da morte, porque 17 pessoas em 7 dias, Fabiano, é um número elevadíssimo.
0: E aí tem que ter algo em conjunto com o DENIT da Paraíba, com o DENIT desses estados.
3: Isso.
0: E, repito, o mais importante de tudo isso são os motoristas. Porque é o seguinte, no trânsito, o carro, ele é a mesma coisa de um revólver.
3: Isso.
0: Concordo. Se você não souber manusear e ter o cuidado, o cidadão pode dar um próprio tiro nele sem querer, e o carro também é uma arma.
3: Com certeza.
0: Que tem matado pessoas. Repito, estou falando de 7 dias, 13 graves acidentes com 17 mortos. Ou seja,
3: muita coisa.
0: O apelo aqui que nós fazemos, repito, primeiro aos motoristas, segundo as autoridades, aumentar fiscalização, aumentar, ou mesmo as cenas, aumentar, tem gente que reclama de pardal, mas nesses casos tem que ser feita alguma coisa, concorda, Daiane?
5: Sem sombra de dúvida, Fabiano, e esse recorte que você trouxe agora, ontem eu estava acompanhando aqui e uma ouvinte do programa, ela trouxe à tona e falou justamente sobre isso. Ela pediu ajuda aqui do programa. Ela mandou uma mensagem falando justamente que deixa eu pegar aqui só o trecho. Estava simplesmente sem sinalização na rodovia. Ela estava reclamando e pediu a nossa ajuda justamente por causa disso. Na PB, olha só, não é só nas rodovias, mas nessa PB-004, entre Bahia e Santa Rita. Ela disse que é buracos. Falta de sinalização vertical, horizontal, falta de drenagem, com acúmulo de água, e ela pede providências. Então, assim, a gente sabe que da questão do aumento de acidentes, mas também o poder público tem uma responsabilidade sobre isso. Se a gente vai lá para o sertão, ele sabe disso. Chega ali naquelas bifurcações ali depois de Santa Luzia. A estrada lá...
0: Na Serra de Santa Luzia.
5: Na Serra de Santa Luzia.
0: Muitos acidentes.
5: E a Serra de Teixeira?
0: Também.
5: Sinalização precária.
0: Só que aí já é do DR.
5: E aqui, né? A PB...
0: Departamento de Estradas e Rodagem.
3: É uma corresponsabilização, uma corresponsabilidade.
8: Veja, né? Ali a PB que liga Guarabira até Mamanguape, você péssima. Escolhe qual buraco você quer estourar o pneu.
0: É.
8: É por, assim, por adedonha. Esse, esse ou esse?
0: É melhor andar de avião, como diria Ariano Suassuna, que o buraco sempre está acompanhando, né?
3: Está acompanhando.
5: É. Aí a gente vai pedir socorro a quem?
3: Dentro e, tem uma coisa que me preocupa dentro disso aí, perdão...
0: Só fazer um registro aqui.
3: Uhum.
0: Jordan também, em fato, sempre nos dá o crédito. Tá, isso. Jordan? Obrigado, meu irmão. Tô meio fudido aqui da garganta.
5: É o quê, menino?
3: E aí,
8: Jordan, tu é monstro, irmão.
3: E sabe o que é que me preocupa, além disso tudo, desse conjunto de acidentes, de falta de conservação, sim, tanto federal quanto estadual, é o afrouxamento que foi dado pelo próprio governo federal de dispensar as aulas práticas de direção.
5: Boa.
3: Porque você vai aí, se o povo que passa pelo crivo de uma autoescola que fazia tantas aulas que eram obrigatórias, agora não precisa mais fazer, que qualidade de motorista que está se formando? Então, juntando a má conservação com os motoristas ruins, que tem muito, a gente tem que fazer esse registro, porque não adianta, Ednei, que você tem uma rodovia federal ou estadual bem sinalizada se o cara ultrapassa no lugar proibido. Não adianta se você não tem noção de circulação, porque você podia dispensar tudo. Aí não dispensa a parte teórica, que, como o nome já está dizendo, é teórico, você tem que ter um conhecimento dentro da sua cabeça. Qual é o mais importante? É você saber na teoria ou você aplicar aquilo na prática?
5: É verdade.
3: E não é verdade?
5: E o que a ouvinte Irene, dona Irene, que participa, que escuta o programa, reclamou aqui da PB004, é justamente o que a gente precisa cobrar todos os dias do poder público. É sinalização, é o mato que toma conta da rodovia, ali naquela região... Por exemplo, naquela descida ali de Campina Grande, que está em obra, que vai para o sertão. Cadê a sinalização?
3: Sim, na descida de São José da Mata até as Farinhas, que é onde está tendo a triplicação de Campina Grande, um trecho perigoso ali, viu?
8: Eu conheço bem. Deixa eu dar para vocês um exemplo prático. Um acidente que aconteceu na tarde de ontem, ali entre os municípios de São João do Cariri e Boa Vista. Um trecho de faixa contínua que não deveria haver ultrapassagem. Por conta de uma ultrapassagem, um caminhão tombou. E sabe qual foi o saldo disso?
3: Olha aí, quer ver?
8: 3 mortos.
3: Meu Deus.
8: E 6 feridos.
3: Uma tragédia, né, irmão?
8: Uma caravana que ia para um evento religioso em Campina Grande. Famílias que estão ficando no meio do caminho nas BRs por conta de sinalização, desrespeito, buraco. A gente não tá escolhendo, elegendo culpados, não. A gente tá dizendo que todos nós temos uma parcela. Seja quando não respeita a faixa contínua, seja quando a ultrapassagem ela é indevida, seja os buracos que provocam os acidentes. É sobre isso. Porque, como o Cláudio também bem sintou, o motorista hoje morreu mais uma vez. Mais outra vítima do trânsito. O motorista morreu após colidir um caminhão. Uma carreta rebocada na BR-101. E aí, meu amigo?
3: Ali o conjunto...
8: Que vai devolver a vida dessas pessoas?
3: E ali um conjunto de fatores que, olha só, como o trânsito tem a sua complexidade. Além da falta de sinalização de buraco na pista, o caminhão estava carregado, acho que era com batata doce, uma super carga que tombou para dentro da cabine. Ou seja... Onde é que estão as benditas balanças da PRF para saber se o cara está com excesso de peso? Assim, quem paga é o motorista. O cara tinha 20 e poucos anos, o Janielson, perdeu a vida e ninguém vai devolver. Agora tem mais uma família chorando. Verdade. No Brasil por conta de um acidente de trânsito que, teoricamente, Ednei, poderia ter sido evitado.
5: É. Ô, Fabiano, eu queria trazer...
0: Deixa eu trazer só outro assunto, sim, antes de você entrar nesse tema de Cajazeiras. Chamar a atenção de Cajazeiras. Aqui a pouco, atenção, Cajazeiras... Tem bomba em Cajazeiras, Dayana Lucas vai trazer com exclusividade para o Estado. Não é politicagem, é um fato que está movimentando o sertão. Mas aos três da bancada eu quero externar uma preocupação.
8: Diga.
0: O senador e pré-candidato Efraim Moraes anunciou ontem a sua grande primeira ação como governador: tirar os presídios do bairro de Mangabeira. Meu amigo, que nível nós estamos de propostas das eleições desse ano? É algo tão surreal, porque isso é o mínimo que qualquer governador tem feito. Inclusive, Lucas entregou agora um presídio, eu não sei qual é a cidade, para fazer isso. E você não tem, por exemplo, graves problemas. É bom tirar? É, óbvio. Mas você não vê grandes problemas ali. Mas o que eu falo, Daiane, é isso. É que uma coisa como essa, irrisória, seja uma grande proposta de um candidato a governador. Tirar, tem que tirar? Tem. Só que não precisa você colocar na plataforma de governo, amigo. Não tem lógica.
8: Tirar e levar para onde?
0: Mas pode colocar para mata, para BR, mas o que está errado é você pegar e achar que isso é um grande projeto para as eleições 2026, quando nós temos, Daiana, 100 mil problemas na Paraíba. É muito miúda essa discussão. Você tem noção dessa discussão, como ela é fraca? Como ela é
3: superficial.
0: Superficial. Porra, a gente quer ouvir grandes propostas.
3: Eu queria que ele dissesse assim: eu, como senador ainda em exercício, eu vou lutar para colocar a Paraíba no trecho da Transnordestina, por exemplo.
0: Ele tem como mandar uma emenda agora.
3: Tem.
0: Se ele quiser mudar os presídios, ele muda agora. Manda uma emenda para a Secretaria de Administração Penitenciária e começa a construir o presídio.
3: Exatamente.
0: Não precisa ele virar governador para isso, não.
3: E como você falou, ações estruturais para o governo. Eu quero, vou colocar o modal de trem, de ônibus urbano, de trens urbanos nas cidades, colocar a Paraíba na Transnordestina. Olha, o parque eólico que a Paraíba já tem uma tendência muito grande para energias renováveis. Eu vou fazer o fomento disso em outras cidades. Agora, quando você fala em retirar presídio, Daiana, eu quero saber qual é a cidade no Brasil que quer receber um presídio. Ninguém quer receber um presídio dentro das suas cercanias. E o que o governo deveria ter feito, não só esse governo, como os governos anteriores, pergunta... quando o Jean esteve aqui, sabe o que é o problema dos presídios? É quando avança os bairros para cima dos presídios. Então, isso é uma ação de governo que, quando for construir o próximo presídio, seja um danado for, criar uma área, um perímetro, que não se pode construir para que não haja o encontro da população, dos moradores, cada vez mais perto dos presídios, por uma questão de segurança. Mas se deixaram avançar, aí vira pauta como se fosse plataforma de governo, como o Fabiano disse.
5: Agora
8: deixa eu
5: lhe
8: dar um exemplo. O complexo penitenciário de Gurien, que acabou de ser inaugurado faz pouco tempo, menos de um ano, localizado aqui na região metropolitana de João Pessoa. Certo? Na verdade, João Pessoa e a Grande Paraibana, entre os dois. Foi pensado justamente para afastar esses grandes complexos das grandes metrópoles. O secretário de administração penitenciária não sou eu, não é Cláudio, não é Fabiano, não é Daiana, não é ninguém que está dizendo, sentado aqui na cadeira desse programa, disse que o complexo já virou um problema. Por quê? Porque ele foi pensado para afastar das grandes cidades. E o que acontece? Já começaram construções aos arredores do complexo. Já tem uma casa praticamente de frente ao complexo. Ou seja, um complexo que foi pensado para ser de segurança máxima, já não pode mais. Por quê? Porque já tem residência na frente.
3: Exatamente. E você tem que fazer a reserva do perímetro, de um raio, digamos lá, um quilômetro. Um exemplo, né? Que eu não sei qual é o que seria ideal. Um quilômetro, 600 metros, 800 metros. Uma reserva ali, já que construiu o presídio, que é uma coisa estadual, desapropriar ali um quilômetro ali, para preservar esse perímetro de segurança. Porque senão vai acontecer isso que você falou. O cara vai lá, tem um presídio de segurança máxima, acaba construindo a casa dele na frente, aí depois reclama se tiver uma fuga ou se tiver alguma ação, diz assim: eita, eu tô correndo risco. Vamos ter bom senso, Cláudio, né, minha gente? Pelo amor de Deus.
5: Vamos pensar no seguinte.
3: Bora.
5: A primeira coisa, vai construir aonde? Né? É. Esse é o primeiro ponto, vai construir aonde? A gente sabe da expansão, como você mesmo falou agora, da questão das casas, enfim. Mangabeira, um dia desse, não tinha a quantidade de casas que tem hoje. Hoje é um dos bairros mais populosos da cidade. Então, quando foi construído na época, não tinha essa expansão.
3: Não tinha.
5: Aí, vamos lá, tem isso. Aí, outra coisa. Aí, vai gastar dinheiro de novo.
3: De novo do povo, né?
5: Do povo,
3: do nosso, né?
5: É o nosso dinheiro para construir um novo presídio, uma nova instalação.
8: Então, deixa eu dar uma informação com exclusividade para vocês. Já tem um terreno aqui, está sendo desapropriado, na região metropolitana de João Pessoa.
5: Sim.
8: Que é um terreno pensado com alta complexidade.
5: Sim.
8: Que vai manter esse perímetro que a gente está citando aqui e vai ser colocado na proposta de governo de Lucas Ribeiro. A construção de um novo complexo penitenciário aqui.
3: Mas
8: na região metropolitana,
3: esse perímetro
8: que
3: de segurança.
8: Prevê o perímetro de segurança para ser de verdade um de segurança,
0: né?
8: Máxima.
0: Na verdade, ele não, João Azevedo, né?
3: O de Muriel, que ele acabou de falar.
0: Em 100 dias não dá para fazer um presídio, não. A gente tem que ser Tem que dar César o que é de César. Daiana Lucas, o que é que está acontecendo na minha terrinha, em Cajazeiras, a cidade que ensinou a Paraíba a ler, que mais formou comunicadores para esse estado?
5: Fabiano. Você sabia?
3: Eu não tenho o menor dúvida disso. É gente demais.
8: Ela que ensinou a Paraíba a ler, né, somente.
5: O assunto em Cajazeiras, nas últimas 24 horas, é Fernandes, é o caso de um pastor que foi preso, é isso que você está ouvindo aí, um pastor lá de Cajazeiras, ele foi preso. Mas sabe qual foi o motivo? Sabe por quê, Fabiano? Por defender uma mulher.
0: Como é?
5: É isso que você está ouvindo.
8: É brincadeira isso, né?
5: Não, não é brincadeira, não. Um pastor, ele foi preso, Clauber, lá em Cajazeiras, por defender a mulher. Eu vou contextualizar a história para vocês entenderem a situação. Tava tendo uma celebração religiosa.
3: Ok.
5: A polícia foi acionada, disseram que estava com perturbação, o som estava alto, os policiais chegaram na igreja. Ao chegar na igreja, chamaram o pastor e falou, não, tudo bem, o som tá alto, vou abaixar. Abaixou o volume e disse, tá bom, tá bom o volume. E o policial foi, naquela mesma hora falou com ele, ok, o som tá baixo, vocês estão perturbando o sossego, tá, os vizinhos reclamaram, enfim. Uma irmã da igreja...
3: Pra quem tá acompanhando no YouTube, aí tá as imagens.
5: Aí uma irmã da igreja fez... Ela disse, se fosse um paredão, vocês não estavam reclamando. Aí o policial, segundo o pastor, as informações, as testemunhas,
8: os irmãos
5: estavam lá na frente, chegou e disse assim, chamou ela de Satanás. E foi pra cima dela de forma truculenta. Chamou a irmã de Satanás, cima dela de forma truculenta, é truculenta mesmo. E o que aconteceu? O pastor Leonardo foi defender a fiel, a irmã. O pastor foi lá e disse, não, olha, não fala direito com a irmã, olha, trata direito uma mulher, nem assim que se fala com uma mulher, não. Por causa disso... Ele foi pra cadeia. Você acredita, Fabiano Gomes, que ele foi preso? Ele foi preso por defender a irmã.
0: Você sabe que o Paraíba Boa nasceu em Cajazeiras, quando eu estreiei na Arapum FM. Era o Cajazeiras Boa. No canal, canal aberto, eu e Nilvan Ferreira.
5: Eu tô com um pastor aqui, porque é o seguinte. O pastor... Leonardo está conosco aqui na linha. Pastor, me diga uma coisa. O senhor foi preso por estar defendendo a irmã, uma fiel. Pastor, me conta o que aconteceu na última terça-feira no culto.
9: Bom dia para todos os ouvintes que nos ouvem no dia de hoje. Quero agradecer pela compreensão de todos e falar sobre o acontecido de terça-feira. A guarnição da Polícia Militar chegou em nossa igreja e eu estava no altar pregando a palavra. Foi na hora que o irmão disse, pastor, a polícia está aí fora. Eu disse, tá bom, vou descer. Aí eu desci. Quando eu desci para falar com eles, um já falou rispa, né, já com truculência, disse assim, baixa logo esse som aí, tá incomodando a vizinhança. Aí eu disse, não, mas eu não sabia nada, ninguém falou nada para mim. Aí ele disse, baixa logo isso. Aí eu subi pro altar, baixei o som da igreja e voltei pra guarnição. Aí quando eu voltei, eu disse, tá bom pra vocês, dá certo. Alguns disseram assim, não, tá bom, já tá resolvido. Só que esse polícia disse assim, você deveria ser preso por causa de estar incomodando o povo. Eu digo, mas rapaz, mas eu não já baixei, não já tá tudo certo. Aí ele disse, não, mas você deveria ser preso. Foi na hora que uma irmã da igreja, o nome Rita, se aproximou e disse assim, se fosse um paredão de festa, ninguém denunciava. Mas como é um culto evangélico, o povo denuncia. Nessa hora, ele se exaltou, truculento, disse assim, cala a boca, Satanás, com a irmã da igreja. Dizendo, mandando ela, cala a boca, Satanás, a culpa é sua.
8: Ele disse o que, pastor?
9: Eu não aceito.
5: Ele falou isso com uma mulher, foi?
9: Com uma mulher, a irmã Rita. Na presença, eu tenho mais de 100 testemunhas sobre o que eu estou falando.
3: Ô pastor, no caso do som alto, ele apresentou algum... Porque para você dizer que o senhor está acima do nível, tem um decímetro.
9: Não apresentou.
3: Que você
9: não
3: mede, apresentou. Você mexe os decibéis, que é a
9: unidade... Eu pedi. O senhor pediu? Eu pedi, eu perguntei se eles tinham. Ele disse, homem, abaixa o som e pronto. Eu abaixei. Uhum. Aí quando eu abaixei, os outros... Só foi um policial que nos tratou mal. Todo o restante da guarnição foi educado, falou que já estava certo. Só que esse policial a todo tempo dizia que queria me prender.
5: Ô, pastor, mas...
9: Agora eu não estava entendendo por quê.
3: Não tinha agora... decibelímetro então, né?
9: Não tinha. Não
5: agora,
9: tinha.
5: No caso, só para me poder entender. O senhor foi preso por defender uma mulher, certo? Uma irmã. Isso, a minha isso. pergunta para o senhor acredita, o senhor acha que não, houve intolerância religiosa?
8: Deixa eu contextualizar para quem está em casa até entender. A denúncia até então era para o som alto, chegou isso. lá, conversaram isso. entre si e vocês resolveram a situação.
9: Já tinha baixado o som.
8: Aí quando a irmã baixado. Se dirigiu ao policial, ele chegou isso. e disse, vai para lá, Satanás. Qual foi a sua reação
9: diante disso aí? Satanás. Cala a boca, Satanás, com a irmã. Cala a boca, Satanás. Isso a culpa é tua. Aí eu fui olhar para ele e disse, eu não aceito que o senhor diga nada com a irmã. Ela é mulher, tem que respeitar. Quando eu falei isso, ele olhou para mim e disse, você quer ser preso? Menino. Aí eu perguntei, por que eu vou ser preso?
8: Quer aí ser disse, preso defender que defender a quer mulher? Ser preso.
9: Aí eu disse, por que eu vou ser preso? Ele disse, você quer ser preso? Eu estendi minhas mãos para frente, pode me prender, o senhor é policial.
5: Menino.
9: Quem manda é o senhor. Se quiser me prender, eu disse. Coisa, se quiser senhor, me prender, pode prender.
0: O senhor tá aí as imagens. O senhor detectou quem era o policial?
9: Eu já fui na corregedoria, no comandante, já entrei com um processo administrativo contra esse policial. Sei o nome dele, já fui lá. Eu não coloquei nas redes sociais porque eu fiquei com medo.
0: Deixa eu lhe dar uma dica. O comandante geral da Polícia Militar da Paraíba é um cajazeirense, tá? Foi nosso comandante aí, vários anos, que é o Coronel Ronildo. Você tem o telefone de Ronildo, comandante geral?
9: Não tenho não.
0: Então eu vou passar para daí. Acho que você conhece o Coronel Ronildo, né?
5: Mas Fabiano?
9: Sim.
5: Coronel Ronildo tá ouvindo o programa. Ele, olha, a gente conhece o Coronel Ronildo, sabe da índole dele, do policial, do comandante que ele é. E a gente agora pede que esse caso seja apurado. Que esse caso seja apurado com rigor, porque é o seguinte, a minha pergunta para você foi, você acredita que houve intolerância religiosa nesse caso?
9: Sim, pastor? Agora, sim, e eu vou falar o porquê. Porque quando eu disse isso, eu não entendi o motivo que ele me algemou. Ele pegou na minha mão, trouxe para trás a minha mão, me algemou como eu fosse um bandido. Eu não fiz nada, eu não esbocei reação nenhuma. Eu não disse, você não vai me prender. Não, ele pode prender. Ele pegou a minha mão, trouxe eu para trás e colocou uma algema em mim.
8: Em algum momento o senhor se identificou como pastor? Vida,
9: ele sabia que eu era o pastor da igreja, eu que representava a igreja.
3: O senhor então, ofereceu assim, alguma resistência?
9: Nenhuma resistência.
3: Então, mesmo
9: até se o senhor... Eu estendi minhas mãos. Ele pode me prender. O senhor é policial. O senhor pode fazer o que o senhor quiser.
3: E mesmo assim, nessa ele algemou, ele colocou no camburão, na parte de trás. E por isso.
9: Jogou na parte. Um policial abriu a porta pra mim. Era pra me entrar na porta de trás. Uhum. Só que não. Ele fez questão de me jogar no camburão, na parte no fundo, pra me humilhar. Porque
3: exatamente.
9: Eu não sou bandido para me jogar assim, não. Não precisava ter feito isso comigo.
3: Não,
9: de porque, forma assim, alguma. Tá na frente de todos os meus fiéis. Se quisesse me levar, não sei o motivo que quer me levar, mas leve com respeito. Da mesma forma que eu tratei com respeito, sim, eu quero ser tratado com respeito.
3: Por que, pastor? Geralmente
9: por que a polícia... tolerância religiosa?
3: Exatamente, pastor. Porque geralmente você algema e põe, a polícia põe a algema e põe na parte de trás quem oferece resistência, quem desacatou a autoridade. Oferece perigo. E eu não sei qual é o perigo agora... que um pastor que está dentro de uma igreja pregando... oferece risco à sociedade. Se o volume estivesse alto e o senhor, mesmo sem ele apresentar a prova técnica com o aparelho, o senhor mesmo assim foi lá e baixou o som. Não justifica a ação desse policial. Vale ressaltar que o senhor disse aí que de toda a guarnição, apenas um policial fez todo esse auê aí, agiu com essa truculência, porque muitas vezes você está num turno de trabalho, Ednei, e ele chamou a mulher de Satanás, vou chamar ele de abençoado. Ele tem um abençoado que tá com, que não sei com que, está na cabeça dele, ele suja e compromete a imagem de toda uma guarnição, de todo um policiamento, porque a polícia da Paraíba é uma polícia educada. A polícia da Paraíba é preparada. Agora, a gente não pode dizer que todos são. Então, tem que tomar a providência. Claro. E o senhor, como fez a representação, ligar. O Fabiano já falou aqui,
8: claro, para falar com o comandante. É por isso que eu vou olhar para essa câmera aqui e vou falar diretamente com o Coronel Ronildo. Coronel Ronildo, conheço o senhor pessoalmente. Sei que o senhor assumiu o comando das tropas, principalmente, não só pelo seu trabalho prestado, tanto na região de Cajazeiras, mas por toda a Paraíba, mas principalmente pela sua índole e pelo seu caráter. Eu tenho certeza que não é essa a indicação que o senhor dá para as tropas, não é essa a orientação que o senhor passa para as tropas. E eu lhe peço algo, humildemente, olhando nessa câmera, como se estivesse olhando nos seus olhos. Se aprofunde nessa investigação, peça à corregedoria um maior rigor para que seja apurado, porque aqui ninguém está defendendo. Se a questão é som alto, que seja apurado. Se a questão é desacato, que seja apurado. Mas o que a gente está percebendo aqui é um caso de intolerância religiosa e, principalmente, alguém que não oferecia resistência foi preso, tratado como bandido, colocado algemado dentro de um camburão, porque até então foi, supostamente, defender uma mulher. Essa não é a índole da briosa Polícia Militar da Paraíba. E outra, a farda da Polícia Militar não é salvo conduto para tratar trabalhador, cidadão de bem, como se fosse bandido. Se houve excesso, que seja apurado. Se não houve, que também venha aqui publicamente e fale conosco.
0: A gente precisa ouvir também
5: a polícia,
0: tá? É muito importante.
3: O canal está aberto, né, Fabio?
0: Canal está aberto.
5: Vou tentar falar com o comandante.
0: Quem é o comandante hoje do 6º BPM?
5: Tá na linha, pastor?
0: Pastor?
9: Alô, pastor. Oi, oi.
0: Quem é o comandante hoje do 6º BPM?
9: Eu não sei o nome dele, não. Eu não decorei o nome do comandante, ele me tratou super bem quando eu fui fazer a queixa. Ele me tratou super bem.
5: E no caso, você respondeu um TCO. Demais. No caso, você ficou respondendo um TCO. Só pra gente concluir aqui. Foi um TCO, né? Chegou na delegacia, o senhor assinou e foi pra casa.
0: Impressionante como na polícia.
9: Isso, somente.
0: O que é impressionante na polícia.
3: Obrigado,
5: viu, pastor?
0: Com meu respeito. Mas perceba que quanto menor é a patente, mais o cara
3: é valente.
0: É valente, arrogante.
3: É.
0: Não sei, se você conversar com um major, um capitão, um tenente-coronel, coronel. Não sei por que isso acontece, né? É bom que tenha-se, inclusive, reciclagem, conversas com todos os policiais. Não é fazer workshop, em reuniões, para falar sobre bom status. Isso. Eu vi ontem um vídeo de um coronel que foi abordado numa blitz de forma vergonhosa. Vergonhosa. Sei o quê, você parou 100 metros na frente. Eu disse, não, moço, eu comecei a frear. Ele bem educado, e o cara, pá, ele disse, olha, deu os documentos. Quando ele deu os documentos, coronel da PF, da PM. Ele, eita, você é coronel? Eu sou. Nossa, olha, eu vou lhe dar voz de prisão, Você não pode agir assim, tá? É algo assim incompreensível. E isso acontece em todos os cantos.
5: Estou com o Coronel Ronildo.
0: Vamos aqui.
5: Ele vai escutar, porque é o seguinte, ele disse que não estava ciente desse caso. E aí ele vai ouvir agora na nossa live, dizendo que voltasse um pouquinho o depoimento do pastor para se inteirar do assunto.
0: Eu conheço o Coronel
5: e ele vai entrar
0: Ronildo,
5: com a
0: eu
5: gente.
0: Conheço o Coronel
5: assim
0: Ronildo,
5: que eu ouvi.
3: Excelente
5: trato, ah, é demais.
0: Eu conheço o Coronel Ronildo há 25 anos.
3: Você contou aqui a história, não foi, Fabiano?
0: 25 anos. Esse cidadão é um cara extremamente delicado, preparado, foi forjado na escola de Coronel Fernando Soares Chaves.
3: E cada vez mais a polícia, até pela escolha do comandante, tem feito um trabalho de ser uma polícia cidadã, como se chama, uma polícia cidadã, ou seja, você se aproximar da comunidade, você ter bom trato com a comunidade, porque graças a Deus 99,9% da sociedade é feita de homens e mulheres de bem, de trabalhadores e trabalhadoras, e você não pode usar da sua investidura de Estado, de uma farda, para extrapolar da sua autoridade. Fico pensando, Ednei Oliveira, se isso tivesse acontecido dentro da Igreja Católica, se teria sido feito, se ele teria algemado o padre e colocado o padre dentro de um camburão, como se fosse um bandido. Fico pensando assim, se fosse uma sinagoga, se fosse qualquer um outro templo religioso.
5: Até um terreiro, um templo... Um
3: terreiro de candomblé. Ah, talvez tudo. Fosse, porque existe também intolerância religiosa com as religiões de matrizes africanas. O que chama a atenção é o cara, o pastor, estender as mãos e dizer: se o senhor quiser prender, o senhor me prenda, porque o senhor é autoridade. E o cara colocar o cara com as mãos para trás, algemar e empurrar o cara dentro de um camburão, como se o cara fosse um assaltante.
5: O ponto para mim aí é o fato.
0: Abuso de autoridade.
5: Para mim, o fato aí é ver um policial que veste a farda, que deveria proteger a sociedade. Proteger a sociedade, que deveria proteger as mulheres, e ir lá insultar uma mulher e um outro homem, que o pastor ali, ele é um homem, e defender essa mulher e ser preso por defender a mulher. Pra mim, o fato gravíssimo é isso, porque a parte do som ali foi resolvida. Mas o problema é ver um policial militar que devia acolher, proteger a sociedade, ele ser o pivô da confusão e principalmente prender um homem por estar defendendo uma mulher.
8: E outra, ele está falando aí o relato de mais de 100 testemunhas que presenciaram isso. O pastor não ia vir publicamente expor um fato desse se não tivesse provas para sustentar isso. E é por isso que eu reforço. Tem que se haver um rigor nessa apuração, tem que se haver um rigor da corregedoria, porque um único, ele mesmo citou, de todos na guarnição, um só agiu de forma truculenta. Essa não é a orientação que o comandante Coronel Romildo passa.
0: E nós não podemos generalizar.
5: Jamais.
8: Não foi corrigindo para jogar a população contra a polícia militar.
0: 99,999 da nossa polícia militar são homens educados.
3: Amém, graças a Deus. Homens e mulheres educados.
0: Graças a Deus por isso. Exato. Infelizmente, atos isolados como estes acontecem, e aí tem que se ter uma denúncia pela imprensa. Uhum. Me parece que o pastor, ele fez os trâmites legais, que é ir na corregedoria, quer conversar com o comandante-geral do 6º BPM, enfim...
8: Liga para o Coronel Ronil, Daiana, para ver se
0: ele deixa ele ver o vídeo.
5: Ele
0: estava
5: vendo o vídeo.
3: Exatamente.
5: Ele falou quando vai entrar. Enquanto
3: isso, o nosso telenauta Yuri Barbosa está dizendo aqui: terreiro de matriz africana é quem mais sofre intolerância. É verdade, viu, Yuri? Concordo. As pessoas têm um preconceito muito grande e todo mundo se acha no direito de denegrir, de esculhambar com um terreiro de matriz africana, o que é errado também. A gente tem que respeitar todas as religiões, Fabiano.
0: Muito bem. Daqui a pouco nós vamos falar detalhadamente sobre o debate que é em parceria da FGTV com a MRTV de Márcio Rangel. Um pool de emissoras já confirmaram retransmissão, tá? Algumas TVs também, de outros portais, também já confirmaram. É o primeiro confronto entre Lucas, Efraim, Cícero Lucena, tem o candidato do
5: Olímpio Rocha.
0: Do PSOL. Enfim, vai ser um grande debate. Nós estamos trabalhando para montar uma grande estrutura para receber jornalistas de todo o estado, convidados. Enfim, se Deus quiser, vamos fazer um grande evento, que é um evento de inauguração no dia 6 de agosto. Agora, 6 de agosto.
8: Fabiano, a gente fez a primeira visita em loco.
0: Não
8: vou dizer não. É uma estrutura linda.
0: E vai ser muito bem preparada. Quem inaugura a TV Meu Dia é Cláudia Bezerra.
5: Isso.
0: Vai ser o cara que vai inaugurar a TV.
3: Eita, que responsabilidade danada, olha.
0: Vai ser o primeiro apresentador.
8: Você é preparada, amigo. Você vem de Globo News.
0: Vai ser o primeiro apresentador a aparecer na tela da FGTV. Tá? Meu Dia. De Meu Dia em diante já começa o burburinho, né? Agora imagine, porque é o seguinte, a maioria desses candidatos vem fervendo da convenção. eles vêm afiados.
5: É para chegar afiado mesmo.
0: Vêm afiados, vêm afiados. E sobre o dia da cidade de João Pessoa, que é no dia das convenções. Né? Fábio Júnior, Santana, Roupa Nova. Santana entrou na programação.
3: Que coisa boa, foi mesmo.
0: Foi. Agora imagine, no dia da cidade, no dia do aniversário de João Pessoa, dia do aniversário de Cícero, as grandes convenções acontecendo, Cícero confirmou na Domus Hall, Lucas no estacionamento do Almeidão.
8: Então confirmou aquela informação que a gente trouxe aqui com exclusividade.
0: Isso, é, quem fez a convenção, a primeira convenção ali no Almeidão, Cícero Lucena na reeleição, lotou, né, lotou. Agora já tem um confirmado, que é na Domus, que é Cícero, tem outro confirmado, que é no estádio Almeidão, ali no estacionamento, falta ainda o local de Efraim Moraes Filho. Boa. Mas todos acontecem dia 5. E soube que está uma peinha de nada para Adriano Galdino ser confirmado vice de Lucas Ribeiro. Sabe o que é uma peinha?
3: Um pouquinho.
0: Rapaz, sabe o que foi que eu soube?
8: Diga, não esconda não, porque não tem ninguém ouvindo, graças a Deus.
0: Adriano chegou para uma grande autoridade estadual e disse: homem, deixa eu dizer uma coisa a você.
5: Sim.
0: Eu não gosto de corra fácil, não. Eu gosto de desafio. Esse negócio da campanha de Lucas está ficando tão fácil que eu já não quero é mais. É o figura Adriano, né?
3: Figuraço.
0: Agora, é o nome mais forte hoje.
5: E tá? Aí eles justamente querem fazer essa indicação para garantir um primeiro turno para Lucas. Aí é onde está o detalhe, viu, Fabiano?
0: É um primeiro turno.
5: Que eu acho difícil.
0: É o seguinte, o primeiro turno você tem que pensar na soma dos dois, de Efraim e Cícero.
3: Exato.
0: Então é muito difícil.
5: Eu também,
0: por exemplo,
5: acho.
0: Vamos dizer que vamos botar por baixo, que Cícero tenha 35 pontos.
3: Ok.
0: Vamos botar Efraim com 25. Só aí já dá quanto?
3: Já dá 70.
0: 35 pontos.
3: Ok.
0: Vamos botar Efraim com 25.

0: é um cara extremamente inteligente, cortês, educado, preparado, vem de uma escola do coronel Fernando Soares Chaves, né, de conversar, de dialogar. Não combina com ele esse tipo de coisa que aconteceu em Cajazeiras. Comandante Coronel Onildo, seja bem-vindo, prazer recebê-lo aqui, viu?
1: Bom dia, Fabiano, bom dia, Dayana, bom dia a todos que nos escutam nesse momento. E é uma honra, Fabiano, reencontrá-lo. E em outro dia eu estive aí, mas infelizmente você não estava. Mas que é uma honra aqui estar conversando, falando com você, relembrando, né, dos tempos antigos lá de Cajazeiras, do início de tudo.
0: Aquela buchada que o Coronel Chaves sempre levava a gente aí.
1: Era buchada e galinha de capoeira, era a cara dele, né?
2: Ô, comandante, a gente lhe chamou, a gente lhe convocou, porque a gente sabe do homem que você é, do comandante que você é à frente da tropa. E eu, ao ver essa informação vinda lá da cidade de Cajazeiras, da sua terra, eu fiquei até perplexo em acreditar que um policial militar prendeu um pastor porque ele foi defender uma mulher. E isso não faz parte, não combina com a farda da Polícia Militar. E eu queria saber do senhor sobre esse caso, quais são as providências que vão ser tomadas, porque o pastor disse que até a corregedoria ele já acionou da Polícia Militar.
1: Bom, Dayana, veja só, primeiro a gente vamos escutar os dois lados da situação. O policial que foi atender uma ocorrência, a polícia foi acionada, né, por uma vizinha da igreja do pastor, para ela reclamando por perturbação sonora, perturbação do sossego, né? E a guarnição que foi atender a ocorrência realmente constatou o som abusivo. A igreja funciona numa área residencial, mas que os vizinhos costumeiramente reclamam do som muito alto que é produzido dentro da igreja durante os cultos, né? E a guarnição foi atender a ocorrência. Só que nesse atendimento da ocorrência, a ocorrência terminou avançando para um desacato do pastor ao sargento que estava comandando a guarnição. Eu conversei agora há pouco com o tenente-coronel Hugo, que é o comandante do batalhão, que infelizmente ontem eu estava mais focado nessas ações que nós estamos desenvolvendo aqui em João Pessoa, especialmente na comunidade do Renascer, e não tive como acompanhar essa ocorrência de perto, mas eu conversei agora com o comandante, o tenente-coronel Hugo, e ele me relatou a ocorrência deste fato. Então, infelizmente, Fabiano, Dayana, numa determinada ocorrência, por mais simples que seja, dependendo do comportamento das pessoas envolvidas, né, essa ocorrência termina avançando para uma situação mais delicada. E segundo o coronel Hugo, essa ocorrência terminou avançando para um desacato. Daí o sargento se sentiu ofendido, né? Deu voz de prisão a ele e ele resistiu, havendo a necessidade da condução mediante uso de algema. Isso tudo foi relatado na ocorrência, ele foi apresentado à delegacia, ao delegado plantonista em Cajazeiras, mas de toda forma, Dayana, a gente pondera essas situações, esses conflitos entre pessoas, e eu determinei agora ao coronel Hugo que instaurasse uma sindicância para que fizesse uma apuração mais aprofundada em todos os fatos, né? Ouvindo outras pessoas, ouvindo a vizinhança, ouvindo quem estava lá presente e quem pôde constatar, assim, ouvindo as duas partes realmente, para que a gente tenha um posicionamento sobre o comportamento do sargento frente a esta ocorrência envolvendo o pastor lá em Cajazeiras.
3: Coronel Ronildo, Ednei Oliveira falando, satisfação mais uma vez falar com o senhor. E durante a entrevista eu fiz questão de várias vezes ressaltar que esse não é o comportamento da Polícia Militar, porque lhe conhecendo de perto, conhecendo sua índole e seu caráter, sabendo que principalmente seus serviços prestados à Paraíba o levaram hoje à condição de comandante, mas também pelo

0: O respeito que o senhor tem pelas tropas e a forma cordial que o senhor trata a todos, com certeza foram esses méritos que fizeram o governador Lucas Ribeiro olhar para o senhor com bons olhos e o alçar como comandante da Polícia Militar. Durante o relato aqui do pastor, ele citou várias vezes e citou exemplos de vários fiéis que estavam no local de que, e reconheceu, olha, chegaram lá, teve uma denúncia de som alto, me pediram para baixar, fui lá, baixei, perguntei, tá bom para vocês? Tá. E foi aí que começou o desentendimento, segundo o pastor, porque ele, ao relatar que o som já estava adequado, uma irmã questionou. Fez, olha, se fosse talvez um paredão, tivesse acontecendo. Aí que houve a exaltação, segundo o pastor, e as testemunhas, ele relatou que tem mais ou menos umas 100 testemunhas no local. Houve a evolução quando o sargento se dirigiu à irmã, dizendo, cala a boca, Satanás. Enfim, quando houve isso, segundo o próprio pastor, não houve resistência da parte dele. Então, por que a condução de algema, inclusive sendo colocado, como a gente fala lá em nós, lá em Cajazeiras, em Vista Serrana, dentro do camburão?
1: Oi, obrigado aí pelas palavras elogiosas à minha pessoa, né? Mas realmente a gente se conduz, né, como realmente deve se conduzir um operador de segurança pública que é pago pela sociedade para dar segurança. São justamente esses detalhes, né, do fato em si, ouvindo as partes, ouvindo o outro lado também, ouvindo as testemunhas, os fiéis que estavam lá dentro da igreja, é que vai esclarecer esse fato em toda a sua amplitude. É necessário que haja uma apuração, e essa apuração, o oficial que for fazer essa apuração, ele vai ouvir essas pessoas todas, né, comprovadamente, quem estava presente, e saber, né, por que o sargento tomou essa atitude. Porque realmente é um procedimento nosso, né, inicialmente, não é de efetuar prisão em caso de som alto. A gente vai lá, conversa com o cidadão, mostra a ele que o som está alto, pede para baixar ou desligar, dependendo da situação. Às vezes tem um vizinho que está doente, uma criança que está doente. Isso incomoda muito, muito mesmo. Vocês não imaginam assim, o que é um final de semana de ocorrência.
0: Recentemente,
1: na grande João Pessoa.
0: Eu e Dayana aqui, a gente é casado recentemente, assim, ainda pequena, a nossa bebê querendo dormir, e onde a gente morava tinha muita questão de paredão, som alto. Por isso que eu trouxe a suspeição sobre isso, porque, inclusive, pessoalmente, chamei a polícia, fui até o local, foi uma conversa tão amistosa, tão amigável, que as pessoas, assim, de uma forma compreensiva, baixaram o paredão, o volume, e todas as vezes que sou abordado pela Polícia Militar da Paraíba, sempre de forma cordial, nunca fui destratado, e preciso relatar isso aqui, por isso que eu dou esse testemunho, porque a gente não pode pegar um caso isolado e colocar isso de forma genérica e dizer, a Polícia Militar da Paraíba age de forma truculenta.
2: E o próprio pastor, né, Adnei, falou que de toda a guarnição, apenas um policial, ele notou que estava alterado, os demais trataram com toda a educação.
0: Ele relatou que o comandante da guarnição tratou a todos de igual forma.
2: Mas nem sempre acontece isso que você está falando, do cara ter a compreensão. Por exemplo, meus pais, coronel, moram em Campina Grande. E lá na rua, o pessoal são idosos, 70, 80 anos, que são pessoas que moram a vida inteira na rua. Venderam uma casa para uns abençoados lá, que é novato, o cara põe um paredão e a rua toda de velhinho fica à mercê do barulho e com medo ainda de denunciar. Então tem essas situações que devem ser muito corriqueiras para a polícia, principalmente nos finais de semana, né?
3: Agradecer o comandante, viu, comandante? Porque assim, como parece bom jornalista, tem que mostrar as duas versões, né? A gente trouxe a versão do pastor, por isso que a gente lhe procurou, para poder entender e o que é que vai ser feito a partir de agora. Mas lhe agradecer, viu?
0: Principalmente aquilo que a gente pediu, que foi um rigor na apuração, o senhor já falou aqui publicamente que vai pedir isso, e a gente agradece, porque a gente sabe que essa é a conduta da Polícia Militar, que é tão respeitada aqui na Paraíba e permanecerá sendo, principalmente sabendo que está sob seu comando.
1: Pois é, justamente isso, é importante ouvir os dois lados. Eu nunca costumo tomar uma decisão sem ouvir as partes, só no ato da emoção, no calor da emoção. Eu não costumo fazer isso, né? Eu sou mais cauteloso, eu gosto mais de ouvir, né? E em cima dessa escuta, eu tomar as minhas decisões. Então, será feito. Se o policial ficar constatado o erro do policial, o excesso do policial, com certeza ele será punido dentro dos nossos regulamentos, dentro do nosso do direito que lhe assegura, né, ampla defesa. E com certeza esses fatos de conflitos de vizinhança, de som alto, isso é muito comum, assim, principalmente nos finais de semana, a polícia militar atender em todo o estado da Paraíba. Mas pode ter certeza, Dayana, que nós vamos sim tomar uma medida de apuração, e ao final dessa apuração com certeza será um resultado, e nós vamos sim, se houver excesso do policial, nós vamos sim tomar as medidas disciplinares administrativas que compete aqui à Polícia Militar. Viu?
0: Obrigado.
1: Muito obrigado a você, obrigado Fabiana, Ednei, todo mundo que fazem.
2: Um abraço, Coronel.
1: Que estão nessa luta aí,
0: e diária. Esse espaço, né, aqui está sempre aberto para o senhor, viu? Inclusive, faço uma renovação de convite para o senhor vir aqui, sentar na cadeira aqui com a gente.
2: E deixar de público. Será um pra... E se deixar de público aqui, que a gente é fã do senhor, viu?
0: Agora eu quero saber dessa puxada aí que Fabiano falou. Se o senhor viesse, vai ter prazer, viu?
3: Negócio tá assim, viu?
2: Ele tocava com o Bruno
1: lá, não. Espia mesmo. Fabiano era bem novinho.
0: Um abraço, Coronel.
2: Um abraço, querido.
1: Um abraço pra vocês, tudo de bom. Um bom programa aí a todos, viu?
3: Obrigado.
1: Tudo de bom.
3: Obrigado. Vamos pro intervalo rapidinho, porque ele já tá aí com a língua solta, viu?
0: Menino.
3: Ele foi, olha, ele foi pra Rio Grande do Norte fiscalizar a obra de Lula pra saber se tinha água ou não tinha água. O negócio viralizou nas redes sociais. O ministério teve até que fazer o quê, Ednei? Colocar uma notinha, não foi esclarecendo?
0: Exato,
3: uma resposta ontem, do governo federal. E ontem, aqui nessa bancada, eu já sabia que Nilvan era arengueiro, briguento, mas zaroio.
0: Não, vesgo.
3: Vesgo. Foi daí da boca de Cida.
0: Será que ele renovou a receita do óculos?
3: Ou será que ele tomou o Simancol, que Cida recomendou?
4: Será? É
3: daqui a pouco. Daqui a pouco, no Paraíba Boa.
4: Ô, Paraíba Boa!
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0: São 8 horas e 17 minutos, 8:17, e eu quero começar esse bloco desejando um feliz aniversário para duas pessoas especiais na minha vida, viu, Zé? Pra minha mãe, a Cleide Lucas, tá aí a foto dela. Um cheiro, mãinha, te amo. Rapaz, não diga isso não, mas ela é nova mesmo, viu, bonitona, minha mãe. E também pro meu irmão, David Lucas, também, que é aniversário dele. São duas pessoas especiais na minha vida. E hoje a gente vai estar celebrando essa data especial. Um cheiro, David, mãe, amo vocês, viu? E
1: mais tarde tem sua bolo, mãinha, viu? Pro seu irmão.
0: Tem bolo. Fala da sua sogra.
2: Deixa eu mandar um cheiro pra ela, porque agora ela é a segunda pessoa mais importante da minha vida, porque ela deu a primeira. É minha esposa.
1: Exatamente. Né?
2: Obrigado, Cleide, pelo presente. Quem me deu o presente foi você, então... Tenho que aqui em rede estadual dizer muito obrigado, parabéns, que Jesus continue abençoando sua vida. Um cheiro também para David, assim, a gente tava até falando aqui no off com o Clauber. Um cara de um caráter incrível e assim, sou feliz com a sogra que tenho, com o cunhado que tenho e principalmente pela esposa que tenho.
3: Já aqui nos estúdios, o comunicador Nilvan Ferreira foi candidato a prefeito da capital, a governador, a prefeito de Santa Rita... sempre tirando expressivas votações e nem sempre você ganha, mas tem derrotas que são históricas. Por exemplo, a de João Pessoa, Nilvan foi para o segundo turno contra Rui Carneiro.
4: Contra Cícero.
3: Contra Cícero, não.
4: Segundo turno.
3: Não, vencendo no primeiro turno, Rui Carneiro, que desde que nós se entendemos de gente como comunicador lá em Cajazeiras, era deputado estadual, secretário, um cara com uma visibilidade muito grande. Ou seja, Nilvan, como candidato a governador, amigo, ganhou na grande João Pessoa, foi o primeiro na grande João Pessoa, venceu o Veneziano em Campina Grande, ou seja, tem derrotas que é de se comemorar. E Nilvan, preste atenção, com as redes sociais dele, fez o governo federal fazer um vídeo e publicar nas suas redes. Governo federal. E assim, tem gerado muita polêmica esses vídeos de Nilvan. Enfim, é uma entrevista polêmica e Nilvan não tem papas na língua, ele responde. Nilvan, seja bem-vindo aqui mais uma vez, meu irmão. Prazer recebê-lo.
5: Obrigado, Fabiano, pelo cafezinho logo antes da entrevista. Bom revê-lo. Abraçar toda a equipe aqui, Adinei, Dayana, Clauber. A toda a técnica aqui também, o Venilson, José Fernandes, Zito, a Larissa, o Kelvin, toda a equipe aqui do O Paraíba Boa, da internet, da rádio. Estou aqui à disposição de vocês e muito obrigado pelo convite.
3: Comandante. Primeira.
2: Pois não, pode ir.
3: Primeira pergunta, Nilvan. Você tem sido muito criticado por filiados ao PT sobre aquele vídeo que você gravou lá em
5: Iraúna.
3: E o Iraúna. Alguns discordando. Eu mesmo não sou, de longe, engenheiro, não entendo nada, mas o que é que aconteceu ali? Você errou de fato em algum momento? Você consultou algum engenheiro para dar aquela opinião? Está ali o vídeo, tá? Tem como botar o vídeo no ar? Tem? Vamos lá, vamos botar o vídeo.
6: Está resíduo e revoltado. Vem comigo. Você vai saber agora o que é que está acontecendo. Sabe o que é isso?
3: Que no mangra,
6: sabe onde vem isso aqui?
3: Um pouquinho, ele vai voar.
6: Aqui, ó. Sabe de onde vem isso aqui? Vou mostrar de onde é que vem. Isso aqui, ó. É o presidente Lula veio fazer um teatro de mentira pra você. E eu vou mostrar, porque eu nasci pra desfazer as mentiras que o PT tenta fazer você acreditar. Você viu a água lá, né? Sabe o que é aquilo ali? Estão tirando a água, um pouquinho d'água que tinha aqui, porque liberaram a água para tentar chegar até aqui o túnel, aonde o presidente inaugurou. Agora, ele inaugurou nada no meio do nada. Não tem obra. Aí agora, para continuar fazendo a obra, para continuar o pessoal trabalhando, estão tendo que desgotar lá, para poder continuar, porque não tem obra, não tem canal. Eles liberaram a água do Iraúna para cá, sem canal, no meio das pedras, na tora, como a gente costuma dizer, nas coxas, como a gente costuma dizer. E eu vou mostrar por quê. Vê aí. Aqui é o...
3: Procura o...
6: Veio fazer um teatro de mentira para você. E eu vou mostrar, porque eu nasci para desfazer as mentiras que o PT tenta fazer você acreditar. Você viu a água lá, né? Sabe o que é aquilo ali? Não tinha obra pronta, não. Que eles estão tirando a água que está aqui, ó. Que é para poder continuar a fazer o túnel. Ou seja, o Lula veio e não tinha túnel pronto. Não tem canal pronto. Não tinha nada pronto. Do outro lado de lá, eu vou mostrar, você vai ver que não tem canal. E aqui, ó. Não tem mais ninguém trabalhando. Para a informação é que demitiram cerca de 70% dos funcionários. Vocês viram a governadora do Rio Grande do Norte molhando os pés aqui, ela, os políticos do Rio Grande do Norte, os políticos da esquerda. E ela estava molhando os pés aqui num negócio que não está pronto. Né? Tudo parte de um teatro, sete sanfoneiros para cá. Ela dançou, jogou água para cima.
3: Tem algumas coisas que não precisa ser engenheiro nem de obra pronta. Tem algumas coisas que são muito visíveis. De fato, isso vem acontecendo corriqueiramente. Aconteceu aqui no viaduto, que hoje não liga nada a lugar nenhum. O cara veio inaugurar 100 metros, não estou sendo exagerado, mas 200 metros de um viaduto que está totalmente incompleto. Meu amigo, só em uma viagem de um ministro em um avião da... Como é que chama?
2: Da FAB.
3: Custa mais caro do que a obra que foi entregue. E ele vem com assessores, hotel, almoço, janta, cartão corporativo. Então, isso é uma verdadeira... Eu nem sou lulista, nem sou bolsonarista. Eu, na minha opinião, o homem mais preparado para governar esse país seria Ciro Gomes. Depois dele, o Zema, apesar do que ele disse com os nordestinos. Mas dá certo o que é dizer. Isso é uma palhaçada, bicho. Nilvan, pode comentar o vídeo.
5: Não, é porque a grande lógica, Fabiano, disso tudo, é que... Qual é a mensagem central que eu quis deixar, né, nos vídeos? Desde o primeiro vídeo, que foi a história dos containers. É de que o governo federal, Lula, veio ao Nordeste inaugurar uma obra que não está pronta. A administração pública, a condição sine qua non para ele inaugurar uma obra, é a obra está pronta, amigo. Você só inaugura uma escola quando ela está pronta. Inaugurar é o ato de você dizer, pronto, aqui as pessoas podem usar. Você só inaugura uma ponte quando a ponte está pronta. Você só inaugura um PSF quando o PSF está pronto. Aí você vai inaugurar um braço da transposição, que é o ramal do Apodi, que começa lá em Cachoeira, começa no Ceará, mas na Paraíba começa lá em Cachoeira dos Índios, passa por Bom Jesus, passa por Santa Helena, passa por Triunfo, por Zé de Moura, o Iraúna, divisa com o Rio Grande do Norte, a primeira cidade, Luiz Gomes. Lula foi para a divisa da Paraíba com o Rio Grande do Norte, Luiz Gomes, para inaugurar o túnel que representa o braço do Apodi, certo? Aí como é que ele inaugura uma obra que não está pronta? Os caras fizeram um improviso. Os caras liberaram a água no dia que o Lula foi, de uma forma maluca, olha, libera aí na tora, porque o homem tem que ver a água chegando lá no túnel, para poder ele fazer imagem para o guia eleitoral. E fizeram a água passar até por onde não tinha canal, onde só tinha as rochas, que a dinamite tinha acabado de explodir, tá? E no vídeo, algumas partes aí. Então, o sentido do vídeo que eu fiz foi para dizer o seguinte, ó, o governo está te enganando. Não tem obra, a obra não está pronta, não tem como você declarar uma obra inaugurada se a obra não está pronta. Aí montaram todo um circo, as tendas, esse vídeo agora que passou, pronto, esse vídeo aí é onde Lula estava. Só que quando ele estava lá, não deu tempo de chegar essa água. Pronto. Ó, aí, ó, onde está isso aí, é onde estavam armadas as tendas da inauguração. Então, como é que ele inaugurou um negócio que não existe, que não tem, não está pronto? Eu entrei no túnel, do lado do Iraúna. O primeiro vídeo, antes desse aí, é onde eu entrei lá, a capa do vídeo é até o buracão do túnel. Ali é o Iraúna, onde começa o túnel. Ele tem, acho que uns 4 quilômetros e termina aí... É onde é a outra boca de saída dele, em Luiz Gomes. A parte do Iraúna, onde eu entrei, lá dentro do túnel, amigo, só tem pedra, não tem água. Ou seja, fizeram uma gambiarra, que aí junta os containers, que já era para ter ponte. Ah, mas aí o vídeo do governo federal tentando justificar, esses containers é porque os carros precisam passar de um lado para o outro. Sim, amigo, eu sei que precisa ter um improviso. Mas a parte do canal lá de Bom Jesus já foi feita há muito tempo e continua os contêineres lá enferrujando.
3: Onde é que você fala lá em nós?
5: Nós. Tem contêiner em Bom Jesus. E o canal de Bom Jesus já foi feito há muito tempo. E por que ainda está lá os contêineres enferrujando? Ou seja, o governo vai empurrando com a barriga, deixa aí os contêineres, vamos adiantando. Tem pedaço que não está feito lá em Triunfo, tem pedaço que não está feito em Posé de Moura, tem pedaço que não está feito em Uiraúna, né? E os contêineres continuam lá, ou seja, é uma obra que está lá improvisada e eu tenho clareza, amigo. Clareza hoje, pelo que eu vi, eu conversei com engenheiros da obra que não me pediram para não se identificar, que ó, nós não concordamos com o que está sendo feito, mas nós temos que obedecer, porque o que foi feito no dia da inauguração foi um vexame. Eles fizeram a gente fazer coisas só para o presidente ter a oportunidade de inaugurar uma obra que não estava pronta, porque a lei não permitia no outro dia que ele fizesse mais.
7: Ô, Nivão, mais dois agentes que estiveram sentados aqui durante essa semana, do PT, a presidente estadual Cida Ramos e também Julian Lemos, que hoje é pré-candidato pelo Progressistas, mas está mais ligado ao viés de Lula hoje aqui na Paraíba. Ambos fizeram duras críticas a você, dizendo que você está muito preocupado com o discurso ideológico, inclusive pegando ganchos do Rio Grande do Norte, esquecendo da política aqui na Paraíba.
5: Não, não tem como. Eu estava preocupado com o Rio Grande do Norte. O túnel começa em Uiraúna e termina em Luiz Gomes. Ei, Luiz Gomes, você sai daqui, tá em Uiraúna, sai a pé, você tá em Luiz Gomes, é a divisa. A boca de entrada do canal começa em Uiraúna e a boca de saída do túnel termina em Luiz Gomes. Foi isso que eu fiz. Eu fiz um vídeo na entrada em Uiraúna e fiz o outro vídeo na saída em Luiz Gomes, que era para poder a matéria ficar completinha. Isso. Agora, para essas pessoas aí, tanto Julian como Cida, eu faço um convite a eles. Vamos comigo fazer o que eu fiz. Eu andei de Bom Jesus até o Uiraúna, amigo. Eu andei, eu contei 14 contêineres. Eu desafio, Cida, eu lhe desafio agora. Vamos no meu carro, amanhã, se você quiser, fazer o percurso que eu fiz no canal inteiro, que eu acho que você, Cida, vai ter vergonha do que você vai ver e não vai ter como você defender o seu governo.
7: Agora é uma missão da base do próprio governo não fiscalizar esses erros, é isso?
5: Eles deviam ter ido lá ver o que eu vi. Eu tô
0: agora ela disse que o senhor... Agora sim, ela falou o seguinte, é que quando a gente perguntou, disse que o senhor era vesgo e precisava tomar Simancol. Foi as falas...
3: Vesgo é o quê? É que tem uns olhos um assim, lado do outro?
0: É, você não tava conseguindo enxergar.
5: Se eu fosse ela, eu tinha vergonha de estar sendo preconceituosa com quem tem um problema de visão. Ela que luta tanto para que ninguém critique ela porque ela tem deficiência nas pernas. Como é que alguém que tem deficiência, que luta contra a discriminação, vai dizer que o que eu vi lá é porque foi uma visão de vesgo? A pessoa que tem um problema que é vesgo é uma espécie de deficiência na visão, um problema. Aí como é que Cida critica alguém que tem um problema na visão? Eu não sou vesgo, ela usou aí a questão para tentar me comparar, que eu vi uma imagem que não existe. Cida, não tem como mentir com imagem, eu não distorci, não tem IA. O que eu mostrei nos vídeos é o que a câmera do meu telefone captou. Aí eu repito, eu desafio o PT, ou quem está discordando do que eu vi, aí comigo, amanhã, se quiser, sai 6 horas da manhã, almoça lá em Bom Jesus, para a gente andar o canal inteiro, para vocês verem o que foi que o governo federal aprontou com uma obra tão importante para o Nordeste e que só serviu de propaganda porque você, não tem água.
3: Você faz um desafio,
5: faço a Cida aqui,
3: e a Júlia.
5: Aí quem quiser, a Cida,
3: até a gasolina.
5: A Ricardo Coutinho, que foi dizer também que eu era um gasguito, né? Vamos, Ricardo, comigo, vamos, Cida, vamos, Julian, para vocês verem o quanto o governo de vocês... O governo de vocês tá mentindo. Não tem mais água, o canal tá seco. Depois que Lula foi embora, fecharam as comportas.
0: Mas no dia que Lula tava lá, não tinha água, não. Que o próprio Lula disse que não
1: chegou
0: foi?
1: Chegou no outro dia.
0: Foi, que ele disse chegou que não tinha água.
1: Foi um erro de cálculo. Foi. Eu fiz até um texto lá pro nosso portal, lá no Rio Grande do Norte. Eu digo assim, a principal convidada não chegou, que foi a água. Foi. Eu entendo a sua crítica e corroboro que o governo, muitas vezes, não só o governo do PT, muitos governos inauguram obras inacabadas. Por exemplo, aqui na nossa BR-230, vieram inaugurar um viaduto aqui que tinha 2 ministros ali na entrada do Renascer, que até hoje não terminou. O outro, que era para ter sido entregue em julho, também não terminou. É uma obra que se arrasta pelo governo Temer, Bolsonaro, Lula está terminando e a bendita da obra não acabou. Aí eu pergunto a você, Nuvan, como um cara experimentado, um comunicador que conhece a Paraíba, você foi candidato a prefeito de João Pessoa, a governo do estado, prefeito de Santa Rita, conhece os problemas. Você, como candidato a deputado estadual, não tem problema suficiente na Paraíba para você fiscalizar e precisar ir no Rio Grande do Norte, irmão?
5: Não, meu irmão, eu não fui no Rio Grande do Norte atrás de problema. O problema começou em Uraúna. O túnel é assim, ó. Deixa eu explicar para você aqui, desenhando, talvez dá para entender. Tá aqui.
3: Depois a gente mostra na câmera, tá? Para quem tá.
5: Paraíba, Rio Grande do Norte.
1: Você falou que é a divisa, eu entendo. É a divisa. Entendi
5: a boca do túnel que eu fui olhar, começa aqui.
1: Na Paraíba.
5: A saída aqui. Okay. Aqui foi onde foi a inauguração. Certo?
1: Certo.
5: Como é que eu vou mostrar o túnel se eu não vou no Rio Grande do Norte, que é onde termina o túnel?
1: Não, mas eu entendi você. Eu inclusive concordei com você que existem problemas. Isso aqui é um problema. Eu não concordo também não de você inaugurar uma obra inacabada para fazer propaganda, aí, pra fazer propaganda legal, eleitoral.
5: Muito bem,
1: legal?
5: Muito bem.
1: Pronto. Acho que eu não me expressei da forma que tal. Mas eu tô lhe perguntando. Na Paraíba não tem problema suficiente, inclusive você como deputado que é candidato a uma chapa de oposição, para fiscalizar e focar apenas nesse aí?
5: Tenho feito isso, olha meu Instagram, os últimos vídeos.
1: Eu queria que você alencasse.
5: Eu estou falando de rodovias do governo do estado que estão acabadas no Vale do Mamanguape. Eu tenho denunciado obra lá em Santa Rita, CAPS em Santa Rita, que só botaram a placa e não tem obra de CAP, Centro de Atenção Psicossocial.
1: Importantíssimo.
5: E depois que eu denunciei, foram lá e tiraram até a placa, e tiraram os tapumes, tá lá só o terreno. Uhum. Eu tenho feito vídeos no Brejo da Paraíba denunciando as condições das rodovias, eu tenho feito isso. O problema é que esse assunto é um assunto de grande envergadura. Eu andei, irmão, de Bom Jesus até o Iraúna, cerca de 40 quilômetros, olhando chão, contêiner por contêiner, pedaço por pedaço. A transposição é ou não é uma obra importante para a Paraíba?
1: Demais.
5: É. Quantas pessoas vão ser beneficiadas com água de beber e com água para irrigação para produzir frutas, verduras na nossa região?
1: Se não fosse a irrigação, então, Campina Grande tinha colapsado com abastecimento de água.
5: Então,
1: né?
5: Eu estou antenado.
3: Não, Campina não colapsou por conta de Geraldo Alckmin. Primeiro, que era governador de São Paulo e mandou aquelas bombas de sugar lá na.
1: No primeiro, e depois,
5: para mandar água para Boqueirão.
3: Tinha colapsado.
1: Exato. Eu me lembro. E a transposição veio para dar água.
3: Mas demorou.
1: Demorou.
5: É uma obra importante. Então, eu estou antenado com os temas do estado. Esse tema aqui é um tema importante. Eu vi até alguém da imprensa dizer, fazer críticas em relação ao que eu fiz em relação à transposição. Mas aí, irmão, quando eu vou olhar, o cara está com interesse em defender o governo. Quando você vai olhar quem criticou a minha postura, é porque vota no Lula. Eu conheço quando o cara tem posturas esquerdistas. Eu conheço. Não precisa nem olhar para a pessoa. Basta ver o que é que ele pensa, o que é que ele defende. O cara que levanta a voz para dizer Nilvan está errado em fazer isso aqui em relação à transposição é porque vota no PT. E eu, de boa. O cara tem a liberdade de votar em quem quiser. Agora, não tem como esconder queda de avião. O governo inaugurou uma obra que não está pronta. Do jeito que gastou dinheiro para dois ministros virem inaugurar um pedaço de um túnel que até hoje, se for ali, ainda está inacabado. Então, isso é primar pelo cuidado com o dinheiro público, amigo. É primar para que um governo não use os mecanismos do governo para fazer propaganda eleitoral, porque o que o Lula veio fazer lá no canal, lá no túnel, foi captar imagem para guia eleitoral. Então, eu, como um cidadão que tenho meus direitos plenos, de liberdade de expressão, de poder questionar, eu fiz o que qualquer cidadão podia ter feito. Mas eu achei que, já que ninguém fez, eu vou lá e faço. E fui a primeira vez dos containers, e fui agora em relação ao túnel, que eu não tinha visto o túnel da outra vez. Eu digo, eu quero saber cadê esse túnel, como é esse túnel, se está cheio d'água, se a água está passando, e não está. O que tem lá muito é pedra dentro e um túnel completamente vazio, não tem nada, nem até a obra parou. Foi que um engenheiro me disse também ontem, eles demitiram 70% dos funcionários. É por isso que agora, quando eu cheguei, eu fui gravar um vídeo lá onde o pessoal começou a gritar, Lula, é Lula, seu besta, que houve até uma discussão entre eu e o pessoal lá da obra. Até eles foram demitidos, não tem mais ninguém lá, né, naquele pedaço que eu gravei o primeiro.
7: Ou seja, o pessoal que defendeu o Lula foi demitido.
5: Todo mundo foi demitido, 70%. Dos trabalhadores da obra. Então, eles montaram um circo, um espetáculo, somente para fazer o apogeu daquela inauguração e depois tudo foi desmontado.
0: Mas teve também uma declaração relacionada a isso, foi de um pré-candidato também lá de São Paulo, que disse que ia vir aqui para lhe dar uma pisa de cipó.
5: Eu tenho uma de ontem aqui, o cara dizendo que vai encher minha cara de tiro.
1: Tá? Ave Maria, é, foi mesmo?
5: Aqui no meu, sério? Aqui no meu TikTok, eu até salvei.
3: Tem como mandar pra
5: poder mostrar.
3: Pra Venilson? Manda aqui pra mim ou pra
1: qualquer. Mas é esse nível.
0: Você tá recebendo ameaças, Nilvan, é isso?
5: Vou mostrar aqui pra você.
1: Lascado na democracia.
5: Vou mandar pra Fabiana.
1: Não, poder ouvir o contraditório do que pensa.
0: Não, porque eu vou...
3: Mas que nível tá chegando? Não, aí é o seguinte.
1: Ultrapassa toda civilidade, né, Fabiano?
5: A mensagem...
1: Um negócio desse. Você tem uma opinião contrária, política.
3: E, assim, de ainda quem acusam de agressividade os bolsonaristas, né?
1: É exatamente.
3: É o que eles vendem, é porque, né? Então, que é a minha, que é isso, que é aquilo. Você vê um petista dizendo que vai dar uma surra de cipó, se fosse alguém de Bolsonaro, era manchete. O bolsonarista diz que vai, mas não bota no lista na manchete.
1: Na verdade, os radicais, eles são ambidestros, porque você vê, tanto de um lado quanto do outro, um radicalismo mesmo. Eu posso discordar de Nilvan de tudo, posso discordar de Cida de tudo, de Juliano de tudo, mas eu jamais.
0: Mas é no campo
1: posso
0: das
1: dizer,
0: ideias,
1: posso
0: né?
1: Posso dizer que vou dar encher a cara de seja de qualquer cidadão de tiro. Que qualidade de democracia é essa que a gente vive? Que não pode expressar o seu pensamento e defender o seu lado. Cada um defende o que lhe aprover. Agora, fazer esse tipo... Isso aqui é crime. O cara dizer que vai pegar o outro e encher a cara dele de bala, que vai dar uma surra de cipó. Você está fazendo aí uma apologia à violência, né? E colocando a vida do outro em risco. Isso é inadmissível em qualquer democracia.
7: Não, você começa a levantar, principalmente, preocupação sobre... Aonde vai o pleito eleitoral desse ano?
1: Exatamente.
7: Porque eu até ia usar esse como gancho que Daiana colocou, que o pré-candidato lá fez um desafio a Nilvan e disse que viria aqui na Paraíba dar uma chicotada. Quando ele traz esse fato novo aí de que foi ameaçado com um tiro na cara, eu fico preocupado.
0: É porque as pessoas, elas estão tomando uma proporção... Tá ativado, Nilvan. Tá tomando uma proporção... Aonde, infelizmente, o respeito acabou. As pessoas não estão mais discutindo no campo das ideias, porque eu não sou obrigada a concordar com a sua opinião, com
1: de
0: a sua
1: nenhum.
0: Visão política, certo?
1: Então,
0: eu tenho minha visão política, eu tenho minhas convicções, eu tenho as minhas ideias, vou defender, mas eu também tenho que te respeitar, sabe? E aí acaba que hoje eu digo que isso é um câncer. O lulismo, o bolsonarismo, com toda a minha... Desculpa a expressão, Nilvan, eu sei que você tem sua ideologia, seus pensamentos.
7: Tá contigo, Nilvan.
0: Mas isso é um câncer na sociedade. Porque as pessoas não conseguem mais discutir, sabe? A direita,
1: de forma
0: a esquerda, o centro. Não. E aí, Nilvan traz aqui no O Paraíba Boa. Olha essa informação, redações da Paraíba. Nilvan, você está sendo vítima de ameaças.
5: Olha aí, olha, eu mandei agora aí para ele.
3: Não, teve uma.
7: Venilson vai começar a exibir agora aqui, são relatos de rede nas redes sociais e pessoas que procuram. Vai chegar aí agora. É a internet aqui, eu tirei e botei no 5G.
1: Porque você fica. Eu fico estupefato com um negócio desse, Nilvan, porque assim, como o Fabiano falou, se fosse um bolsonarista falando sobre Lula, o cara. Ia dar manchete em todo canto. Isso é recorrente nas suas redes sociais?
5: Não, mesmo. Dos 14 dias para cá, por conta da questão aí da transposição, isso aí foi toda hora. Eu mandei só alguns exemplos aí.
1: Uhum.
5: Né? Alguns exemplos. Que dá pra, quando o
7: Venilson vai exibir aí agora.
5: Pra quem e os tá caras mandam do próprio YouTube? Perfil, eles não criam um perfil fake, não. Eles mandam do próprio perfil.
0: Meu Deus. Pode.
1: Ou seja, pode. Pode,
0: tá
1: não tem, não tem, é como se houvesse uma impunidade, né?
5: Eles confiam. O cara manda do perfil dele. O cara dos tiros, eu acho que dá até a foto dele tá aí.
0: Cadê?
5: Isso foi do meu TikTok.
1: E se acirrou depois que você começou a fazer essa denúncia aqui da obra inacabada. Porque tá inacabada, é um fato.
7: Olha aí o primeiro, Fabiano.
3: Deixa eu botar o óculos aqui que meus
7: Sidney Souza, ele fala: tu é um safado, merece tomar é tiro na cara, velho safado. Tu acha que tu vai ganhar a política desse jeito, vagabundo? Velho, tá na cara de pi.
1: Olha aí,
3: difícil, viu?
1: Difícil. Outro, tem João outro. Manuel da Silva. Cabra safado, mentiroso, pilantra, vagabundo. Você tem que levar uma pizza grande de tabica de peão roxo. Filho, pi. Aí, outro palavrão.
3: Ataques pessoais.
7: Olha
3: né?
7: O outro, do José Carlos. Você é um filho da pi, arrombado, desgraçado de lixo, desgraçado, mentiroso.
1: Ou seja, não vê uma crítica
7: tem
1: com
7: mais.
1: Argumento,
7: olha
1: né?
7: Olha aí, lê o próximo.
1: Luiz Aguiar, Você é um velho imundo, nojento, nordestino de M. No dia que você cair na bola, você vai aprender.
2: Aí daí entrou até na xenofobia.
1: Xenofobia, né? além de xingar o candidato. Tem outro? Outro. O Nildo Barbosa, Ednei.
5: Radialista isso aí, da Paraíba.
0: É o quê?
5: Olha aí, Leia.
2: Eita!
5: Leia.
2: É um radialista. Sei quem é. Nildo Barbosa. Vagabundo sem escrúpulos, mau caráter. Eu, infelizmente, sou teu conterrâneo, sou radialista e trabalho atualmente em 18 emissoras de rádio simultaneamente. Farei o que puder para te destruir. Mentiroso safado,
3: essa
2: Brasil.
3: Essas 18 emissoras de rádio é onde que ele trabalha? Que eu nunca vi falar dele.
2: Também. E eu acho que depois disso as 18 não vão querer mais ele.
3: É. Agora você. Eu nunca vi falar
1: o que desse a gente vê, o que a gente percebe aí, nesses prints que Nilvan falou, é que ninguém tem um argumento para dizer, não, isso aqui tá em obra, porque, isso aí é um recalque.
5: Porque não tem argumento,
1: irmão. Não tem argumento.
5: Não tem como justificar o que eles querem dizer para as pessoas, não.
2: A gente tem que pagar um intervalo e por isso que eu vou deixar uma pergunta para o próximo bloco. Aí a gente viu acusações de xenofobia,
1: injúria, difamação.
2: Isso, crimes contra a honra.
1: Ameaça.
2: Tiros na cara. Você teme pela própria vida nas eleições desse ano? Esperei pra você responder.
0: E eu vou fazer mais uma também. Vou perguntar a ele como ele tá vendo as acusações, a relação, o nome de Flávio Bolsonaro escancarado em crises relacionadas ao Banco Macho e em crises no clã Bolsonaro, se isso não vai afetar a tua campanha, Nilvan.
1: Exatamente.
3: Tudo isso e muito... Tem mais uma pergunta.
1: Tem uma pergunta. Eu dizer se ele acredita que as declarações de Michele prejudicaram Flávio Bolsonaro, Fabiano.
3: Ó, tá repercutindo uma entrevista ontem do pré-candidato a governador Cícero Lucena, afirmando que votaria em Efraim Filho em um eventual segundo turno, ou seja, já sinalizando para dar e receber, é dando que se recebe, né? Tudo isso e muito mais depois do intervalo no Ô Paraíba Boa!
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12: Fabiano Gomes.
13: Aqui acolá em todo lugar desde 1985. 8h52 foram deixadas duas perguntas para. Foi três?
14: Foi.
13: Para o comunicador e pré-candidato a.
15: Deputado estadual.
13: É. Quem gosta de menosprezar, a gente chama de radialista, como se eu tivesse vergonha de ser radialista.
15: Puxa,
13: né?
15: Eu tenho maior
13: orgulho. Eu tenho maior orgulho, não é? Mas a maioria dos jornalistas que são formados chama a gente de radialista como se a gente fosse ficar com raiva disso. Pelo contrário, a gente fica honrado.
8: Isso é bom.
13: Mas, né? Quem faz rádio e TV é comunicador.
11: É comunicador, exatamente. Eu tenho a honra de ser jornalista e radialista. Eu tenho os dois DRTs. Então, chamar... É só igual Chicó. É só chamar Chicó que vem. Pronto.
13: Vamos lá. Primeira... Quem foi a primeira? Daiane?
12: Foi Ednei.
13: Foi Ednei.
8: Não, temo não pela vida. Temo não. A sua pergunta foi essa. A gente que é do rádio, do batente, de um rádio combativo como eu fazia, como Fabiano faz, como vocês fazem, muitos fazem. Tem, se tiver medo, não sai de casa. Vai trabalhar em programa de receita de bolo, que não dá confusão com ninguém. Mas quem é desse batente aqui sabe que isso acontece, a gente mexe em determinados vespeiros. Na política é pior, porque você já tem lá um alvo direcionado e o que vem de lá para cá não é brincadeira. Então eu já sabia, quando fui gravar esses vídeos, eu sabia que estava mexendo em coisa grande. É uma obra de bilhões. Esse ramal do Apodi, ele custa já para o governo federal 1 bilhão e 500 milhões de reais. Só esse ramal aí, que vai terminar lá em Luiz Gomes, no Rio Grande do Norte. Então, é mexendo com coisa grande. E deve ter interesse de grandes construtoras, de políticos em relação a isso.
14: Os amigos deixaram aqui umas perguntas, mas só para pegar um gancho aqui e peço desculpas a ele. Dentro dessas ameaças, sua família pediu para você desistir da política?
8: Não, não pede não. Eles sabem que eu faço tudo de uma forma muito segura. A gente precisa ter cuidado. Porque a gente... Porque assim, Dinei... o cara de São Paulo lá, o candidato a deputado federal, que gravou aquele vídeo lá, ameaçando uma surra, ele não sabe o nível de irresponsabilidade, porque às vezes ele não faz, mas ele pode incentivar outro louco a fazer, eu vou virar um mártir, vou fazer, que é para poder mostrar, para defender o meu partido e tal, entendeu? Uhum. Então ele não sabe o grau de irresponsabilidade que ele pratica ao fazer um vídeo daquele, uma mensagem dessa que você mostrou aí na tela, que pode terminar despertando em outra pessoa, sim, a vontade de fazer aquilo que a pessoa está querendo fazer.
11: Incitar a violência, né?
8: Então, o perigo é esse. A outra pergunta...
12: Nilvan, eu queria só fazer essa introdução para você responder, porque acaba que esse moído, né, essa confusão no clã bolsonarista, a minha pergunta foi se isso impacta na sua campanha, e eu me trouxe à memória, Julian Lemos falou até aqui, você está sentado agora essa semana, que Bolsonaro prefere perder a campanha para Lula do que passar o espólio político dele. Você acredita que essa confusão vai atrapalhar a sua campanha e, de fato, Bolsonaro prefere que Lula ganhe?
8: Acho que não. Acho que o Juliano está desnorteado nas análises que ele faz. Não tem. O cara vai entrar numa campanha sabendo que vai torcer para perder? Vai, tá claro hoje, apesar da opinião de Julião ou de quaisquer outras pessoas, vai entrar numa campanha sabendo que vai torcer para perder? Vai, tá claro hoje, apesar da opinião de Julião ou de...

0: Voltaram com o negócio de rachadinha, não deu certo. Aí agora, Michele com Flávio, uma discussão por telefone, os caras querendo criar um hecatombe em relação a isso, não funciona. Tentaram pegar, estão lavando dinheiro do filme de Bolsonaro e tal, blá, blá, blá, blá, blá. Fizeram tudo isso, nada. Tentaram vincular tarifas dos Estados Unidos a Flávio Bolsonaro, também não conseguiram, e o homem continua resiliente, continua grande, e como hoje, o único que tem chance de derrotar o Lula, é por isso que estão abrindo as batalhas. Se esse homem fosse tão fraco, nada disso estaria acontecendo.
1: Então... O Nilvan, mas as pesquisas mostram que Flávio teve um declínio. É, várias pesquisas, por exemplo, a Quaest ontem pareceu.
0: A Quaest, a gente sabe, é da Globo, é Ibope.
1: 40%. Pronto, então você desqualifica a pega pesquisa. 40%.
0: Mas Lula pega as últimas três. Pega as últimas três.
1: Mas está tendo uma tendência dos outros institutos.
0: Três também. Como é que você diferença faz? As outras pesquisas dessa semana, todas elas apontando sabe, ainda em papel.
2: Sabe qual é a minha tese para isso? Eu não vejo mais do que 3% das separando pessoas que eu conheço que votaram em Bolsonaro em 2022 e vão votar em Lula, ou que votaram em Lula e vão votar em Bolsonaro. Eu acho que isso não representa 3%. Não. E foi uma eleição empate, né? Se você pegar a dimensão de eleitores. E digo mais, se não fosse aquela presepada de Roberto Jefferson, de metralhar a Polícia Federal e da Zambelli, ele tinha ganho a eleição. Ou seja, independentemente do nome, independentemente dos problemas, quem representar a extrema-direita e, sobretudo, tendo o sobrenome Bolsonaro, vai ser um forte candidato.
0: É, outra coisa, só para ilustrar o comentário do Fabiano, tira a Quest. Pega as outras três pesquisas que foram divulgadas na última semana. Todas deram empate técnico. Então, nada que fizeram para tentar abalar o Flávio funcionou. É por isso que o desespero está grande. É por isso que agora botaram o grande jogador da esquerda, do Lula, para começar a interferir no processo eleitoral, que é Alexandre Moraes. Esperem agora, a partir de agora, essa decisão de Alexandre Moraes de proibir Flávio de falar com o pai. Flávio sendo advogado, e é um direito constituído pela Constituição, pelo Código de Defesa Processual, não pode impedir um advogado de ter acesso a seu cliente. É a primeira interferência de Alexandre Moraes no processo eleitoral. Isso fere diretamente, tenta ferir a campanha. Você impede o cara, que é o candidato de Bolsonaro, é filho, é advogado de Bolsonaro, de manter contato com ele. Então, isso é uma interferência abrupta no processo eleitoral. Então, agora, como eles estão sabendo que nada abalou a campanha do Flávio, agora Alexandre Moraes tem que entrar em campo e fazer o que tu fez em 2022, que o Supremo fez em 2022, que é para tentar interferir nesse negócio aí, senão os caras vão ganhar.
1: Ô Nilvan, a candidatura de Ronaldo Caiado e de Zema, dentro do mesmo campo da direita, essa fragmentação da direita, não enfraquece o próprio movimento da direita e o próprio Flávio, porque poderia ser votos que poderia somar a ele?
0: Não, acho que no segundo turno vai estar todo mundo junto. Tem como Zema no segundo turno apoiar Lula?
1: Eu creio que não.
0: Não, é impossível, né?
1: É.
0: Tem como o Caiado apoiar Lula no segundo turno?
1: Eu acredito que também não. Pela lógica, né? Se for coerente, né?
0: A eleição agora na nossa América, no Chile, eu acho que teve esse perfil. Tinham lá três ou era quatro candidatos de direito. No segundo turno foi decisivo para vencer a eleição. É por isso que o Lula e a esquerda estão tão assustados. Porque sabem que no segundo turno, Zema e Caiado são os votos necessários para poder suplantar o projeto do PT. É por isso que agora tem que botar Alexandre Moraes para interferir. Vai acontecer mais coisas nesses 80 dias que estão faltando para a eleição.
2: Exatamente 80 dias.
0: Pronto. A esquerda
2: sabe. Do primeiro turno.
0: A esquerda sabe que se perder essa eleição, o projeto da esquerda pelos próximos 20 anos está acabado, porque o Lula não tem substituto, o Lula está no fim da vida. E o país está começando a perceber que durante 20 anos o PT no poder, esse país não mudou bolufas nenhuma, meu irmão.
1: Fabiano trouxe uma informação agora de uma declaração de Cícero que num possível segundo turno, se ele não fosse, ele apoiaria Efraim. Você acredita que Efraim vai estar no segundo turno das eleições da Paraíba, trazendo o assunto para a nossa paróquia?
0: E se for para o segundo turno, é o governador.
1: Você acredita que ele vai estar no segundo turno?
0: Acredito. Se ele fizer a receita, que eu inclusive já disse aqui na outra vez, o voto da direita que eu tive em 2022... Ele tem que consolidar esse voto e o voto da política que ele já tem esse voto. O cara é senador, foi deputado, é filho de Efraim Pai, tem trabalhado muito forte com

0: as emendas, tem 20 prefeitos lhe apoiando, dezenas de vereadores, tem serviço prestado. Se ele juntar esse voto de estrutura política que ele já tem com o voto da direita
1: ideológica,
0: esse é o ingrediente junto que ele tem para ir para o segundo turno. Se fosse Efraim e Lucas, nunca que Cícero vai apoiar Lucas. Acabaram de romper, acabaram de brigar. Então, o voto de Cícero no segundo turno pode levar Efraim a ser governador. Por isso que eu digo, se fosse Efraim e Cícero, você não acredita que Lucas vai votar em Cícero, né? Que acabou de romper com o governo. A tendência é o governo votar em Efraim, eu não tenho nem dúvida, para tentar
1: derrubar. Você acha que Lucas Ribeiro apoiaria Efraim no segundo turno?
0: Ele vai votar em Cícero, que acabou de romper com o governo, que deixou o governo de malicuia.
1: Mas faz 4 anos que Efraim bate no governo que João Azevedo Lucas. Tu acha,
0: sim,
1: que ele vai
0: votar? Mas agora Cícero está desfazendo. Tudo que ele disse favorável ao governo até agora, Cícero está dizendo o contrário. Quem é o cara hoje que mais está batendo no governo? Vai olhar lá a estrada lá na região de São Bento, que Cícero botou vídeo na internet ontem. Um asfalto que começou e que a empresa foi embora e não terminou. É a mesma coisa. É a questão estratégica para o futuro. O governo, se não for para o segundo turno, não vota em Cícero. Cícero acabou de deixar o governo com as calças na mão, homem. Abandonou todo mundo. Não tem como o governo votar em Cícero. A tendência é o governo ou ficar calado, quieto, liberar todo mundo, e esse voto do governo para se vingar de Cícero, automaticamente vai votar em Efraim, para mostrar para Cícero que ele fez o caminho errado.
2: Você é do PL. Quando for consultado pelo senador Efraim Filho, o nome para vice?
0: Vou dizer a ele que ele tem toda a liberdade, tem que ter toda a liberdade para escolher o nome que ele achar melhor. Assim como eu tive a liberdade em 2022 de escolher Bolinha.
2: Juliana Cunha Lima é um bom nome?
0: Não sei, tem que ver se ela ajuda em Campina Grande. Se ajudar, é bom nome. Se não ajudar, aí como é que sabe? Ajudando. Qual é a avaliação do povo de Campina Grande sobre Bruno Cunha Lima? Qual é? Aí botar uma pessoa dele, ajuda ou prejudica a chapa de Efraim? Eu vejo por esse aspecto. O vice tem que trazer voto, tem que ajudar a eleição.
3: Na sua opinião,
0: agora acho que ele tem que ter liberdade para escolher.
3: Na sua opinião, no caso, se Juliana entrar para essa questão do contexto lá em Campina Grande, atrapalha isso?
0: É isso que eu estou dizendo.
3: Mas na sua opinião?
0: Ela ajuda? Eu não sei qual é o conceito que lá em Campina Grande tem, a população tem de Bruno. Qual o conceito? Aqui para nós, uma opinião muito, muito particular. Eu vejo em Campina Grande o prefeito de Campina não passando por um bom momento.
1: Não está.
0: Eu acho que se não está num bom momento, não ajuda. É isso que eu preciso, é o feeling que eu estou dizendo. Bruno Cunha Lima ajuda? Qual é o momento que ele vive com Campina? É um bom momento? Porque se não for um bom momento com Campina, botar um vice ligado a Bruno pode fazer com que Campina não vote na chapa.
2: Inclusive,
0: é isso que eu estou dizendo, é interpretar politicamente a realidade, amigo.
2: Inclusive, essa é uma das narrativas muito colocadas pelos opositores de Efraim, é que Efraim vai replicar o modelo de Campina Grande aqui no governo da Paraíba.
1: Da Paraíba? A gestão, que você falou de gestão, né?
2: Isso.
1: Ô, Nilvan.
2: E ele sempre sai, diz, olha, o que aquilo que for bom, eu coloco. Aquilo que for ruim, a gente esquece. Tem que saber essa avaliação.
1: A gente sempre vê combativo nas críticas, nas avaliações ao governo federal, problemas da Paraíba, mas o que é que o eleitor de Nilvan, para deputado estadual, vai esperar de Nilvan? As pautas do combate ideológico ou você tem um projeto concreto em algumas coisas estruturais? Como é que você pensa em fazer seu mandato?
0: Acho que um mandato muito ligado às pessoas. Um deputado, ele não constrói obras, um deputado, ele fiscaliza. Eu acho que eu posso dar uma contribuição muito forte na Assembleia no sentido de ser um deputado vigilante nas questões do Estado. Eu vou usar muito a tribuna, porque eu gosto desse debate, eu vou levantar as pautas que precisam ser levantadas. Não tem como a gente estar dominado por facção hoje, a Paraíba transformando a Paraíba, as facções transformando a Paraíba numa espécie de Ceará, e se a gente não cuidar, nós vamos ficar do jeito do Ceará e da Bahia, né? E a gente vê uma Assembleia Legislativa praticamente apática a isso. Cadê a Assembleia nesse debate? Os caras no Distrito Mecânico anteontem fizeram um corredor da morte, amigo. Aquele vídeo que viralizou, e eu não vi praticamente quase ninguém do parlamento falando em relação àquilo. Onde é que está a cobrança por parte dos deputados para que o governo tenha um plano de contenção a tudo isso? Qual é, na prática, a ação do governo do Estado em relação a isso? Ninguém vê. Por quê? Porque a Assembleia, ela não é mais o centro dos debates dos temas do Estado. Eu fico transtornado quando eu vejo a escolha de um conselheiro do Tribunal de Contas ocupar mais lugar de destaque na Assembleia do que os problemas do Estado, amigo. Vocês que o povo está interessado em conselheiro do Tribunal de Contas, que geralmente são os protegidos de alguém para constar lá no Tribunal de Contas, o povo está interessado é na segurança pública, a questão da violência, a questão da saúde, que continua sendo um martírio, rodovias esburacadas. A população está preocupada com isso. Eu sinto falta de uma assembleia que tinha antigamente um Gilvan Frei, Fabiano acompanhou parte disso, onde o debate na Assembleia era acirrado sobre temas. E eu preciso, acho que posso dar uma contribuição muito forte a isso. E outra, não vou querer ser deputado para ser deputado lagartixa, não. Meu governador Efraim, eu tenho clareza que ele pode ganhar a campanha. Mas ele já sabe, o governo dele acertou, eu vou ser da bancada de sustentação. O governo acertou, ó.
2: Esse olá. Seu discurso é muito parecido com o de Valber Virgulino.
0: Agora, se
2: isso não coloca vocês em conflito, não?
0: Não, e se o governo errar, eu vou estar lá para questionar, independentemente de ser meu governador ou não.
1: Você acha que o PL faz quantos deputados estaduais?
0: Acho que nós temos como fazer 5 deputados estaduais.
2: Ontem o Cidadão colocou aqui que você e Valber estão em conflito.
0: Não, estamos não em conflito, não.
3: Está tudo em paz?
0: Longe disso. Ela se prepara que a partir do ano que vem, a Assembleia não vai ter só o Valber. Eu acho que Valber tem tudo para ser eleito, vai tirar uma votação gigantesca e torço por isso. Mas a Assembleia do ano, que a partir do ano que vem vai ter Valber e vai ter Nilvan. Aí são dois para desmentir, para esclarecer a verdade sobre muita coisa, inclusive muita coisa do partido dela. Esse povo está preocupado, Ednei, é com o crescimento da direita. É por isso que eles ficam com esse fuzilamento em relação a Nilvan. É o medo de que eu chegue na Assembleia, porque sabe que eu vou para a Assembleia para fazer um trabalho muito forte em relação a isso. Eu vou ser deputado de rua, amigo. Eu vou estar na porta das UPAs, dos hospitais, para saber por que o povo está sofrendo. Obra inacabada, eu vou estar lá. Se não deixar entrar, eu pulo o muro para fiscalizar e para mostrar.
1: Ô, Nilvan, você acha que a Assembleia hoje é complacente com o governo? Deixa de fazer o papel de fiscalizador?
0: O governo tem maioria, tem um monte de deputado ali que está lá para abafar as coisas. Você duvida disso? Olha quantos deputados tem de sustentação. Olha aí os grandes escândalos desse estado nos últimos anos. A Assembleia é calada, amigo.
1: Você é a favor da CPI do Padre Zé?
0: Sou a favor. Se tivesse lá, já tinha votado a favor e já tinha brigado para a instalação. Não se pode, ninguém, parlamento não pode ser contra a CPI. Quando você é contra, é porque você tem algo a esconder. Se não tem nada a esconder, facilita a instalação da CPI, porque você desmoraliza a oposição. Tá aqui, ó, a CPI foi instalada, apurou e não tem nada. Agora os deputados reconheçam que não tem nada? Não é a lógica? Mas se você, se você impede uma instalação de uma CPI, é porque você, amigo, está dizendo de forma indireta que você teme algum tipo de investigação.
2: O senhor falou a respeito da Assembleia Legislativa e hoje tem dois candidatos de oposição que lideram as pesquisas. Um terceiro que é o Olímpio, mas... É, fazendo esse recorte de Assembleia Legislativa para o próximo ano, você defende uma unificação das bancadas de Cícero e Efraim para fazer essa oposição forte que você tanto fala?
0: Quem foi eleito pela oposição tem que fazer o papel que a população lhe deu. Eleito pela oposição tem que fazer a oposição.
2: Então a bancada unificada.
0: Eu acho que tem que. Quem foi eleito pela oposição tem que ter uma postura.
1: Até para honrar o voto de quem...
0: O cara pegar, amigo, ser eleito pela oposição e no outro dia você está lá desfilando, dizendo que eu sou a partir de hoje, sua situação. Que postura mais...
2: Eu falo isso porque muitas das vezes a gente acompanha o dia a dia da Assembleia, a gente vê uma oposição branda. Sou oposição, mas nem tanto. Acompanha a maioria das pautas do governo e faço uma meia-culpa para cá. É por isso que eu pergunto, essa unificação dessas duas bancadas não vai dar justamente sustentação a esse discurso que você está dando?
0: É isso que eu estou dizendo. Quem foi eleito pela oposição tem que ser coerente. E outra coisa, Adinei, independentemente de você ser da bancada do governo, o deputado, ele fiscaliza. Deputado que não fiscaliza é porque tem cargo no governo, é porque tem benesse do governo. Aí fica fazendo aquele, o caô, o velho caô, para não cumprir o seu papel.
3: Então,
0: e outra coisa, eu vou dizer, um deputado de oposição, ele ajuda mais o governo do que um deputado de situação. O governo erra menos quando tem uma oposição forte.
1: Que aponta os erros, né?
0: Aponta lá, o governador sabe que tem alguém vigilante em relação ao que ele está fazendo. E não é oposição por mera oposição, não. É uma oposição responsável, aplaudir na hora correta, acertou. Ó, não custa nada elogiar o governo, não. Fez um benefício importante, eu queria aqui elogiar, porque fez um benefício importante. Mas amanhã, no erro, o cara vai ter autoridade para criticar o erro. Porque ele soube elogiar na hora que acertou.
2: Você não vai ter a disposição para presidir a Assembleia?
0: Não.
2: Se eleger, isso aí. Tem que me eleger
4: primeiro. Tem que combinar primeiro com o povo, né?
3: É. Tem que se eleger primeiro. Deixa eu só fazer uma pergunta a ele. Ô Nilvão, me diga uma coisa.
2: Não. Já começa a arrumar seus cabelos.
1: Oi, tu vai ter um cacoete. Quando ela começa a fazer assim nos cabelos, não sei o quê. É a bomba, a pancada é grande, meu amigo. Que vem.
2: Eu fico preocupado, de verdade.
3: Nilvão, a gente sabe, a Paraíba sabe. E você teve o apoio de João Azevedo na sua pré-candidatura a Santa Rita. Mas a minha última, Fabiano, eu só queria perguntar a ele o seguinte: você vai retribuir o mesmo gesto a João Azevedo? Vai apoiar ele ao Senado?
0: Não voto em João para senador, não voto em Veneziano e não voto em Nabor Vanderlei. Isso. Não voto em nenhum dos três para senador.
3: Pensei que
0: você o apoio que o recebi em Santa Rita, João não tinha em quem votar para prefeito de Santa Rita. João estava brigado com Panta e com Jane.
4: Peraí, mais um.
0: Não, não tinha em quem votar. E outra coisa, eu recebi apoio, eu não apoiei o PSB. Você não rejeita voto. Você não vai escolher em quem vota em você. Você escolhe em quem vota. Mas você, numa eleição, não escolhe quem vota em você. Então, minha relação com o João ficou muito bem resolvida. Terminou a eleição, ele procurou Jacques, fizeram um acordo com o prefeito que ganhou. O prefeito que ganhou vota nele para senador. Pronto, eu voto em Marcelo Queiroga para senador. E se o PL não tiver um segundo senador, eu vou escolher alguém que tenha afinidade com a direita, pode ser até o meu voto para o Major Fábio. Mas eu repito, não tenho um compromisso com esse grupo. O meu voto é claro e definido, porque eu sou um cara de postura. É Marcelo Queiroga. E não voto em João, não voto em Nabor e não voto em Veneziano, porque no Congresso eles vão ajudar o PT, vão ajudar Lula. E eu não voto em quem ajuda Lula no Congresso Nacional.
4: Muito bem, agora.
0: E meu deputado federal é Cabo Gilberto. Pronto.
4: Muito bem. Agora são 9 horas.
0: E meu presidente é Flávio. E meu governador é Efraim.
4: 9h13. Agradecer ao comunicador pré-candidato a deputado estadual, colega, o amigo Nilvan Ferreira. Coloca uma música aí de João Bandeira pra gente relembrar
0: não,
4: o passado.
0: Não, pelo amor de Deus.
4: Coloca, não, ele não vai contar.
1: Eu vou ter que trazer essa sapupara pra cá,
4: eu não,
1: rapaz.
4: Não, e na época era sapupara? Limão, tinha um limão. Que era o celular, não era o que eu chamava de celular?
0: Era tempo bom.
4: Deixa de ontem, tempo bom a porra, ó. Que tempo bom, que lascar,
1: o S. Tempo bom é agora, né, Fabiano?
0: Não, mas pra lembrar melhor do que Maria Gorda, que poupava fiado lá. É melhor encerrar dizendo o jargão que é o nome desse programa, que foi a gente que no rádio isso começou a dizer:
4: ô Paraíba boa! Vai, Zé! Qualquer um, homem.
2: Enquanto Zé procura ali, me despedir, dar um beijo no coração e lembrar sempre: Jesus é bom o tempo todo, o tempo todo Jesus é bom.
4: Essa é. A gente ouvia todas. Que era João Bandeira Júnior.
1: Eu gostei da sinceridade de Fabiano. Tempo bom, uma
4: porra. Não, que conversa. Eu andando de mototáxi. Nilvan no 1994, batendo mais que é coração ladrão.
0: Essa aqui é pra encerrar. Lá em casa, era o chão não era cerâmica, era um cimento.
1: É cimento.
0: De tanto eu e esse homem se balançar numa cadeira de balanço, planejando o futuro de vir embora e tal.
4: Tudo isso que acontece aqui, a gente planejou.
1: A marca no chão foi.
0: A marca quebrou o cimento, minha cadeira.
1: Mas balançaram muito, não foi?
4: É, quando a gente começou a planejar isso, se a gente contasse alguém em Cajazeiro, iam rir da gente. Ia um mangá. Olha aí, ó. Aí.
5: Vamos cantar, Zé Cantor.
4: Vamos lá. Ah, né? Porque Zé Cantor com ele.
5: Passado, que isso é coisa linda.
6: Vamos sim, vamos animar o povão.
5: E ao vivo desse jeito aqui é bonito.
6: É bom demais. Vamos nós.
4: Passa o filme, né? Não passa. Hein, Ivan? Passa o filme, né?
1: Olha o robô da Gusa, viu? Essa para comer no centro.
0: Maria, traga uma Sprite bem geladinha.
4: Paraíba, um abraço, obrigado pela companhia. Até amanhã, se Deus quiser. Bom que hoje é TBT, dia de quinta-feira, que a gente tá lembrando isso, né? Um abraço, Deus no comando, e você?
2: Um beijo, e lembrando, Jesus é bom o tempo todo Jesus é bom.
1: Até amanhã, se Deus quiser, amanhã é sexta-feira, que Deus lhe abençoe, que Maria lhe cubra com seu manto sagrado, estaremos aqui firmes e fortes para fazer um jornalismo de qualidade, profissional do jeito que manda o figurino daí.
3: Até amanhã, meu povo. Cheiro grande. Temos um encontro marcado amanhã a partir das 7 horas, viu? Cheiro, meu povo. Deus abençoe.

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1: 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Bom dia, meus irmãos. Louvado seja nosso Senhor Jesus Cristo. E louvada seja nossa Mãe Maria Santíssima, com o título de Nossa Senhora do Carmo. Hoje, dia de Nossa Senhora do Carmo. Salve a Mãe do Escapulário. Ao despertar nessa manhã, faça comigo esta prece. Peça à Mãe que o Filho atende. Que a Virgem do Escapulário nos proteja de todos os males. Em nome do Pai, do Filho e do Espírito Santo. Amém. Obrigado, Senhor, por ter nos dado Nossa Senhora como intercessora e mãe. Nossa Senhora, que exaltamos com o título de Nossa Senhora do Carmo, que deixastes o Santo Escapulário como sinal do vosso amor e proteção. Nossa Senhora, sois reconhecida como assistência na vida e consoladora amável na hora da morte. Nossa Senhora do Carmo, Mãe do Santo Escapulário, eu, como vosso filho e devoto, pronto a vos servir, disposto a vos amar nesta manhã, me coloco em oração e faço o meu pedido. Nossa Senhora do Carmo, nestas primeiras horas do dia, venho pedir favores, intercessão, pois sei que nunca se ouviu dizer que alguém necessitado, tendo recorrido a vós, tenha ficado desamparado. Com confiança filial, Mãe do Escapulário, intercedei junto ao vosso Filho Jesus Cristo, por mim, por aqueles por quem devo rezar sempre, e por aqueles que se confiam às minhas orações. Nossa Senhora do Carmo, no início desta manhã peço, sede-nos propícia e rogai por nós a Deus, para que sejamos dignos das promessas de Cristo. E como teu Filho nos ensinou, nosso Senhor Jesus Cristo, chamamos Deus de Pai e apresentamos as nossas necessidades nesta manhã. Pai nosso, que estais no céu, santificado seja o vosso nome, venha a nós o vosso reino. Seja feita a vossa vontade, assim na terra como no céu. O pão nosso de cada dia nos dai hoje. Perdoai-nos das nossas ofensas, assim como nós perdoamos a quem nos tem ofendido. E não nos deixeis cair em tentação, mas livrai-nos do mal. Amém. Dai-nos a graça, Senhor, de um dia abençoado.

Opa, muito bom dia, chega junto, eu sou Thiago Alves e a partir de agora vou estar juntinho com você aqui na 100.5 FM Líder, tá? Vai aumentando o volume aí do seu rádio, já peço licença para invadir aí a sua área, tô chegando, hein? E vou estar juntinho com você até 11 horas e 20 minutinhos, trazendo aí muita música e, é claro, a sua participação, hein? Lembrando, hein, que você já pode interagir comigo, já pode já mandando o seu áudio aqui pro nosso WhatsApp. Aqui o zap mais tocado do Brasil, que é o 988121005. Já vai pedindo aí o seu som nessa manhã. Vou repetir, tá? 988121005. Esse é o zap aqui da FM Líder. E aí, tudo jóia? Tudo bom com você? Ontem teve Argentina e Inglaterra, né? A Argentina, mais uma vez, fez um jogo histórico, mostrando raça, mostrando garra e determinação. Parabenizar aí aqueles que torcem, né, pela Argentina. E é a final aí já da Copa do Mundo, Argentina e Espanha. Ó, 988121005. Agora 9 horas 32 minutinhos. Vamos para o nosso break comercial e eu já volto rapidão trazendo toda a nossa programação. Espera aí!

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4: O Senado Federal aprovou a proposta de emenda à Constituição que estabelece regras diferenciadas para a aposentadoria de agentes comunitários de saúde e agentes de combate às endemias. A medida, considerada uma pauta-bomba pelo governo, tem um custo estimado em 2,5 bilhões ao ano e 27 bilhões em 10 anos. A PEC, articulada pelo presidente do Senado, Davi Alcolumbre, fixa idades mínimas de 57 anos para mulheres e 60 para homens. A aprovação da matéria, que agora segue para a promulgação, marca um avanço significativo para a categoria, mas gera preocupações sobre o impacto fiscal.
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0: Agora aqui na FM Líder, 9 horas e 35 minutos, voltamos aí do nosso break comercial. Estamos de volta com toda a nossa programação. Já vai aumentando aí o volume do seu rádio, tá? Você que está aí trabalhando, você que está em casa tomando aquele cafezinho gostoso, você que já está preparando o almoço, você que está na rua, mas está ligadinho aí, ó. Aqui na 100.5, aumenta o volume aí, tá? Voltamos com tudo, zap liberado 98812-1005, o nosso número fixo para você ligar e falar ao vivo com a gente, 3229-1005, tá? 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Daqui a pouquinho eu vou mandar abraço para geral, tá? Vamos começar com a primeira da manhã. Grupo Menos é Mais, Coração Partido. E na sequência, Natan, Cama e Mesa.
1: Não tem jeito, meu compadre. Vambora. Ela vacilou comigo, nós estamos aí, né? Tudo certo.

Bom dia, Thiago Alves. Bom dia a todos os amigos, todos os ouvintes do programa 100% Você, Rádio 100.5 FM Líder. Aqui é Rodrigo dos Bancários, na escuta do programa, nessa quinta-feira. Um dia agradável, uma chuvazinha, clima agradável. Tô aqui, viu, Tiagão, tomando um cafezinho e escutando você, meu amigo, ouvindo as belas músicas e esse programa, que só esse programa tem, viu? Notícias, informação, descontração e tudo mais. Eu queria pedir uma música, Tiagão. Hoje eu queria ouvir José Augusto, Só Você. Mandar um abraço para todos vocês aí, ouvintes, um abração para o meu amigo Tiagão Alves. E um abraço pro Paulinho, viu, que tá na escuta também. Um abração, Thiago.

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2: Oi, gente! Nós estamos chegando aqui na nossa rádio preferida, a maravilha de programação, né? Tudo bem com você? Como é que tá? Tudo certo? Tudo beleza? Que bom, muito prazer, eu sou o Cauê. E agora tem horóscopo, né? A gente vai saber quais são os destaques pro meu, pro seu, pro nosso signo nesta maravilha de quinta-feira, véspera de final de semana já, hoje dia 16 de julho. Bora começar então? Vamos? Alô, você de Áries! Durante o dia, hoje vale confiar na sorte, fazer uma fezinha. Mas ó, não exagera porque tudo que é demais, você sabe, né? Tua habilidade para lidar com pessoas e fazer contatos no trabalho será a melhor aposta para se destacar no serviço hoje. Ó, suas chances de sair do 0 a 0 são maiores durante o dia, se tiver solteiro ou solteira. Então, olhe mais ao redor, viu? O número de hoje é o 15, a cor é o preto. Tudo que envolve produtos e serviços para casa conta com boas energias e pode ser feito com mais tranquilidade nesta quinta. Você terá mais paciência para lidar com aquelas tarefas chatinhas de rotina, sabe? O romantismo tá no ar e tudo fica ainda melhor com quem ama, tá, chuchu? O número da sorte hoje é o 54, a cor é o rosa. Gêmeos! Explore sua lábia para se entender com todo mundo. Hoje você conta com facilidade para lidar com várias tarefas ao mesmo tempo e vai impressionar geral com seu raciocínio rápido. Teu lado protetor deixa o romance mais sólido à noite, mas ó, o ciúme aparece, então toma cuidado. O número de hoje, Gêmeos, é o 6, a cor é marrom. Câncer. E você de Câncer? As vibes de hoje seguem positivas para tudo o que envolva dinheiro, tá? Mostrar seu jeito mais pé no chão será uma boa oportunidade de se destacar no serviço. Pode se preparar para brilhar na paquera, que ganha um ar mais descolado. Altos papos e mais descontração agitam o romance também. Número de hoje, para você de Câncer, é o 18, a cor branco. E assim, ponto final, terminamos o primeiro bloco aqui do nosso horóscopo do dia. Eu volto daqui a pouco, a qualquer momento, e falo para você de Leão, Virgem, Libra e Escorpião. Continue com a gente, até daqui a pouco.
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3: Símbolo 5, 9 horas e 52 minutinhos.

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Que vibe bacana, hein? Voltamos 9 horas e 57 minutinhos hoje, quinta-feira, né? Chegou o final de semana, muita gente já aí esperando a fogaça pra ir na praia, hein, meu líder? Ó, interage com a gente aí, tá? 988-12-1005. Vamos mandar abraço, eu gosto de mandar abraço pra galera, porque muita gente fica ligadinho aqui nessa manhã. Ó, meu amigo Maurício, ele que está lá em Mandacaru, lá no alto do céu, né? Um abraço pra você, tá, Maurício? Muito obrigado aí pela sua audiência, tá? Nossa amiga Camille lá no Mangabeira, também está ligadinha na nossa programação, Camille em Mangabeira, muito obrigado. Lá em Patos, vamos dar aquele giro lá em Patos agora, onde Alan está ligadinho também, a filha dele, Aline. Alan e Aline estão ligadinho aqui na 100.5 FM Líder. Vamos ouvir agora Murilo, né? Murilo Ruf, deixa eu.

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2: Oi, gente! Tudo bem, Chuchu? Como é que você tá? Bora lá? Vamos continuando por aqui com o nosso horóscopo do dia. Delícia de quinta-feira já, véspera de final de semana. Eu tô aqui com você e, claro, falo pra você de leão. Faça um esforço pra manter o foco nas tarefas. Assim vai se surpreender com o resultado hoje, tá, Chuchu? É, ó, tá na pista. Então, enrole, não enrole pra se aproximar do crush, porque o seu charme segue em alta ao longo do dia. Se já tem compromisso, o ciúme pode crescer no romance à noite, mas não deve atrapalhar também não. O número da sorte hoje pra você de leão é o 9, a cor é prata. Tudo que fizer a sós ou de maneira discreta se desenrola melhor hoje, viu, ô virgem? À noite, a lua brilha em seu signo e sinaliza um astral mais leve pra se divertir e fazer o que gosta. Que tal tomar uma iniciativa no romance aí, se aproximar, né, iniciar um flerte, hein? Teu jeitinho encantador deixa tudo melhor no romance. O número da sorte hoje pra você de virgem é o 52, a cor é o amarelo. Libra, amores do meu coração! Contato com o pessoal segue protegido. Sair da sua zona de conforto e tentar algo mais ousado vai ser uma ótima pedida para se destacar no trabalho. Se procura emprego, os amigos podem dar uma mãozinha. Reforce a confiança com quem ama, assim tudo corre sem problema hoje. Número da sorte para você, de Libra, é o 11, a cor cinza. E você de escorpião, a vida profissional segue movimentada e o céu sinaliza boas energias para conquistar suas ambições. Confie nas suas habilidades. A sintonia dá o tom na vida 2, viu? Número de hoje para você, escorpião, é o 43, a cor verde claro. E assim, ponto final, Chuchu. Terminamos o segundo bloco aqui no nosso horóscopo do dia. Eu volto daqui a pouco para falar para você de Sagitário, Capricórnio, Aquário e Peixes. Continue com a gente. Até daqui a pouco.
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3: Agora são 10:11.

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2: O representante de comércio da Casa Branca, Jameson Greer, sinalizou ao governo brasileiro que a recomendação de um novo tarifaço sobre produtos do Brasil será mantida. A decisão, esperada, pode ampliar a lista de produtos isentos, embora o setor privado ainda acredite que outros segmentos possam ser poupados da sobretaxa de 25%. A investigação sobre supostas práticas desleais do Brasil teve início em julho do ano passado e inclui produtos como etanol e PIX. O governo brasileiro realizou reuniões com autoridades americanas na tentativa de evitar ou minimizar o impacto das tarifas, que podem elevar significativamente os custos para empresas brasileiras.

Bom dia, Tiago. Gostaria de pedir uma música com Bonde do Brasil. Pode ser qualquer uma das antigas. Sou moça do Tibiri.

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2: Oi, gente! Tudo bem? A gente tá de volta? Delícia de programação, chuchu! Hoje é quinta-feira, já estamos aí no clima do final de semana praticamente, né? Vamos continuar, vamos terminar nossa previsão astral de hoje? Bora! Alô, você de Sagitário! Sagitário! Otimismo vai ser o trunfo para contagiar os colegas e melhorar o ambiente de trabalho. Você tem tudo para dar um show no contato com clientes e pessoas de fora, assim como em qualquer área ligada aos estudos. Você e o par podem conversar sobre planos a longo prazo para a vida 2. O número de hoje é o 7, a cor branco. Capricórnio. Tarefas pela metade podem ser encerradas com mais facilidade se mantiver o foco. Aproveite para se livrar do que não tem mais utilidade, seja na carreira ou no serviço. A conquista pode surpreender e a chance de embarcar uma paixão à distância. O número de hoje para você, Capricórnio, é o 36, a cor é magenta. Senhoras e senhores de Aquário, os relacionamentos em geral seguem protegidos. Lidar com pessoas vai ser mais tranquilo agora, né? Tranquilo agora. E a quinta favorece parcerias, início de sociedade ou trabalho em equipe também. É, os laços com o par seguem fortes, hein? Mas a paixão e a atração física que dão o tom mais tarde. O número de hoje para vocês é o 32. A cor é creme. Vai ser preciso fé, foco e café para resolver tudo e ainda dar aquela adiantada nas tarefas que devem surgir pelo seu caminho. A dica é fazer um esforço para valer a pena, viu? As melhores vibes estão reservadas para a vida 2, chuchu. Tire um tempinho para se divertir e conhecer gente nova, tá? Se quiser sair do 0 a 0. O número de hoje é o 61, a cor azul. E assim, ponto final. Terminamos o nosso horóscopo do dia, prometendo voltar com certeza amanhã, mesmo horário, aqui na nossa rádio. Forte abraço para você, um beijo, se cuida e até lá. Tchau, fui!
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3: Agora aqui na Cima do 5, 10h31.

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3: Longe dos estádios e da atenção midiática da Copa do Mundo, a Agência de Imigração e Alfândega dos Estados Unidos intensificou a caça a imigrantes em diversas cidades norte-americanas. No final de junho, o ICE registrou um recorde de detenções de estrangeiros em um período de 5 dias. Fontes do governo indicaram que o ICE pulverizou as batidas por cidades menores e evitou locais de jogos para atingir as metas do governo Trump. A mudança na gestão do Departamento de Segurança Interna dos Estados Unidos também pode explicar a postura mais discreta nas operações, com a instrução de que as ações ocorressem longe dos estádios, onde o foco é a segurança dos jogos.

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1: Bom dia, Tiago, Terezinha da Padre Jacaré. Tudo bem com você, Tiago? Que Jesus te abençoe. Tiago, quero ouvir o jogo perigoso. Ofereço para o meu gatinho, para a Adriana em Areia, para Rodrigo Capegione, Irã de Manaíra, para você, Tiago, para Robson Costa e todo que faça a rádio maravilhosa, a 100.5.
2: Oi, só por cento você. Um abraço aqui, tem quem está na escuta, Dona Maria Cardoso, Marinha do Relógio e Mariquinha da Barraca e Paulo da Paz e Mira e Aniba. Eu bote aí uma de Robescarro, caminhoneiro de Robescarro, caminhoneiro, Eli do Alto das Populares.

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2: Oba! Tô chegando! Tô aqui, ó! De bem com a vida, no lugar certo e fazendo o que eu gosto. Vou trazer o Novelizando pra você, o resumo das novelas da Globo desta quinta-feira, dia 16 de julho. Muito prazer, eu sou o Silva Júnior, mas pode me chamar de seu amigo. E eu começo com a novela das seis, A Nobreza do Amor. Xinua revela a Dume que Kênia foi encarcerada a mando de Jendal. E a Kim conclui que a princesa realmente se rebelou contra o pai. Alica afirma a Tonho que tem uma dívida de gratidão com Omar. Ana Maria se propõe a trabalhar como voluntária na escola ao lado de Niara. E Casemiro sente orgulho da filha. Mirinho provoca Manuel diante de Casemiro. Diógenes desconfia da greve que a Virgínia está fazendo, né? Aquela greve de fome. E Dora revela a história de sua mãe Luzia para Maria Helena. E esse foi o resumo de A Nobreza do Amor, a novela das seis da Globo. Daqui a pouco eu volto com tudo que vai rolar em Coração Acelerado. Segura!
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4: O Senado Federal aprovou a proposta de emenda à Constituição que estabelece regras diferenciadas para a aposentadoria de agentes comunitários de saúde e agentes de combate às endemias. A medida, considerada uma pauta-bomba pelo governo, tem um custo estimado em 2,5 bilhões ao ano e 27 bilhões em 10 anos. A PEC, articulada pelo presidente do Senado, Davi Alcolumbre, fixa idades mínimas de 57 anos para mulheres e 60 para homens. A aprovação da matéria, que agora segue para a promulgação, marca um avanço significativo para a categoria, mas gera preocupações sobre o impacto fiscal.
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0: Sinto Você. Voltamos agora 10h53, né? O programa 100% Você, ó. Gente, zap liberado pra você pedir sua música, 988121005. Já tem gente aqui, ó. Bom dia.
1: Bom dia, meu amigo Thiago. Abençoe os nossos, de nossa família e todos os ouvintes. Meu amigo, gostaria de ouvir uma linda música de Mastruz com Leite. A sua escolha, eu ofereço pra você, minha grande amiga lá em Cabedelo, Terezinha. Rodrigues Santa Rita, você, sua linda família. Robson Costa, tchau, meu amigo Thiago. Deus te abençoe, menino.
0: Deus te abençoe sempre, tá? Vamos ouvir Machus com Leite antes de Guarda.

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2: Muito bem, turma! Estamos de volta com mais um bloco do nosso Novelizando e o resumo das novelas da Globo. Edição desta quinta-feira, dia 16. Já é quase final de semana. Bora lá então! João Raul revela hoje a Thalita que Agrado é a verdadeira Diana. E todos se surpreendem. Zuzu aceita o anel de Alaor, mas pede para que os dois sigam apenas namorando. Gael apoia Nayane. Agrado diz a João Raul que ele terá de enfrentar a fúria de Roney. Eva e Vani afirmam a Bará que Thalita está gostando dele. E a Laurzinho teme que Janete não aceite se casar com ele. E esse foi o resumo de Coração Acelerado, a novela das sete da Globo. Daqui a pouco eu volto para falar de Quem Ama Cuida, novela das nove.
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3: 11 horas, 5 minutinhos, tem um recado muito importante para você. 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Passou por aqui hoje da Irone Cigana, agora Doméstica. Breno e Matheus e DJ Ari SL. DC pra BC. E também Anjo de Guarda, o som de Mastruz com Leite. Agora são 11 horas e 6 minutinhos. Vamos para o nosso break comercial e eu volto, tá? Trazendo aí mais música pra você. Lembrando, hein? Que sábado é dia de dançar forró. Sábado é dia da gente ir pra onde, hein? Para o Engenho do Forró. Olha que coisa boa, Engenho do Forró. Eu vou estar lá, tá? Vou estar lá no sábado. Vamos juntinhos lá. Você também, você que ainda não foi. E você que já foi, vamos repetir a dose, né? Tudo que é bom tem que se repetir. Ó, 11h07, vamos pro comercial. Volto já. Me espera, sai daí não, é rápido. Prometo. Música.

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7: A Polícia Civil e o Ministério Público de São Paulo deflagraram a Operação Distrato, que investiga um esquema de fraude de ICMS que teria movimentado 3,8 bilhões de reais. A ação mira grupos econômicos com advogados em São Paulo e Paraná. Um dos grupos investigados é ligado a Nelson Williams, advogado e dono de um dos maiores escritórios do país. A operação cumpre 38 mandados de busca e apreensão, mas não há mandados de prisão.
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2: Alô, galerinha do bem! Abraço pra você, pra você e pra você também. Estamos de volta nesta quinta com o resumo das novelas da Globo, nosso Novelizando. E agora chegou a de Itacuja, Quem Ama Cuida, a novela das nove da Globo. Gente, hoje vai rolar o seguinte: Pilar arma um escândalo e faz acusações contra Adriana. Essas duas, vou te contar, né? É mocinha e vilã. Pedro garante a Bruna que seu compromisso é com ela. Pilar se encanta com Yuri. Adriana pede ajuda a Mau Mau para descobrir algo que possa prejudicar Ademir. André pensa em Dora e Rosa fica preocupada com Helenice. E esse foi o resumo de hoje, quinta, de Quem Ama Cuida, a novela das nove da Globo. Eu sou o Silva Júnior e o Novelizando vai ficando por aqui. Gente, amanhã é sexta-feira, início de final de semana, e tem mais Novelizando pra você. Grande abraço, cuide-se bem, até amanhã.
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3: 11 horas e 25 minutinhos. Eita, a semana chegando ao fim, o nosso programa hoje chegou ao fim, tá? Mas amanhã tem mais 100% Você. Amanhã é sexta-feira, né? Vamos fazer uma promessa, um combinado, eu e você. Amanhã vamos agitar a nossa sexta-feira, vamos? Amanhã é sextou, amanhã eu vou estar aqui te esperando, se Deus quiser, no mesmo horário, tá? A partir das 9 horas, com a mesma alegria e, é lógico, né? Te aguardando para você fazer comigo aí a melhor programação de todas as manhãs aqui na 100.5 AFM Líder. Meu líder, meu lindo, um cheiro no seu coração, minha linda, aquele abraço, tá? Amanhã, vou estar te esperando, até amanhã, você vai ficar agora com a programação mais top do Brasil, tá? Aqui na 100.5, a minha, a sua, a nossa AFM Líder. Tchau, tchau. Até amanhã.

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7: Olha essa música que eu vou cantar agora. Claro que toda essa banda aqui gravou meus discos. Todos eles estão no disco, como estão agora no DVD. Mas eu vou chamar dois deles que fizeram a abertura dessa música pra mim. Alô, Alvinho e William Jorge.

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0: Sejam todos muito bem-vindos ao Rádio Jornalismo da 100.5 FM Líder. Hoje é quinta-feira, dia 16 de julho de 2026. Edição de número 596 do programa Voz da Paraíba. A partir de agora, a informação sem maquiagem e a opinião com coragem. Vamos aos destaques do programa Voz da Paraíba desta quinta-feira. Tudo aquilo que a nossa produção preparou para você ficar bem informado.
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0: Operação da Polícia Federal prende em São Paulo investigado por crimes de abuso sexual cometidos contra uma criança aqui no estado da Paraíba. Escândalo no futebol. Árbitras denunciam presidente da comissão de arbitragem por assédio sexual, importunação e estupro. A Polícia Civil do estado do Ceará abriu o inquérito para investigar o caso. O presidente da comissão de arbitragem da Federação do Ceará de Futebol foi afastado do cargo. Operação policial combate a ação para tomar terras de índios para o tráfico de drogas aqui na Paraíba. A operação ocorreu hoje pela manhã na região de Rio Tinto. Outros destaques do programa Voz da Paraíba desta quinta-feira. Auditoria do Tribunal de Contas aponta 18 irregularidades no Instituto de Previdência do município de Sapé. O TCE intimou o prefeito Sidney Paiva e a gestora do órgão para apresentar defesa. Restaurantes são autuados por alimentos com data de validade vencida. Morre o jornalista Renato Machado aos 83 anos de idade. Câmara investigada por supostos esquemas de rachadinha e funcionários fantasmas. Ministério Público investiga prefeitura na Paraíba por nepotismo e assédio. Tribunal Regional Eleitoral nega cassação e mantém nos cargos prefeito e vice-prefeito no sertão do estado. Programa A Voz da Paraíba recebe hoje o secretário executivo de turismo do governo do estado da Paraíba, Rinaldo Maranhão. Vamos falar dos eventos turísticos em andamento, quais são as obras e ações e investimentos nos eventos turísticos na Paraíba nesse mês de julho e também agosto. E agora os destaques do esporte desta quinta-feira.

O 13 joga no próximo sábado pela Série D do Campeonato Brasileiro. Vai até o Rio Grande do Sul. Aliás, o 13, o Galo da Borborema, já está lá. Já está no Rio Grande do Sul para o jogo de sábado. Jogos de ida, né? Dessas oitavas de final agora da Série D. A partida contra o São José. O jogo de volta será no outro domingo, às 5 da tarde, no Amigão, em Campina Grande. E o Botafogo da Paraíba, hein? O Botafogo da Paraíba retoma atividades para mais um jogo difícil no Campeonato Brasileiro da Série C. E a Copa do Mundo. Ontem a Argentina de virada fez 2-1 na Inglaterra. A Argentina vai disputar a final da Copa do Mundo domingo contra a Espanha, 4 da tarde.

0: 12:13. Alô, Paraíba, muito boa tarde. Sejam todos muito bem-vindos. É um prazer, uma alegria muito grande estarmos aqui junto com vocês. Mais um dia de programa Voz da Paraíba, aqui pela minha, pela sua, pela nossa 100.5 FM Líder.
1: Aquele abraço!
0: Programa Voz da Paraíba, que tem a apresentação de Marcelo José, de Carlos Magno e Ivandro Oliveira.
1: Aquele abraço!
0: Na mesa de áudio, na técnica de som, Wellington Souza, o Boinha.

0: 12 e 14, alô Paraíba, muito boa tarde. Quem assistiu ontem o jogo, assistiu o jogo ontem, Wellington? Argentina. Agora eu vou te contar, aquele treinador do time da Inglaterra, ele pode pedir baixa na carteira.
1: Argentina! Argentina!
0: Vixe, Maria.
1: Aqui está Argentina!
0: Eita! É, o Sargento Pontes é que deve...

0: McAllister, né? Depou, Enzo Fernandes. Rapaz, a Argentina ontem, segundo tempo, ela humilhou a Inglaterra. Eu nunca tinha visto isso, Hélio. Eu sou novo ainda, né? Os mais velhos podem falar mais do que eu. Mas eu vou te contar. Nas poucas Copas do Mundo que eu assisti, eu nunca vi uma pressão e uma humilhação ao mesmo tempo tão grande. A Inglaterra não conseguia dar dois passes. Esse treinador da Inglaterra pode pedir para dar baixa na carteira dele, vá fazer outra coisa. De futebol o senhor não entende não, mestre. Como é que o senhor recua seu time todinho com 20 minutos de jogo, faltando mais de meia hora? A Argentina ficou ali em cima. Não tem time no mundo que aguente, meu filho. Se você pode botar os 11 jogadores dentro da área, não aguenta. Porque uma hora alguém vai estar de fora da área, como chutou Enzo Fernandes, fez o gol. Outra hora, um cruzamento da linha de fundo vai pegar a defesa desatenta e alguém vai chegar e vai fazer o gol. Agora, o segundo tempo, a Argentina mostrou força, viu?
1: Penosa.
0: A Inglaterra fez só o gol mesmo, só o gol. Achou que tinha feito o gol. Porque você faz o gol, o que é que você faz? Como a Espanha fez com a França. Você recua, só que você não recua total. Você deixa dois jogadores no meio de campo ali para segurar os zagueiros deles. Se você vier para sua área, ué, aí vem todo mundo para sua área. Se você deixar lá na frente um ou dois ali na linha do meio de campo, porque na linha do meio de campo não tem impedimento. O goleiro pode pegar a bola na área e pode já dar um chutão para quem estiver na linha do meio de campo já correr. Já vai ficar na cara do gol. Então você botando um do lado e um do outro ali no ataque, vão ter que ficar no mínimo três jogadores do adversário. Porque eles não marcam uma homem. Eles botam um, cada um para marcar um, e um na sobra. Porque se passar por um, tem um na sobra. Então você já, com dois jogadores lá na frente, você já segura três. Mas a Inglaterra, quem inventou o futebol foi a Inglaterra, e ao mesmo tempo quem desaprendeu completamente a jogar futebol. A Argentina não tem nada a ver com isso. A Argentina foi para cima e ganhou o jogo. Sargento Pontes deve estar com alegria. Renato Ponciano, Renato da Impasa é argentino, viu?
1: Se você tivesse ido, hein?
0: Hein?
1: Se você tivesse ido.
0: Pois é, assisti ainda o primeiro tempo com ele, depois eu fui assistir em casa, o segundo tempo. Aí no segundo tempo foi que teve o gol da Inglaterra e depois os dois gols da Argentina.
1: Eu tentei chegar em casa cedo, Marcelo, mas não consegui, mas fiquei ouvindo pelo rádio na BR, num trânsito grande ali lá de João Pessoa a Luceno. Fiquei naquele trânsito, eu sei que eu assisti o jogo todinho, escutei o jogo todinho pelo rádio. Foi muito bom a narração. Nunca mais eu tinha escutado uma narração de rádio, não, Marcelo, viu? É gostoso demais.
0: Bom demais. E Copa do Mundo, né? Copa do Mundo. Agora, lamentar aqui, rapaz, é o comportamento dos argentinos. Isso aí não tem como ajeitar, não. É briga nas arquibancadas com os ingleses. Foi briga com o pessoal da Jordânia, parece que foi Jordânia. Que a Argentina jogou também. E eu vou te contar um negócio. Lá nos Estados Unidos, briga, confusão no meio da rua. Tem que ter mais calma aí pra... Agora vem a Espanha, né? Vai ser jogão, viu?
1: Amanhã vai ser jogo. Domingo, né?
0: Domingo, 4 da tarde.
1: Vai ser jogão mesmo. Aliás, o Brasil, não só o Brasil, o mundo vai parar, Marcelo, viu? Que é a final, todo mundo quer saber quem é o campeão, né?
0: Agora, a gente nota claramente que tem aí um setor da mídia querendo fazer Messi o maior jogador da história. Maior do que Pelé. Não tem como, rapaz. É um bom jogador, é. Mas como Pelé, as jogadas de Pelé. Pelé foi campeão com 17 anos de idade do mundo, em 58, na Suécia. Em 1950, o pai de Pelé estava com o radinho assistindo o jogo. E aí o Brasil, se for algum ouvinte, a gente dá preferência ao ouvinte. Daqui a pouco a gente tem o secretário Rinaldo Maranhão, que daqui a pouco está chegando por aqui para a gente falar sobre a questão do turismo. 1950, O pai de Pelé, tava com um radinho de pilha escutando o jogo, a final da Copa do Mundo em 50. A final da Copa do Mundo em 50, no Maracanã, tinha 180 mil pessoas, naquela época cabia, foi Uruguai e Brasil. E o Brasil perdeu aquele título, Wellington. Aquele título mundial para o Uruguai, Brasil e Uruguai, 1950. E Pelé viu o pai dele chorando. Pelé, em 50, tinha 10 anos de idade. Aí Pelé chegou pro pai e disse: meu pai, não chore não, o senhor tá chorando por quê? Disse: meu filho, perdemos a Copa do Mundo. E o pai de Pelé chorando. Aí ele chegou pro pai e disse assim: pai, faça o seguinte, pode parar de chorar. Pare de chorar, quando for, eu vou para a próxima Copa do Mundo e vou dar esse título para nossa seleção. Quando foi 4 anos depois, melhor dizendo, quando foi 8 anos depois, em 58, Pelé estava na Copa, ajudando o Brasil a trazer a Copa da Suécia. A história, na história de Pelé tem esse fato.
1: E a música de 1950, da Copa, era essa aqui, olha. Você lembra?

0: 1222. Isso aí era a música da época, era? Ué?
1: Era 1950, Marcelo.
0: É quando a Copa foi aqui no Brasil, no Maracanã, final Uruguai e Brasil. E a gente perdeu o título. E o pai de Pelé chorando. É. Chorando copiosamente. Então as pessoas entravam em choque. Eu não era nascido, naturalmente, né? Mas eu li já muito sobre isso, ué. Por quê? Porque foi a primeira Copa transmitida a transmissão de rádio. Então a emoção, entendeu? Aquela novidade, transmissão de rádio. A rádio até hoje causa emoção na gente. Você contou que estava dentro do carro aí.
1: Eu via o eco, o pessoal passando para assistir o jogo e não conseguia chegar em casa.
0: Pois é. Então era o povo chorando, o país ficou abatido em 1950, porque nós perdemos a Copa para o Uruguai. E na história de Pelé tem isso. Pelé viu o pai chorando e disse: não se preocupe não, que eu vou para a seleção e vou dar esse título ao senhor. E Pelé deu 58 na Suécia, em seguida, 4 anos depois, 62 no Chile e depois em 70 no México. Aí você querer comparar Messi, Cristiano Ronaldo, Maradona com Pelé, não tem como. Houve uma forçação de barra aí que eu já vi de alguns setores. Messi, não. Messi é um ótimo jogador. Igual a Pelé, não. 12h23, Arlindo tá na linha? Arlindo de Bahia. Boa tarde, Arlindo.
2: Boa tarde, Marcelo José. Boa tarde aí para o Hélio Souza. Marcelo, estou escutando aqui os seus comentários, a voz da Paraíba. E seus comentários é louvável, sabe? É louvável. Marcelo, o futebol europeu, o futebol de lá, né, do estrangeiro, foi ensinado pelos brasileiros. Os brasileiros que ensinou eles a jogar bola. Aí hoje você vê que os melhores jogadores do Brasil se encontram lá no exterior, né? Quando o jogador brasileiro se destaca aqui, dos melhores, ele vai e contrata. E a gente vê que como o Zico, outros técnicos, o Zico foi técnico lá do time lá da China, né, do Japão, e vice-versa, né? Sucessivamente. Aí, veja só, Marcelo, aí a gente vê que os comentários, você é um excelente comentarista, falando sobre o esquema de jogo. O time que joga lá atrás, retrancado, Marcelo, a tendência é tomar gol. Eu assisti o argentino com a Alemanha fez 1-0, o que acontece? Aí o técnico, como você comentou, o técnico colocou 3 zagueiros, rapaz. Aí o time recua, a Argentina é um time experiente, que acostumado, né, de Copa do Mundo. Aí foi pra cima e virou o jogo. A mesma coisa foi contra o Egito. A Argentina querendo 2-0, virou o jogo pra 3-2. Então, esse é o futebol. Olha, o que tá acontecendo, Marcelo, com o Botafogo da Paraíba. Eu sempre observo ali, que eu fico ali em cima observando, sabe? E o técnico, ele tá com esse esquema de recuar o time tá jogando muito atrás. Quando depois que ele mudou o sistema de jogo, vem com o Botafogo, subiu, cresceu aí. Tá aí, já na sexta, ele tá indo pra quinta colocação com o objetivo de ir pra classificação pra Série B. Então, o time tem que jogar pra frente. O jogo aqui o time de Irã, né, o Flamengo aqui de Irã, que joga, o meu netinho joga, tá, o meu netinho é o Pedro Henrique, inclusive ele tá aqui assistindo. Ele joga lá na lateral esquerdo. Aí jogou com o time lá de Santa Rita. Aí o que acontece? Aí o treinador, ele é um excelente treinador, meu amigo, o Virã. Ele colocou o time, né? Começou a palestrar com o time. E enquanto o outro time estava em aquecimento. Em aquecimento, aquecendo. E eu só observando lá na arquibancada, que eu vou assistir o jogo aqui no Lourival. Inclusive, meu netinho vai disputar a Copa Paraíba e o Campeonato Paraibano, sabe? Pelo Flamengo. Ele joga lateral esquerdo, né? Ele joga no sub-13 e vai participar do sub-15. Ele tá aqui escutando. Então, aí o que acontece? O time lá começou a aquecer. Quando entrar de campo, não houve nem aquecimento, nem alongamento, que eu ia até falar com o Irã para, né, fazer isso. Aí o time lá entrou quente, começou a jogar, aí meteu 3-0 no Flamengo. Entendeu? Meteu 3-0. Quer dizer, faltou o quê? Faltou. Aí o time jogou tudo recuado. Porque é o seguinte, ó, o treinador ele tem que colocar. Quando o time entra, tem que colocar dois jogadores de velocidade, como eu estava dizendo para ele. Dois velocidades lá na frente. Dois jogadores de velocidade lá na frente, para marcar a saída de bola. Mas não, o time jogou todo recuado. O time lá começou a jogar, dominou. O time não passou do meio de campo. Aí tomou 3-0. Então, essas coisas, Marcelo, que a gente vê que você comentando de futebol, como você comentou, tem que colocar dois jogadores na saída de bola do time dele. verdade. Então, isso aí ia avançar os três meios de campo. Pode fazer um comentário, faça um comentário depois aí. Veja que no meu análise, né, o meu análise e o meu raciocínio, tá certo ou não. Então, Marcelo, Pedro Henrique tá mandando um abraço para vocês aí. E que Deus abençoe aí vocês aí, Marcelo. Um abraço e tchau.
0: Essa aí foi de quando?
1: 58.
0: Foi de 58?
1: 58, 1958. Primeiro título do Brasil.

0: Você sabe que teve um prefeito no Brasil, quando o Brasil foi tricampeão, teve um prefeito que comprou carro zero quilômetro e deu a cada jogador. Você sabe dessa história?
1: Não, Marcelo, eu vou saber agora da historinha.
0: É, foi o que aconteceu. Paulo Maluf, prefeito de São Paulo, a maior cidade da América Latina, né? Depois da seleção brasileira vencer a Copa do Mundo, o então prefeito de São Paulo criou uma lei para dar carros de presente aos atletas. Os veículos foram comprados com dinheiro público. Os automóveis traziam sobre o porta-malas uma dúzia de rosas vermelhas cada um. No para-brisa traseiro, além do emblema da concessionária, havia um plástico com dizeres: Brasil, ame-o ou deixe. Foi assim que o jornal A Folha de São Paulo descreveu, naquele dia 21 de julho de 1970, o presente que Paulo Maluf, então prefeito de São Paulo, deu aos jogadores e à comissão técnica de futebol, que dias antes haviam vencido a Copa do Mundo pela terceira vez. Gerou uma confusão grande depois dessa história aí, mas ele entregou os fuscas, todo mundo ganhou seu fusca. Todos...
1: Ô Marcelo, hein? E hoje a bola é macia.
0: Hein?
1: A bola hoje é gostosa de você dar uma cabeçada hoje, chutar. E antigamente era dura, parecia um pau, meu amigo.
0: Era aquela bola de costura,
1: eu
0: né?
1: Eu toquei naquela bola. Meu amigo,
0: foi. Aquela linha de costura grossa, assim, que você chutava, se tivesse cuidado, machucava seu dedo.
1: Marcelo, eu quero chutar uma bola, botei assim de cabeça. Mas que dor da conta saindo,
0: né? Era. Hoje em dia a bola é moderna,
1: É bom demais.
0: O Sargento Pontes está dizendo aqui, boa tarde, meu amigo. Naquela época de Pelé, a bola era de meia.
1: Original.
0: O original tá aí, o nosso Everaldo? Alô, Everaldo, boa tarde, meu garoto.
2: Alô, Marcelo.
0: Você tá triste?
2: Não, rapaz, não é triste, né? Porque você vê a gente né, jogando com aquela raça, né, Marcelo? Com aquela pegada, né? Porque quando eu vi 1-0, Marcelo, a Inglaterra 1-0, aí o que acontece? Messi pede calma, salganiza todo mundo, e foram com tudo, Marcelo. Perde de um, perde de todo. Tá entendendo? A vontade, a pegada, a luta, né? Aí a gente vê o futebol do Brasil, Marcelo. Hoje não tem mais aquela raça, né? Agora comparar Messi com Pelé, aí não existe não, Marcelo. Aquele tempo, então os campos eram rim, viu, Marcelo? Campo rim, bola dura. Eu não sei que bola era aquela, isso, Marcelo. Entendeu? Hoje, você vê o campo aos tapetes, velho, tem de tudo. Entendeu? E os caras ainda do Brasil, sei o que fez, né, Marcelo? Eu achei naquele pente ali, Marcelo, ficou. O Brasil ficou sem comando, né? Como é que o treinador manda bater um cara e o filho, não, pai, bota o outro. Tá, Marcelo. Isso não existe não, velho. Tá entendendo? Mas é assim mesmo, né, Marcelo? A força da Argentina provou que... Agora, Marcelo, eu acho o seguinte. Eu acho que esse jogo de domingo vai ser duro, Marcelo? E a Espanha, meu amigo, a Espanha joga demais. Apesar de jogar muito, Marcelo, ela tem um conjunto. Ela tem um posicionamento muito grande. Tá entendendo? A Espanha tem um volume de jogo maior do que a Argentina, eu acho, viu, Marcelo? Isso é a minha opinião, viu? De antemão, só agradecer aí, mandar um abraço aí para o Subinho de Arlindo, né? Lateral esquerdo, né, Marcelo? Tá no Botafogo, Marcelo? Subinho de Arlindo?
0: O filho de Arlindo?
2: É o sobrinho.
0: Sobrinho, é?
2: É, tá treinando no Botafogo, viu? Lateral esquerdo. É do sub-13, pro 15, é um passo bom, viu, Marcelo?
0: É o sub-13, é?
2: É, ele é do 13, vai pro 15, quer dizer que já deu uma melhorada boa, né?
0: Já melhorou.
2: É, o filho de Arlindo aí, né? Eu acho que tá no Botafogo aí, né? Na categoria de base, né? Se a turma chega mesmo aí, vai ser sucesso aí, representando a cidade de Bahia, né, Marcelo? Mandar um abraço aí para o sargento Joselito. É Joselito, tá certa a palavra, Joselito?
0: É, quando ele tava na ativa era Cabo Joselito. Hoje é o nosso José de Nezinho, viu?
2: Rapaz, ó, Marcelo, falar de José de Nezinho, quem não conhece esse cara, né, bicho? Esse cara é um show, velho. Eu tenho esse cara como irmão, viu, Marcelo? A gente criou os pequenos, Marcelo, brincando de quê? de Barra Bandeira, velho, diga aí.
0: Eita, Barra Bandeira.
2: 12, 13 anos a gente brincava de Barra Bandeira, nem calçamento tinha na rua aí de Santa Rita, né, Marcelo?
1: Faz tempo, viu? Faz tempo.
2: É, Jorge, seu Nezinho, Dona Odete, matou muita fome de muita gente, viu, Marcelo? Mesa farta, né? A venda muito, muito movimento, né? Muito grande, vendia muito. E Jorge de Nezinho, esse cara é extraordinário, viu, Marcelo? Mandar um abraço aí para nossa amiga Diandra, viu? O advogado trabalhista, sempre ligadinho, a mãe dela, sexta, né? Tô em confecção e o reguinho em cima do balcão. Sempre ligadinho com você, viu, Marcelo? Mandar um abraço para Santa Rita, né, Marcelo? Ele disse que vai comprar esse caldo, desse caldo de cana, hein, Marcelo? Onde é, hein?
0: O quê?
2: Santa Rita, disse que tem um caldo de cana, Santa Rita, né?
0: Rapaz, é ali na... Acho que é aquela rua quando você sai da BR, acho que é Pedro II, aquela... Não, Pedro II não é aquela, não. Aquela ali é outra.
2: É pra
0: a Pedro
2: nova.
0: II... A Pedro II é aquela que o cara vende as camisas. Eu passei lá agora, velho. Só tem camisa da Argentina lá. E bandeira e toalha da Argentina. Quando eu passava que era jogo do Brasil, tava as senhoras lá tudo comprando camisa do Brasil por menino, não sei o quê.
2: É verdade.
0: Quando você vem no posto ali, sai da BR que entra pra Base Nova ali no posto.
2: É.
0: Ali, ali tem um...
2: Caldo de cana ali, tem um rodinho de caldo de cana muito bom ali. E ali em Vaz Nova, viu, Marcelo?
0: É.
2: Quero mandar um abraço aí, Marcelo, pra Bandeira Cabral, viu? Irmã Josa, né? Sempre apenado, sempre ligadinho na 6.5. 6.5 é nossa, é de Santa Rita, viu, Marcelo? E ele sempre ligado, todos os dias no seu programa aí. E manda um abraço pra você, Marcelo. Sargento Aurélio, viu, seu fã?
0: Sargento todos Aurélio.
2: Todos os dias ligado com você. Mora aqui em Tibiri 2. Trabalhou muito ali na Assembleia, frente da Assembleia, ele que comandava aquela área ali. Hoje está aposentado, né? E toda vez que eu encontro com ele aqui no mercado, ele liga, falou, tô ligado com o Marcelo aí, tô mandando um abraço para ele aí. E mandar um abraço para Rossi, rapaz. Rossi é um fã seu, mora aqui na Santério Rodrigues. Todo dia ligadinho com você, viu? E o Coronel Jerônimo, Marcelo, mandou um abraço pra você. Encontrei hoje ele aqui em Santa Rita.
0: Grande Coronel Jerônimo.
2: Coronel Jerônimo, viu? Hoje é reformado, né? E eu conversei mais de meia hora hoje, disse que na hora do almoço tá ligadinho com você, viu?
0: E um abraço à nossa madrinha de Santa Rita.
2: É, mas falando da Sebo do Fim, especialista Estefânia, Raquel e Severino Maroja, velho. Aí você não fez nada, viu, Marcelo?
0: É verdade.
2: Eu acho que Santa Rita, Marcelo, merecia uma estalta de Severino Maroja, né? O que ele fez pela essa cidade, viu, Marcelo?
0: O prefeito Jackson,
2: pode fazer. Oi?
0: O prefeito Jackson, ao contrário do outro, do antecessor dele, o prefeito Jackson já fez uma grande praça aqui com o nome de Severino Maroja,
2: foi, mostrando.
0: Assim que não é um homem, é um homem despretensioso, né? Um homem despreendido de apego a poder, a vaidade, quer dizer, ele reconhece quem tem valor, o prefeito Jackson, né? Fez uma homenagem aí a Severino Maroja.
2: É, Marcelo, e os campeonatos de Maroja, e já que participava de todos os campeonatos, né? Ele gosta de jogar, tá, Marcelo?
0: Entendi.
2: É, e foi desportista, né? Ele via o que Maroja fazia, né? No Teixeirão, nos campeonatos aqui, ele sempre participava. E a homenagem que ele fez para Maroja foi muito importante aí, em frente ao Teixeirão. E Marcelo, de antemão, só agradecer pelo espaço, sempre ligadinho com você. Então, mandar pra você, seu Nivaldo, Nego, Dodd e Délio, viu? Tudo ligadinho com você. Nosso amigo Claudio do Minibok e Mariquinha da Rodoviária tá na escuta, viu, Marcelo? E um abraço. Boa tarde, Marcelo.
0: Um abração, meu amigo. É, Jackson era jogador na época, futebol amador, e via o que Severino Maroja fazia. Né, dava material, bola, incentivava, dava premiação, fazia festa. Enquanto que outros que foram beneficiados por Severino Maroja, eu soube que Severino Maroja bancou até faculdade de político importante dentro dessa cidade. E aí, infelizmente, a ingratidão é um negócio que dói muito, viu? O cara ser ingrato na vida, não tem como você corrigir. Primeira correção de sua vida é a ingratidão. Se você não tiver gratidão, meu filho, pelas pessoas que fizeram e fazem por você, você vai ficar uma figura amarga, que não vai ter valor. Teve figura política aqui na cidade que que o prefeito Severino Maroja bancou, assim, ó, toma aqui, ó, toma isso aqui, vai estudar, vou bancar só para você se formar e virar um doutor. Acaba se forma, depois não tem consideração nenhuma.
1: Marcelo, eu sempre, para ali na Holândia, eu vejo assim, as pessoas, Marcelo, lembra do prefeito Maroja? Aquela creche que tem lá, Marcelo, eu tava de frente lá, o pessoal tudo agradecendo, porque tem aquela creche ali, viu? E até hoje a cara do Maroja tá lá, do mesmo jeito que tinha aquela casinha, a entrada, sabe? E o pessoal dizendo, aqui foi no tempo de Maroja que fez essa creche aqui. Coisa boa, né, rapaz? E o pessoal lembrar, né? É muito bonito.
0: Coisa boa é a gratidão. É. Falar em gratidão, tem muito político ingrato aqui na Paraíba, viu? Wellington, o que eu tô sabendo é o seguinte. Escutem bem os ouvintes da 100.5 FM Líder. Eu nunca vi na minha vida uma eleição com tanta negociata, com tanto dinheiro rolando. Tem uma prefeita aqui perto que já deixou três deputados, já está com um quarto. Anunciou essa semana o quarto deputado. Agora, eu que sei um pouquinho da história, eu só posso chamar isso de ingratidão e traição. Porque tinha deputado lá na cidade dela, da prefeita, que ficou levando recurso, ficou levando os pleitos dela para o governo do estado, atendendo os pleitos dela no governo do estado. Aí quando chega agora de cima da hora, aparece um cara que ninguém na cidade conhece. Veja só como é a política tá hoje. Lá nessa cidade, que a prefeita anunciou o novo deputado agora, ninguém na cidade conhece o cara. O cara vai chegar lá na cidade a primeira vez, velho. O cara nunca foi na cidade. É aqui perto. É aqui perto. Eu não vou estar dizendo nome, porque eu não vou estar me desgastando com isso. Mas tem coisa que a gente precisa dizer, que é pro povo se ligar. O povo tá ocupado, vai pra feira, vai resolver uma conta d'água com errado, vai resolver uma medicação do marido, da esposa, do filho, vai na feira, enfim, vai resolver. Aí o povo fica ocupadamente, não tem tempo pra tá parando. Aí você tem que ter alguém que faça um comentário na rádio, que aí a pessoa em casa, rapaz, é verdade. Pois nessa cidade a prefeita tinha um deputado. O deputado ajudou. E aí, quando é agora, a prefeita já tinha trocado por outro, trocou por outro e agora chegou o quarto. Que agora foi feito o acordo, né? Chamam de acordo. Aí eu disse, rapaz, será possível? Aí eu comecei a imaginar o seguinte, será que a população vai votar num caba desse? De fora, o caba nunca foi na cidade. Porque a pessoa está trazendo ali, a prefeita está trazendo aquela figura. Do mesmo jeito, é um prefeito aqui também, pertinho aqui, bem pertinho também. Teve um senador aí que o prefeito dizia, meu senador, é Deus no céu e o senhor na terra, aqui na minha cidade. Dava murro assim na mesa. Murro na mesa. Meu senador, olhe. É Deus no céu, o senhor na terra. Olha aqui o que o senhor trouxe. Vamos aqui na cidade para lhe mostrar. Isso aqui foi dinheiro que o senhor mandou de emenda. Isso aqui foi o senhor que trouxe. Isso aqui foi... O senhor, o povo, o senhor está todo mês aqui com a gente, com a população. Pois, ele já não quer nem ver a cara mais desse senador. Ele já se acertou com dois senadores. E tem um senador aí que parece que anda com a mala, só pode ser. Meu filho, eu vou te contar um negócio. O cara só pode ser um manequim, um Brad Pitt. Porque diz que quando ele chega, é reunião, é grupo. Se olha, o caba tá vindo aí. Meu amigo, eu vou te contar um negócio pra tu. Eu só se o caba for dono da Casa da Moeda e estiver fabricando dinheiro, porque... Aí tá lá, aí eu pergunto, a população dessa cidade lá, do prefeito, a população sabe de tudo. Lá na cidade já disseram, rapaz, como é que o prefeito faz um negócio desse? se tem duas vagas para senador, ele devia ter sido grato ao cara que passou 8 anos com ele aqui, ó. 8 anos. Prefeito, preciso de ambulância. Prefeito, preciso de uma máquina, um trator, uma carta de pila para limpar ali a estrada. Senador, preciso disso. Senador, preciso disso. Aí agora, em cima da campanha, o cara chega. Ele nem se deu o trabalho de dizer assim, não, vou votar com esse e outro, né? Eu vou escolher o outro. Mas não. Ele escolheu dois e tirou esse senador que estava com ele. Eu fico imaginando, Wellington, será que o povo da cidade acompanha um prefeito desse, se ele for pedir voto para outros políticos que não sejam aqueles que estavam ajudando a cidade? Essa é minha... é minha indagação a essas populações, viu?
1: Marcelo, a população inteligente, ela fala o seguinte: quem vai votar, vamos dizer que o cara seja prefeito da cidade, quem vai votar é quem está na prefeitura trabalhando. E a pessoa inteligente é aquela que vive na cidade, que trabalha fora da prefeitura e sabe sabe qual foi o senador, sabe qual foi o deputado federal, estadual, que mandou dinheiro para a cidade. Eu acho que o inteligente é esse.
0: Que estava lá na cidade, vendo o problema, ajudando,
1: porque
0: batalhando.
1: Porque quando, Marcelo, um senador ou um deputado vai atrás de um prefeito, porque é só o voto da prefeitura. Não é o voto da cidade, é só da prefeitura. Digamos que a prefeitura tem aí umas 300 pessoas. Eu vi prefeitura aqui que deu menos do que isso, Marcelo. A oposição ganhou dele, ele com poder na mão. Quem votou no candidato dele foi quem? O pessoal que trabalha na prefeitura. Ou vota ou sai.
0: Aí você vê o seguinte, o povo... Ontem eu fiz um comentário aqui que eu recebi muitas ligações aqui. Ontem eu recebi muitas ligações. Por causa desse desmando que é essa BR-230 aqui, essa entrada da cidade de João Pessoa, Bahia e Santa Rita. Como é que a gente tem uma obra que foi anunciada, essa obra... da triplicação da BR-230, eu fui pesquisar. Ela começou em março de 2017. Vai fazer 10 anos, velho. Como é que o caixa do governo federal não tem dinheiro? Como é que o governo federal, nesse período de 2017 para cá, vão fazer 10 anos agora, não concluir uma triplicação da BR-230 de Cabedelo até Oitizeiro, pelo menos? É a entrada da cidade, a saída da capital do estado da Paraíba. E todo dia é um engarrafamento terrível. Então, a gente fica... eu fiz esse comentário de ontem sobre a questão da população, que gosta às vezes de ser enganada. E hoje eu me lembrei que não é só a população não, né? Entre a população e os candidatos, tem os prefeitos. Como essa prefeita que eu lhe disse, era um deputado, o cara atencioso com a cidade, ia lá, fez de tudo. Quando chegou agora em cima da eleição, a mulher disse: meu deputado vai ser esse daqui. Esse cara nunca foi
1: barato, Marcelo.
0: Hein?
1: O trator que foi feito lá foi barato demais.
0: É.
1: Ela conseguiu dinheiro maior do que o trator.
0: Ela deve ter conseguido um caminhão pra ela, né?
1: Exatamente.
0: Ela conseguiu o trator pra cidade e um caminhão pra ela.
1: É, exatamente.
0: E nessa outra cidade aí, onde o prefeito tava com o senador agarrado 8 anos, agora preferiu se agarrar com o outro. Que não, nunca foi também nem na cidade.
1: É porque eu acho que ele abusou.
0: Ele abusou
1: do abraço, Marcelo.
0: Hein?
1: Ele abusou do abraço.
0: Eu acho que foi, não foi?
1: Foi.
0: Rapaz, eu vou abraçar o outro que você.
1: Esse aqui tá meio. Já tá vencido.
0: Já gastou o desodorante.
1: Exatamente. Aí eu pergunto a você, meu amigo Marcelo, você que é dentro da política. Até quando esse pessoal que tem malas agora e na campanha no dia? Ele vai ter a mala ainda, Marcelo?
0: Eu soube.
1: Porque no dia tem que ter. Eu acho que tem que ter uma verbinha, né?
0: Eu soube que quem faz as negociadas políticas, quando chega, guarda dinheiro pro dia, né?
1: Né?
0: Guarda dinheiro pro dia. Eu soube. Não é brincadeira, não. 12h48 agora na Paraíba. Tem ouvinte, hein, velho? Vamos aos ouvintes. Alô, boa tarde.
2: Boa tarde, Marcelo. É Josa de Nessun.
0: Opa, Josa, boa tarde.
2: Tava aqui ouvindo, rindo, meditando. Mas, Marcelo, o pessoal que já traiu
3: o seu braço direito, quem lhe elegeu, quem lhe ajudou. Que esperar mal o quê dessas pessoas? Tem o que esperar. Eu posso estar até enganado, mas realmente essa prefeita é aqui próximo da grande João Pessoa, né? 004. Eu vi, acompanhei a foto do novo pré-candidato, o novo futuro candidato a deputado. Mas, infelizmente, nós vivemos ainda num mundo, vamos dizer que nós ainda estamos no terceiro, né? Terceiro grau. Ainda não chegamos ao primeiro, em termos de conhecimento, em termos de política, né? A população se politizar de verdade, país de primeiro mundo, onde a eleição deixa de ser obrigatória, vai ser, você vai voluntariamente e não vai ter essas regalias que existem dentro da política e politicagem. Os benefícios que existem para tantas e tantas gente, tantos e tantos prefeito e outros políticos dentro da esfera do nosso país. Infelizmente vai acontecer muito isso, Marcelo. Infelizmente vai acontecer muito isso. Você fecha um acordo hoje e o amanhã é outro. Nunca vou me cansar de elogiar o seu programa, seus comentários. O que a 100.5 é antes de Marcelo e depois de Marcelo. Não jogando flores. Eu gosto de rádio, sou apaixonado por rádio. Escuto de manhã, tarde, à noite. Você tem ideia, nas quarta-feiras escuto a Luiz Alves, meus meninos na 100.5. Muitas das vezes eu não participo porque eu sei não levantar polêmica, mas estou ouvindo, estou acompanhando. Não me permito ligar todos os dias, mas me permito ouvi-lo todos os dias, o seu programa, porque me satisfaz, em termos de pessoa, em termos de gostar da política e gostar de estar informado no nosso Brasil, na nossa Paraíba, e não tem programa melhor do que o seu. Eu só queria que você nos dissesse hoje como é que ficou a situação de ontem do Tribunal de Contas, que iam julgar as contas do nosso município de 2023. Eu tentei aqui, procurei, não encontrei nenhum comentário sobre ontem o Tribunal de Contas do Estado. Eu li no seu portal que ia ter julgamento de 19 municípios da Paraíba. Marcelo, parabéns mais uma vez e obrigado pela oportunidade. E, prefeitos, me perdoem, tomem vergonha. Quando assumir um acordo, vá até o final. Deixe de estar pulando galho em galho, que isso é feio para o senhor e é feio para o município, né? Não para o município, o povo, mas para vocês que vivem pulando de galho em galho, isso é horroroso. Um abraço, Marcelo.
0: Um abraço, José Nezinho. São 12h51. Daqui a pouco a gente vai conversar com o secretário executivo de turismo do Estado da Paraíba, do governo do Estado da Paraíba, Rinaldo Maranhão. Tem Caminhos do Frio, tem umas atividades no Brejo da Paraíba, vamos saber quais são os próximos investimentos, ações, projetos do governo do Estado na área do turismo aqui no Estado da Paraíba. E vamos trazer também a notícia sobre as árbitras de futebol. Soube lá do Ceará, está um escândalo lá de ontem para hoje, viu? O presidente da comissão de arbitragem já foi afastado da federação e 4 árbitras denunciaram o presidente da comissão. Disse que ele era assim, ele conversava com a árbitra assim, olha, você quer crescer aqui? Então pronto, já sabe como é, né? Você só não cresce aqui se você não quiser. Aí ficava dando cantada nas árbitras, chamando as árbitras para tomar vinho na varanda do apartamento dele. Para chamar, ele disse que gosta, ele gostava de fazer reunião em barzinho. Olhe, vai ter uma reunião, vamos todos para o bar. Aí chegava no bar, fazia a reunião, e ali ele ia conversando com quem queria ficar com ele na mesa, né? Para todo mundo ir embora e ficar. E teve um relato de uma das árbitras, disse que ele terminou uma reunião e chamou todo mundo para um motel. Aí foram dois árbitros e três árbitras, todo mundo foi para o motel. E quando chegou lá...
1: Estava tendo jogo lá?
0: No motel?
1: Tá tendo jogo?
0: Rapaz.
1: Rapaz, pelo amor de Deus.
0: Era aprender a arbitragem lá no motel.
1: Eu pensava, mas você estava falando que o cara tinha que fazer o jogo dele no campo.
0: Sim, não.
1: Ah, não?
0: Não.
1: Pode estar aprendendo de novo.
0: Quer dizer que
1: ele é de outro jeito o jogo.
0: Você está muito inocente aí. Você está muito inocente, não. Era fazer o jogo no campo, não. Era fazer o jogo na cama.
1: Ah, rapaz, é.
0: Fazer o jogo na cama. Segundo a denúncia, né? Quatro mulheres denunciaram o presidente da comissão. Ele está afastado. Tem uma investigação lá da Federação Cearense de Futebol, que tu sabe, não chega a lugar nenhum, né? E tem a investigação da Polícia Civil. Essa sim...
1: Vai chegar.
0: Vai chegar. Deve chegar. Se for verdade lá. Vamos ao intervalo. E daqui a pouco também tem outra aqui da Paraíba, viu? Aqui da Paraíba também tem uma. O Ministério Público é... Deixa eu pegar aqui a notícia. O Ministério Público está investigando. O Ministério Público da Paraíba está investigando finanças e governança da Federação Paraibana de Futebol de Salão. Matéria publicada pelo WS.com agora há pouco. Daqui a pouco eu vou ler.
1: Bom, onde é que nós vamos chegar? Em todo canto agora é dinheiro. É no campo. A paz está imoral, Marcelo.
0: Vamos botar esse ouvinte? Vamos botar esse ouvinte. Alô, boa tarde.
4: Ô, boa tarde, tudo bom?
0: Boa tarde, Bilzinho.
4: Liga aí, Marcelo, José. E você, como é que você
0: está? Tudo bem? Tô bem, graças a Deus, meu filho. Vou na luta.
4: Tá só na luta aí, né?
0: Na luta.
4: Olha, Marcelo, eu tenho um prazer em você. O seu programa aí é show de bola, viu? E nesse horário não dá pra ligar, pra fazer a gerada na rua do colégio. Nesse horário não dá pra ninguém. Olha, você é show de bola, viu? É a maior audiência em toda a Paraíba, não? Campina Grande, né? Itabaiana, Pilar, toda a região. No Brasil inteiro, na internet também, todo canto, pelo rádio. Olha, em Timbaúba também, em Timbaúba. Os pessoal escutam você lá em Timbaúba também,
0: viu? Dos Mocóis.
4: E todo local, olha,
0: e o prefeito de São Miguel vai resolver ou não vai? Negócio da feira na rua do cemitério aí.
4: Até aqui eu fiz a reclamação, né? Pra deixar a feira no mesmo canto e deixar em frente, assim, atrás, ele ficar loucado. Só que não quer acordo. Quer estar perto do cemitério. Como é que pode isso, hein?
0: É.
4: Aí não quer tá ali, mudar, tirar o feirante dali, da praça para estar até o cemitério. Imagina se morrer uma pessoa. Aí como é que vai passar o carro da mutuária, hein? Vai enterrar uma pessoa, ele vai mudar do cemitério, como é que pode passar?
0: É só o prefeito, Bibozinho. O prefeito baixa um decreto dizendo assim, o decreto vai ser assim. Decreto do prefeito municipal de São Miguel. É artigo 1º. É proibido morrer no dia que tem feira. Aí o parágrafo de baixo, para que o carro possa passar no trajeto levando. Caiu a ligação?
1: O Bizinho ficou nervoso.
0: Bizinho ficou nervoso, é porque falou fechada da feira. A feira lá na rua da. Mas esse negócio tá meio troncho mesmo, esse negócio. Tá? A feira na rua do cemitério.
1: Pensa aí, vinha aquele monte de gente para enterrar um rapaz ali.
0: Bizinho disse, rapaz, e agora? Como é que foi? Baixa um decreto assim, é proibido morrer no dia que tiver feira.
1: O cara tem que tirar as bananas, tem que tirar tudo pra passar.
0: Afasta, né?
1: É moído,
0: já
1: viu?
0: Pensou?
1: É uma tem coisa que é tão pequena, Marcelo, pra resolver, os caras ficam fazendo problema, né, bicho? Ai, meu Jesus.
0: É. Aí foram infernizar com a vida de Bilzinho, né?
1: Bilzinho, tá aqui nervoso de novo. Foi bem tomar um remédio agora, Marcelo?
0: Bilzinho tá nervoso, a gente notou que ele ficou nervoso com essa história aí. São Miguel tá aí, pô. Vamos no intervalo, daqui a pouco a gente volta.
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7: Agora 13h05, 13h05 na Paraíba. Tem gente já na linha aí? Tem gente na linha para conversar conosco? Vamos botar o ouvinte no ar. Alô, boa tarde.
8: Ô Marcelo.
7: Sim.
8: Aquela que eu estava conversando contigo, não caiu a ligação, vem cá, agora. Eu estava falando sobre a respeito da Serviço de São Miguel Taipu. Caiu até a ligação para completar, sabe? E se eu fosse pessoal de São Miguel Taipu, eu não concordava ser ali, ali perto do cemitério, não. Deve não é assim. Eu ando 55 anos, a feira é chegar toda vez ali perto da praça ali. Agora, lá é, e passa uma merdinha que os pessoal de negócio não. Eu vou dar um conselho aos pessoal de São Miguel Taipu, que não vão no candidato dele, não, voltar, meu filho. São Miguel, ela já está acabando a cidade. E a rua cheia de buraco, aí que o tema que é piorar. Esse Arthur Carrilho, o candidato dele, não ganhou, não. Olha, e aproveitar, amigo, quer mandar um abraço pro meu grande amigo, né? Mano Costa, Luiz Vieira e Adriano Souza, né? E mandar um abraço pra Aloysio Alves e mandar um abraço pro irmão Bandeira Cabral, a irmã Josa, e mandar um abraço pro Ezeraldo do Colégio de Olá, tudo bem? E mandar um abraço para o meu amigo Xixi, né? E a nossa amiga Rosa, costureira. Enfim, a todo meu irmão, mandar um abraço para ela também, na taxista da cidade de Bahia, né, dona Célia. Eu vou deixar aqui meu contato no ar. Atenção, amigo de Bahia, meus amigos de Santa Rita e João Pessoa. Anota o telefone de Deusinho aí. É o 996-22-3162.
7: Ok, Bilzinho, 13h07 agora na Paraíba. Olha só, uma operação da Polícia Civil terminou com a prisão de 6 pessoas suspeitas de tráfico de drogas, homicídios e intimidações contra comunidades indígenas lá na região do município de Rio Tinto, litoral norte da Paraíba. A ação, chamada Aurora Passes, aconteceu nesta quinta-feira. Segundo a polícia, o grupo utilizava áreas indígenas para comercializar drogas e impor medo aos moradores. Nem as terras dos índios mais estão livres desse terror que são as facções.
9: Marcelo, ainda bem que não existe mais aquele negócio do índio, né? Tem aquela a flecha, né? Aquelas coisas que parece que acabaram tudo. Acaba invadindo assim um canto do índio, antigamente era moído, né? Hoje não, hoje tá, o vinho tá mais bonzinho.
7: Eu acho que os caras chegam armados, né? Fortemente armados, intimidam os índios.
9: Exatamente.
7: O índio com flecha de pau, não dá.
9: Tá certo não.
7: Mas olha aí, durante a operação os policiais cumpriram mandados de busca e apreensão que resultou na prisão dos suspeitos, conforme o delegado Silvio Abelo. Esse delegado trabalha demais, viu? Esse delegado é aquele delegado do caso de Jacaraú.
9: E é, né? Eu vejo às vezes ele fazendo uns vídeos, Marcelo, mostrando que a bandidagem lá acaba.
7: Rapaz, esse cara trabalha demais. É um negócio fora do normal o que esse delegado Silvio Rabelo trabalha.
9: Tu pensa aí, Marcelo. É, assim, dá mais assim como o delegado lá. Mais delegado fazendo isso aí, Marcelo. Porque tem um no sertão também que é do mesmo jeito, viu?
7: É.
9: Não tem boquinha não, não sei como é o nome dele não, mas o bicho tá trabalhando com força.
7: Tem um ali pra banda de Picuí, pra região do Curimataú, pra lá, que ele faz os vídeos chegando, pegando o cara, né? O cara foragido da justiça e tal.
9: Eu acho que assim, Marcelo, eu acho que um delegado pegando uma equipe boa, equipe de verdade mesmo, pra ir pra cima, sabe? Eu acho que as coisas funcionam daquele jeito ali no município desse aí pequeno. Porque, Marcelo, não entra na minha cabeça um município pequenininho, Marcelo, e ter um tráfico dentro da cidade. Não me entra, sabe? Eu fico assim, meu Deus do céu, como é que o cara deixa o cara tomar conta dentro de um negócio bem pequenininho com não sei quantas pessoas? Eu, sabe, não me entra na minha cabeça, não.

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1: Treze horas e 10 minutos agora na Paraíba. 1 da tarde e 10 minutos. Eu estou aqui com a informação, aquela informação lá a respeito das árbitras, né? Aquela investigação já começou. E aí, realmente, o clima no Ceará não está fácil. Não está fácil porque os delegados já ouviram as mulheres, são 4 mulheres, que eram, umas deixaram inclusive, viu? Ficaram constrangidas, porque quando chegava no treinamento, aí ele chegava, aí ela disse que ela morria, ela ficava constrangida, aí teve uma que começou a namorar com outro árbitro de futebol, aí terminou casando, hoje tem filho, deixou a arbitragem, mas foi denunciá-lo, porque aconteceu com esse cara. Esse cara da comissão de arbitragem lá do estado do Ceará, o presidente da comissão. Aqui tem uma notícia, o Ministério Público da Paraíba instaurou hoje um procedimento preparatório para investigar possíveis irregularidades administrativas, financeiras e disciplinares na gestão da Federação Paraibana de Futebol de Salão. O promotor de justiça, Alírio Batista de Souza, segundo assinou a portaria, ele atua na Promotoria do Patrimônio Público, Fundações e Terceiro Setor de Campina Grande. A investigação abrange a gestão de recursos, as prestações de contas, a governança e a publicidade das decisões institucionais da Federação Paraibana de Futebol de Salão. Na portaria, o promotor afirma que os elementos reunidos até o momento exigem novas diligências. As medidas deverão esclarecer os fatos, delimitar eventuais irregularidades e identificar possíveis responsáveis. O Ministério Público poderá expedir notificações, colher depoimentos, requisitar documentos e determinar perícias. O procedimento também permite outras medidas consideradas necessárias durante as investigações. Federação Paraibana de Futebol de Salão.
2: É dinheiro por todo canto, né, bicho? Onde entra dinheiro, a turma quer levar. A educação, Marcelo, é modo geral, de esporte, de tudo. Tem que tirar a vantagemzinha.
1: Parece que no esporte tem mais bola do que nos outros cantos.
2: Não é, rapaz. A gente fala tanto do futebol, que é o futebol que tem que abrir a mente das crianças, né? Botar ali, quando vai ver, é um buraco da gota serena que esses cabas levam. É roubo por cima de roubo e aí não acaba mais. Onde é que vai parar? Todo santo dia tem alguma coisa nessa Paraíba velha, nesse Brasil velho, acontecendo, como fala em dinheiro.
1: Treze horas, 13 minutos agora na Paraíba. Olha, a respeito de Sapé, a questão de Sapé, do prefeito lá, Sidney Paiva, é que a auditoria do Tribunal de Contas do Estado identificou 18 irregularidades na gestão da Previ Sapé, que é o Instituto de Previdência, né? Instituto de Previdência do município de Sapé. 18 irregularidades foram constatadas e o Tribunal de Contas determinou a intimação do prefeito e também da gestora para que eles possam apresentar a defesa, né? Não existe o devido processo legal se não tiver, após a auditoria, os auditores apresentarem as irregularidades, agora a prefeitura vai ter condições de apresentar a sua defesa. Então está aqui quais são as irregularidades encontradas lá no município de Sapé, lá no Instituto de Previdência. Instituto de Previdência é como se fosse o INSS. O INSS do governo federal e esses institutos de previdência, né? Eles são uma espécie de INSS do município. Eles recebem o dinheiro do município para exatamente poder fazer o pagamento dos aposentados. Eles gerenciam esse recurso para ficar pagando aos aposentados do município. Tem gente na linha? Então, vou colocar o ouvinte, na sequência eu leio aqui esse trecho. Alô, boa tarde.
3: Boa tarde, meu grande amigo Marcelo José, prazer falar com você. Boa tarde, o Elton Souza, né, o Boinho. Rapaz, mais uma vez, né, os Estados Unidos, né? A gente não pode falar muita coisa, né? Eu acho que a bem dessa taxação aí, rapaz, Estados Unidos quer tudo, quer dominar o mundo. Meu, eu vou dizer uma coisa, José, a mão de Deus, eu aguarde, aguarde que Deus não dorme e nunca falha. Estão prejudicando aí, mais uma vez, né? Esse presidente dos Estados Unidos, pré-protente. Mas os iranianos lá, no enterro lá do Ayatollah, tem que falar, né? Diz que ele aguarde. Então, cuidado, se cuide. Porque quem faz o bem tem o bem. Quem faz o mal, recebe o mal. E mandar um alô, Marcelo, para meus amigos aí que tá na grande audiência. Dado das Pratas, Preto Velho, Moreno Maravilha. Um alô para Mário do Gesso aí do Alto da Conzibra, Bandeira Cabral, Ais Manjosa, Galeguinho da Prótese e toda a família dele, meu amigo Rossi aí de Santa Rita, é o corvo aí de Reginaldo Rossi, tá na grande audiência, doutora Diandra, advogada, filha de Seixa e sobrinha de Tom e Confecções aí na Joalha Estávora. E as nossas amigas, né, Marinha do Relógio, tá doentinha, rapaz, que tá com a virose, e a mãe dela, Dona Maria Cardoso, a bichinha levou uma queda, né, rapaz, pessoa radicada, né, às vezes a pessoa de idade não, não fica quieto, né, Marcelo, aí quer estar num canto, no outro, meu Deus do céu, a bichinha, né, rapaz, mas Deus vai dar a saúde dela, tudo vai ficar bem. Um abraço a Marinha do Relógio, uma filha dedicada, a Dona Maria Cardoso, tudo vai ficar bem, Marinha, Deus está no comando. E um abraço aí pra Mariquinha da Rodoviária, Paulinho da Pai, Ramil Cirandeiro de Pilar, só escuta 6.5 também, viu? O Ramil Cirandeiro é da cidade de Pilar, é um cirandeiro antigo, cara espetacular da cultura da ciranda aqui do Vale do Paraíba. Marcelo, a você, meu irmão, um forte abraço, a você, o Hélio Souza Boinho, essa liderança de Lucena e todos os seus ouvintes aí do programa Voz da Paraíba, o melhor do horário. Valeu, Marcelo, um abraço, boa tarde, fique com Deus, meu irmão.
1: Valeu, meu amigo, um abraço grande pra você, tudo de bom. 13:17 agora na Paraíba, já por aqui o secretário executivo de turismo do governo do estado da Paraíba, Rinaldo Maranhão, já está por aqui para a gente bater um papo, falar das coisas boas aí do estado da Paraíba, dos eventos, do crescimento desse setor no estado da Paraíba e das pautas. Secretário, muito boa tarde, bem-vindo aqui ao nosso programa A Voz da Paraíba, seja bem-vindo.
4: Boa tarde, Marcelo, boa tarde, Hélio, boa tarde a todos os seus ouvintes, é sempre uma satisfação muito grande estar aqui com vocês para falar daquilo que a Paraíba tem avançado. O turismo da Paraíba tem trazido grandes resultados e levar ao conhecimento da população é importante demais. Esse é um canal de comunicação que você coloca à disposição, que nos ajuda muito, exatamente porque a gente compreende que a população precisa abraçar essa bandeira e entender como a Paraíba tem sido transformada graças aos investimentos que o governo do estado tem feito dentro do turismo.
1: O que é que está na pauta aí da secretaria? Teve o período agora junino, período de São João, né, com as festas aí nas principais cidades na Paraíba, a partir de Campina Grande, o maior São João do mundo. Como é que foram os festejos juninos aí em relação aos levantamentos dos senhores da Secretaria de Turismo do Governo do Estado da Paraíba? E quais são os próximos passos, quais são os próximos eventos? Porque termina um, já começa outro evento, não necessariamente naquele local, mas em outra região do estado.
4: Exatamente, Marcelo. O governo do estado fez um investimento importante esse ano no São João da Paraíba. Foram cerca de 85 milhões de reais investidos nos municípios, né? Já há muito tempo não acontecia, houve um investimento no São João de Campina Grande, no São João de João Pessoa e em vários municípios espalhados pelo estado. Isso possibilitou que o estado vivesse um momento da economia aquecida, ou seja, as prefeituras dando as mãos também. Nós criamos um ambiente muito propício para que o cidadão paraibano pudesse aproveitar bem o São João, mas que também a gente pudesse trazer turistas da região do Nordeste e de fora para conhecer nossa Paraíba. Campina Grande registrou cerca de 95% de lotação na rede hoteleira, tá certo? E aí a gente teve situações como Cabaceiras também, que a rede hoteleira ficou lotada, a cidade cheia. Nós chegamos a ter, numa cidadezinha de pouco mais de 6 mil habitantes, a gente teve final de semana onde você tinha lá 30 mil pessoas, certo? É, circulando durante o final de semana. Então, assim, foi muito importante para a economia do Estado.
1: Cinco vezes mais a população.
4: Circulando pela zona rural. Não é só na cidade, na região da cidade, vendo. Porque você tem lá os shows, tem os eventos e tal, mas a população tem ido para a zona rural. A Lajeira de Pau e Mateus, né? Pousadas que foram construídas na região rural, sempre ocupadas. E a gente que viajou o Estado percebeu. Tá certo? Percebeu com os números, mas percebeu também visivelmente que o Estado teve um mês de junho extremamente aquecido. É, a perspectiva é de ter injetado na economia paraibana cerca de R$1 bilhão. Isso na rede hoteleira, nos restaurantes, nos bares, né? E isso com certeza aquece e divulga a Paraíba, né? Então, a partir daí, a gente dá continuidade, né? Com outros eventos que a Secretaria vem cuidando, para que a gente tenha, na verdade, um período de alta estação continuado, né, para que a Paraíba continue nesse crescimento. Nós tivemos, de fato, Marcelo, um São João histórico na Paraíba.
1: A questão do Tauá, como é que está, do resort?
4: Resort Tauá, realidade, tá certo? Já inaugurou, foi inaugurada a obra no mês de abril, e agora, no dia 1º de julho, ele abriu as portas para receber os turistas. Então, hoje, nós já temos aqui turistas hospedados no resort Tauá, tá certo? E a procura, segundo a direção do resort, tem sido positiva. Está dentro da programação dele, a gente tem para receber já turistas internacionais. Nesse momento, nós temos muita gente lá de Minas Gerais, de São Paulo, já hospedado no resort. Isso mostra o quanto foi importante esse investimento. Hoje nós temos lá cerca de 300 funcionários trabalhando já na operação do resort.
1: Na parte que foi concluída, né?
4: Concluída.
1: Que ela tem uma segunda etapa, né, da obra. Exatamente.
4: Foram entregues 600 apartamentos, com a perspectiva de entregar mais 600 até o final desse ano. Então, a obra já está em...
1: O secretário já foi lá, agora Paraíba, depois de inaugurado.
4: Já, fui conhecer. Não me hospedei, mas fui conhecer.
1: Não dá nem tempo.
4: Deu tempo, não
1: dá nem tempo de se hospedar.
4: Não deu tempo, não. Mas eu fui lá ver, receber exatamente. Os primeiros turistas que chegaram lá, nós participamos da recepção, e foi muito positivo ver a Paraíba realizar esse sonho, né? A gente, de fato, ter um hotel à altura para receber todo o nível de turista. A gente já tem uma rede hoteleira razoável, né? Nós temos aqui cerca de 12 mil leitos em João Pessoa, né? E com a chegada do Polo Turístico Cabranca, a gente, até a conclusão do polo, nós teremos dobrado esse número de leitos. Certo? É importante demais.
1: O resort tem essa característica do pessoal chegar e aí fica curtindo tudo que tiver lá dentro de estrutura, né? Não precisa sair, né?
4: A ideia do resort, especialmente do Tauá, é ter tudo lá dentro. Lá você tem a hotelaria, você tem os restaurantes, são 3 restaurantes dentro, ambientes diferentes, você tem espaço para esporte, você tem espaço para lazer com um parque aquático dentro, você tem cinema, teatro, uma área de shows. Então, pouco a pouco, a gente vai divulgando a programação, mas é um ambiente onde o turista chega e aí o contato com a praia é direto, né? Então, você tem um hotel, a praia, você tem todo o mecanismo para passar ali uma semana descansando, né? Descansando a mente e
2: cara,
4: o corpo.
2: O cara vira um shake ali dentro, né? Não vai para canto nenhum. Fica só certeza. Deitado na rede e só recebendo.
1: Se você vai com a família, com criança, tem tudo que é brinquedo para as crianças. E aí você fica ali descansando e não precisa estar se locomovendo. Agora, você está ali e de repente você liga para uma agência de turismo, alguma coisa, eu quero fazer um passeio no centro histórico, na Lagoa, quero ver se então sai dali já numa van e já faz as visitas.
4: As empresas de receptivo, né, tipo a CVC e outras, elas quando fazem o pacote, elas incluem passeio pela cidade, né? E aí, naturalmente, ele vai sair com toda a segurança, pega o ônibus, vai lá, circula no centro histórico, faz a visitação e volta para o resort. A gente tem fomentado também que a gente possa levar esse turista para fora um pouco, né? E se ele quiser ficar lá, ele fica e tem quase tudo. Mas é importante conhecer a nossa centro histórico e a nossa cidade.
1: Uns familiares meus foram esse final de semana lá para o Litoral Sul, e lá tem uns quadriciclos que o pessoal aluga lá e faz umas trilhas lá. É. E o pessoal disse, rapaz, fiquei maravilhado, Marcelo, porque lá restaurantes, entendeu? Aquela coisa bonita, aquela coisa rústica, natural, tá entendendo?
4: Com vários ambientes, na
1: palavra, vários ambientes. Ambientes.
4: Eu estava quinta-feira com a família de Souza, que veio passar aqui uma semana de férias, e Rinaldo me indica um bug, bugueiro.
1: Sim.
4: Eu dei 5 de telefone, estava todo mundo ocupado.
1: Todo mundo ocupado?
4: Todo mundo ocupado. Com os passeios já tudo agendado. Entendeu? Então veja, e nós nem estamos no verão, né? Nós não estamos no verão ainda. Tá certo? Então isso é economia girando na veia mesmo, é trabalho para o pessoal, e isso tem se repercutido, vai se repercutir cada vez mais em qualidade de vida para o pessoal. Quem trabalha, você que é um camarada que trabalha desde a sua juventude, sabe, é a grande conquista do ser humano, a oportunidade de trabalhar. É o maior programa social que pode existir, é a oferta de emprego, a oferta de trabalho. E isso é o que nós temos feito na Paraíba. Uma pessoa está aquecida hoje, quem quer trabalhar, tem trabalho. É assim que tem acontecido. Além disso, Marcelo, o governo não para, né? Nós concluímos o São João e agora nós temos o Caminhos do Frio, que é a vedete da interiorização do turismo na Paraíba. São 10 municípios envolvidos nesse projeto, que já completa 20 anos, e que a cada ano cresce mais. Né? O primeiro município foi o município de Areia, a abertura foi em Areia, eu estive lá, e eu cometi um lapso de não agendar um hotel com antecedência. Quase que eu ficava sem ir dormir no carro. Porque eu fui conseguir uma vaga numa pousada.
1: Depois um relato em um artigo. O dia que o secretário de turismo dormiu no carro porque não tinha vaga.
4: Pois é. Isso é um problema bom. Entendeu?
1: Excelente.
4: Eu acabei, fiquei na pousada na pousada rural, muito, muito agradável, muito bom na zona rural de Areia. Tá certo? Mas, assim, com muito esforço. Assim, Areia hoje tem 650 leitos. Uma cidade pequena, histórica, mas todos ocupados no Caminho do Frio agora. Então, 5 dias, o evento geralmente começa na quarta-feira, você tem quarta, quinta, sexta, sábado e domingo, oficinas, apresentações, visitações, trilhas, tá certo? E gastronomia, bastante, e shows culturais. Então, é um movimento importante que aquece a economia e que leva gente. E aí, quando eu andava pela rua, a gente encontrava gente de João Pessoa, gente de Campina Grande, que é pertinho de lá, mas também encontrando gente do sul do país que veio passar temporada por lá.
1: A programação Caminhos do Frio, Pilões, de 8 a 12 de julho.
4: Foi o segundo município, Pilões.
1: Matinhas, de 15 a 19 de julho.
4: Está acontecendo essa semana.
1: Está acontecendo agora, né?
4: Agora, exatamente.
1: Dia 17 amanhã, Fabiano Guimarães. Matinhas, que é a terra da laranja,
4: terra,
1: né?
4: Terra da laranja, pertinho ali de Campina Grande, tá certo? E que acolhe as pessoas muito bem. Lá o governo do estado fez um acesso importante, a rodovia totalmente recuperada. Quem sai de Campina Grande em direção à Lagoa Seca, tá certo? Entra um pouquinho em direção à Lagoa Nova, e no caminho da Lagoa Nova, pega a direita, vai para a terra da Laranja Matinhas.
1: Ah, joia, joia.
4: E com outra ligação importante de quem vem do Brejo Paraibano, que hoje sai de Areia, né? Sai de Areia, você tem uma rodovia nova, investimento do governo do estado, chamada Rodovia dos Engenhos, a Rota dos Engenhos, que passa por 5 engenhos, passa pela Matuta, passa pela Caranguejo, passa por vários engenhos, ligando a Areia à Lagoa Nova. Então, você tem uma conexão entre o município da Rota Caminhos do Frio, muito, muito tranquila, muito fácil. Você tem como aproveitar as cidades muito bem.
1: Em Matinhas, de 15 a 19, hoje é Fabiano Guimarães, amanhã Renato, seus Blue Caps, olha aí. Cláudio Ney e Juliano. Solânia, vai ser de 22 a 26 de julho, Solânia.
4: Veja que eles têm esse cuidado, né? Semana passada teve Pilões, Flávio e Leandro, né? Essa semana Renato Seus Buquets, um cuidado em ter atrações que sejam ligadas a esse público 40+, essa turma que gosta de cultura, que gosta de aproveitar da boa poesia, né? Que quer matar a saudade dos tempos. Então, assim, é uma atração cultural de alta relevância, tá certo? Que vão ter espaço, né? Nesses próximos... Nas próximas 7 semanas, já foram 3, nós temos mais 7 semanas, é um município a cada semana.
1: Rapaz, Solânia, de 22 a 26 de julho, vai ter José Augusto,
4: pois é.
1: Cidinho Duarte, Kelson Kiss, Cavalo de Pau, Sandro Itécio e Joãozinho Dantas. Aí depois vem Serraria, ó.
4: Bem
1: tudo
4: pertinho.
1: Clima frio, viu, rapaz? Serraria, terra do nosso querido, saudoso o Wellington Farias, o Wellington
4: Língua Folinha. De Tesoura.
1: O Língua de Tesoura. O Língua de Tesoura. Então, lá em Serraria vai ser de 29 de julho a 2 de agosto. Vai ser Desejo de Menina, Lucas Bass, Cássio Rocha, Marcinho Sensação, Mala Sem Alça, Flávio Farra, João Pedro do Acordeon, Duquinha, os três de Chamego, em Serraria. Aí depois vem Borborema, colado à Serraria.
4: Coladinho lá, 7 quilômetros depois.
1: Borborema é a terra da minha vizinha, Dona Miriam, de Jorge Sena, da família toda. Tem família toda lá na cidade de Borborema, que tem uma história extraordinária na história da política da Paraíba, viu?
4: E aí você tem destaque aí que tem uma rodovia feita pelo governo do estado que liga Pilões à Serraria. É um destaque importante. Você hoje tem uma rodovia integrando também esse município, ou seja, Pilões, Caminho do Frio, você segue 10, 12 quilômetros, você está em Serraria por dentro, Estrada Nova.
2: Ô Marcelo, e o bom é que toda semana é uma cidade, né?
4: Toda semana é uma cidade.
2: Uma cidade, quer dizer, aquela cidade que passou, todo mundo tem que ir nela, todo jeito. Tem que ir para outra cidade, para ir para Areia, tem que passar da cidade mais,
4: passa
2: que teve
4: ela,
2: a festa, né?
4: Certinho,
2: quer dizer, não acaba nunca.
1: É. Aí tem, ó, Serraria e Borborema, vai ser de 5 a 9 de agosto. Aí tem a abertura com Zé Lezin. Olha aí, Borborema, que show, ó. É, isso é na rua, né? No palco?
4: É no palco, é no palco.
1: Então tá aí, Chamego Quente, Dani Xavier, Ricardo Show, Rainara Kevin,
4: Clarissa. Aberto ao público aí, show gratuito para quem chegar e aproveitar.
1: Em Remígio vai ser de 12 a 16 de agosto. Vai ter Padre Nilson.
4: Importante, uma anotação importante para levar também ao público católico.
2: Aí o secretário tá andando tanto, tá bem gordinho, viu, Marcelo?
1: Hein?
2: O secretário lá pro lado ali, tá bem gordinho o secretário.
1: É, o cara para ajudar, ele disse assim, você comprou uma camisa apertada, comprou uma refogada.
4: Deve ser isso, foi a camisa.
1: Faça como é Nilton Maia. Nilton Maia, a barriga é maior e não aparece, sabe? Porque ele comprou maior, né? É. Bandaneiras, ó. Bandaneiras é 19 a 23 de agosto.
4: Exatamente.
1: Eita.
4: E aí lá, bandas de alta repercussão. Acredito que é uma programação muito boa.
1: Ramon Schneider.
4: Muito bom.
1: Vitor Brizeno, Pagode do Brás, lá em Bananeiras, de 19 a 23 de agosto.
2: Mas sabe quando você fala nesses municípios aí?
4: Tudo isso, sabe? Tudo isso é importante para você receber, assim, porque não é a festa pela festa. É um resgate cultural da cidade, porque você faz no primeiro dia da abertura, geralmente não tem banda, não tem nada. A abertura é um momento de apresentação cultural da região. Por exemplo, quem tem a cultura do coco, quem tem a cultura da ciranda, quem tem cultura da seresta, sempre tem uma apresentação cultural com a identidade regional da cidade.
1: Poesia de cordel.
4: Poesia de cordel, entendeu? Para abrir com esse sentimento mesmo. A ideia do Caminho do Frio, além de ser um evento cultural e uma festa mesmo para atrair gente, é para resgatar a identidade da cidade, mostrar ela para quem está visitando.
2: Cada uma
4: mostra o seu.
2: E pessoas da cidade, né? Que nunca teve chance assim, de mostrar seu trabalho, né?
4: Exatamente. Então, como ela tem. São cinco dias, né, quarta, quinta, sexta, sábado e domingo, então você consegue preencher esses espaços, tá certo? E as empresas de turismo montam rotas, montam estrutura para pegar o turista, levar para a zona rural, visitar um restaurante, comer um peixe, comer uma galinha de capoeira. Então, é um trabalho, de fato, bem profissional, para que quem visita a cidade tenha conhecimento do todo, não apenas de uma festa no palco, na rua, mas também do todo. Então, durante o dia tem atrações também.
1: A Lagoa Grande, 26 a 30 de agosto, e a Lagoa Nova, que já é pertinho de Campina.
4: É o encerramento, a Lagoa Nova, um outro município.
1: A Lagoa Nova é de 2 a 6 de setembro. Vai pegar até a véspera do feriado.
2: E a Lagoa Grande, Marcelo, tem uma cachoeira lá que é um show, viu? É a coisa mais linda do mundo, a cachoeira.
1: Agora tem a cachoeira também do Roncador, que tem três municípios que dizem que a cachoeira passa por três municípios. Borborema, quem é de Borborema? Marcelo, a cachoeira é de Borborema. É nossa a cachoeira. Nossa. Quem é de Pilõezinho, é Pilões, né? Pipirituba. Quem é de Pipirituba? Não, a cachoeira é de Pipirituba. Agora ela passa lá em Borborema. Enfim, aquela briga boa como o aeroporto aqui, né?
4: Claro.
1: O aeroporto é de Bahia ou de Santa Rita?
4: Bom é que tem duas municípios para cuidar, né? Junto dois prefeitos dá para fazer um trabalho legal, né?
2: Exatamente.
4: Bom, gente, é isso. Caminhos de Frio, eu queria convidar todos os seus ouvintes para acompanhar, tá certo? Você tem lá o Brejo PB, que é o Instagram do Caminhos do Frio. Você vai poder acompanhar a programação de todos os municípios e visita a Paraíba. Visite a Paraíba. Você que é de João Pessoa, Santa Rita, Bahia, ouvinte aqui de Marcelo, tá certo? Procure conhecer um pouco mais sobre nossa história, nossos municípios. Nós estamos construindo uma Paraíba agradável e quem vem de fora fica admirado. E o que a gente quer, mais do que receber o turista de fora, é ver o paraibano aproveitando a sua Paraíba, curtindo a sua Paraíba. Tá certo? Nós temos agora Caminhos do Frio, Marcelo, e o governo do estado criou uma programação permanente. Nós temos a Rota Cultural Caminhos do Frio, que vão ser 10 semanas. Em seguida, nós temos o Festival de Inverno das Serras, que inclui Dona Inês, que inclui Araruna, que inclui Picuí, tá certo? São 5 municípios. Em seguida, nós entramos com Raízes do Brejo.
1: Rapaz, aí... falar em Araruna, secretário, não lhe interrompendo.
4: Pois não.
1: Eu estive em Araruna um dia desse, fiquei assim, boquiaberto. A quantidade de pessoas que têm ido do Rio Grande do Norte para Araruna, os eventos lá, tem um evento lá que é nacional, é um evento de moto, é um moto show, um negócio assim, um evento nacional de motociclistas do Brasil inteiro.
4: Encontro de motociclistas do Brasil inteiro.
1: Encontro de motociclistas. É. E a cidade, rapaz, organizada, o prefeito, como é o nome dele?
4: Vital Costa,
1: que agora está no
4: que
1: governo.
4: Atual, está no governo agora. Secretário de Desenvolvimento Econômico.
1: Ele, aí entrou agora o novo prefeito.
4: Availdo
1: Azevedo. Foi meu colega lá no Correio, chama Correio.
4: Da comunicação.
1: Availdo Azevedo. Então, Araruna, rapaz, que coisa linda. É. A cidade gostosa, organizada, com a praça de alimentação belíssima. Eu estive lá, eu tenho lá uns amigos, Roberta, que é dentista, e Clodomar. Clodomar tem uns flats lá. Isso. Ele tem uns flats. E lá em Araruna, inclusive, tem uns novos condomínios lá que estão sendo...
4: licenciados e construídos.
1: E construídos.
4: Avançando, porque Araruna, ela tem... Eu queria primeiro dizer a você e mandar aqui um abraço para todo o pessoal de Araruna que nos ouve. Essa semana ela completa 150 anos de emancipação política. Então, na segunda-feira, foi aniversário da cidade. Amanhã eu devo estar lá, amanhã, participando de uma sessão na Câmara Municipal, logo pela manhã, onde a Câmara vai entregar o título cidadão ararunense a Lucas Ribeiro, o governador deve estar recebendo. Então, nós temos uma semana especial, porque a Araruna completa 150 anos essa semana. E nós temos conquistas importantes, além do crescimento do turismo, tá certo? Aquecido, né, como tem que ser. Vamos iniciar, já no mês de setembro lá, o Festival de Inverno das Serras, a partir de Araruna. Nós temos
1: o Festival das Serras, como é que vai ser?
4: Inverno das Serras. É um evento cultural, são 3 dias na cidade, onde nós teremos atrações artísticas.
1: Em cada cidade, três dias? Em cada cidade,
4: são 5 municípios.
1: 5 municípios, Araruna é uma delas.
4: Araruna, Picuí, me permita, Dona Inês, me falha aqui as outras duas que entraram esse ano. Mas serão 5 municípios, dando continuidade. Depois vem o Raiz do Brejo. Mas voltando para Araruna, Araruna está recebendo essa semana... É uma estrada importante, porque a Pedra da Boca, que é o maior símbolo da cidade de Araruna, que é o símbolo do turismo de Araruna, né? Turismo de aventura, ela muito tempo o acesso para a Pedra da Boca era feito por Pacifica. Então, o cara tinha que ir para Rio Grande do Norte para vir para a Pedra da Boca.
1: Eu já fui para a Pedra da Boca, a partir de Araruna, na estrada de barro.
4: Pois é.
1: E, rapaz, a gente pegou um trecho assim de mato fechado. Inclusive, minha mãe estava dentro e disse, meu filho, você me trouxe para onde? Para dentro de uma floresta. Naquela faz tempo já. Então, hoje está com asfalto. De Araruna...
4: O governo do estado acabou de inaugurar lá. O governador nem teve tempo de fazer a inauguração, mas já foi, está sendo entregue à população uma rodovia totalmente nova, construída a partir de Araruna para chegar na Pedra da Boca, tá certo? O que vai mudar totalmente ali, junto com o campo de pouso também, que foi construído também pelo governo do estado. Então, são vários investimentos que estão sendo feitos lá para melhorar ainda mais a qualidade de vida do ararunense e a atração dos turistas que por ali chegam. Araruna é um platô, ele está em cima da serra, de fato, nas regiões mais altas, ela chega a ser mais alta do que Bananeiras. Tá certo? Ela é fria e ela carecia de investimento nesse setor. E a gente tem ali também essa ligação com o Rio Grande do Norte, que é fundamental para quê? Para trazer dinheiro novo, né? Ou seja, é o cara que ganha dinheiro em Natal, é o cara que ganha dinheiro em Mossoró, é o cara que ganha dinheiro no Rio Grande do Norte, que vem para a nossa terra, Paraíba, gastar dinheiro na nossa terra. Então, isso para a gente é motivo de muita alegria, porque, como eu disse sempre, investimento desse tipo gera emprego. E quem gera, quando gera emprego, você dá dignidade ao ser humano.
2: Quando o governo do estado, a Secretaria de Turismo, vai num município desse aí, porque tem município que não tem nada, e o governo do estado chega, a secretaria chega também, e diz assim, isso aqui, vamos fazer um evento aqui para pegar. Quer dizer, o estado faz e a prefeitura toma
4: Exatamente, o estado apoia, né? Existe um estudo, nós estamos, cada município da Paraíba, a gente tem feito um acompanhamento de perto. Nós temos uma equipe boa, liderada pelo nosso técnico Miguel Ângelo, lá de Campina Grande, gerente executivo de turismo lá. Nós temos mapeado os municípios e hoje nós temos, Marcelo, 180 municípios da Paraíba no mapa do turismo do governo federal. O que é isso? O governo federal cria um mecanismo chamado mapa do turismo, onde ele elege os municípios que têm alguma atração turística que possa ser colocada à venda como produto turístico para o país. E nós fomos a esses municípios, identificamos se o município tem uma pousada razoável, se ele tem um restaurante razoável para receber o turista, se ele tem algum atrativo para mostrar para esse turista. Então, são alguns critérios que são seguidos e nós fornecemos uma assessoria à equipe do município para que tudo seja catalogado, defendido, colocado, e submetemos ao governo federal pelo Ministério do Turismo. Nós conseguimos, este ano, chegar ao número de 180 municípios da Paraíba que estão legalmente incluídos no mapa como município turístico. Tá certo? Nós temos mais municípios do que a Bahia, por exemplo, catalogado no Ministério do Turismo como município turístico. Por quê? Nós vamos lá, como você disse, vamos à cidade e identificamos. Não, aqui tem um local que merecia visitação. Então, constrói aquilo ali com o apoio do SEBRAE. Aí o SEBRAE é parceiro da gente. O governo do estado destinou a um programa chamado IGR, que é a Instância de Gestão Regional do SEBRAE, onde nós credenciamos servidores do SEBRAE, consultores, e para ir ao município, pegar na mão do secretário de turismo, que não, às vezes não conhece, mas chega lá e vai ajudar, vai treinar, capacitar seu pessoal. Foi um investimento de 4 milhões de reais no ano passado, só do governo do estado, junto ao SEBRAE, para fornecer mão de obra para treinar. Porque não adianta o estado querer fazer sozinho, o estado tem que fazer envolvendo, primeiro, o estado tem que estar junto, o município tem que estar junto, e a gente tem que incluir o SEBRAE, que é onde chega no privado, onde chega no dono do restaurante, vem cá, esse restaurante aqui é bom, mas você tem que fazer isso, isso e isso aqui para melhorar. Vamos treinar você, vamos treinar a sua equipe, vamos capacitar o seu pessoal e vamos avançar. Então o governo do estado leva muito a sério isso e é por isso que nós temos avançado tanto na regionalização do turismo da Paraíba. É para profissionalizar. Eu vou dar aqui um exemplo muito claro de como a gente tem tratado isso nos detalhes, né? Você chega hoje em Areia, você chega num restaurante qualquer, aqui na estrada, e a gente sempre tem combatido isso. Nós vemos aqui a Paraíba tem as melhores cachaças do Brasil, né? Areia é a capital paraibana da cachaça, não por acaso, são 35 engenhos naquela região produzindo cachaça, e muitas delas premiadas nacionalmente. Então, servir uma cachaça hoje no bar é uma liturgia. Um restaurante que se preza a receber turista, ela tem que olhar até para isso. Então, os detalhes importantes. Você chegar em Areia, no hotel de Areia, o cara vai colocar a cachaçinha na mesa, no gelo, vai colocar lá um acompanhamento de um caldo ou de uma fruta, sem você pedir. Porque ele sabe que se serve, assim como se serve um bom vinho com queijo ou com alguma iguaria importante, você precisa também servir a cachaça com essa qualidade, o copo diferenciado e tal. E isso agrega valor. Isso agrega valor e faz com que o turista chegue e se sinta realmente acolhido. Se você chegar num restaurante onde você pode pedir uma cachaçinha e o cara bota lá, vamos aqui falar sobre prestigiar a dona Raquel. Dona Raquel, né? Qual é a cachaça da Raquel? Né? Mas Santa Rita, durante muito tempo...
1: A Engenho do Meio.
4: A Engenho do Meio.
1: A cachaça da família dela era a Engenho do Meio.
4: É, exatamente, historicamente, né? Faz muita falta aqui a produção dela. Mas eu espero que um dia possa voltar com essa mesma marca, né? E para esse momento diferente que a Paraíba vive, que é o momento da gastronomia e desse cuidado com o produto que hoje é respeitado no Brasil inteiro. Então, servir com qualidade. Nossos técnicos vão até lá, o Sebrae ajuda, treina, tá certo? Para que não seja apenas chegar num bar e me dar uma cachaça, quero conhecer a cachaça paraibana. O cara bota uma cachaça quente e dois copos americanos. É. Né? Não faço isso, não. Entendeu? Mas se você chegar em areia, o cara vai botar uma cachaçinha no gelo, vai botar um pratinho de frutas, vai colocar lá um caldinho para o acompanhamento, porque ele entende
2: que... Ou uma tripinha assada.
4: Exatamente, que seja, entendeu? Mas é importante...
1: Caju cortado, caju uma manga.
4: Cortado. A gente sabe disso, então esse zelo com o turista não espera ele pedir, não, é chegar a oferecer tal, porque isso vai... Você pode vender uma garrafinha de cachaça por R$15, pode vender por 50, desde que você saiba como atender, como acolher e como oferecer. Então, é isso que faz a diferença. O turista quer ser bem acolhido.
1: Tem gente de Natuba aqui cobrando valor. Também, viu? O povo de Natuba está ligando aqui.
4: Natuba,
1: diga ao secretário onde, que eu quero saber, eu quero entrar nesse negócio aí. Natuba tem que estar no meio desse negócio aqui, a terra da uva e do turismo ecológico. Marcelo, recebemos toda semana centenas de pessoas vindas, principalmente de Pernambuco. Procure saber aí o que o Estado projeta para Natuba, como inserir Natuba nesses eventos, nesses investimentos.
2: Ô Marcelo, em Natuba, viu Marcelo, tem um restaurante, coisa mais linda do mundo. Aquele menino lá do bancário.
1: Robertinho
2: tem um restaurante, a coisa mais linda do mundo lá em Natuba, viu?
4: Robertinho. Eu já provei o vinho de Natuba já.
1: Já?
4: Já provei. Feito lá e vendido aqui no SECAF para produtores rurais, em um artesanal. Né? Quando eu estive à frente do INCRA, no SECAF, nós tínhamos a Feira da Agricultura Familiar, e lá eu recebi agricultores de Natuba e provei um vinho artesanal de boa qualidade, de boa qualidade. Quero ir lá em breve, com certeza, se for convidado vai ser melhor ainda.
2: E Marcelo, já que está falando aí só em festa, essas coisas, eu tenho uma saudade, viu, secretário, e vou depois levar para você, é a festa do coco que tinha em Lucena, que era a coisa mais linda do mundo, porque o coco faz tudo. Né? Hoje o coco, o cara chega aqui na praia mesmo, foi um sucesso, aquela, fizeram lá um negócio lá de geladinho com coco. Meu amigo, era de fila de gente.
4: A Nevada,
2: no Rio de Janeiro, do mesmo jeito, sabe? Tá faltando, eu queria assim, ver a possibilidade de voltar essa festa do coco lá em Lucena, que era uma coisa mais linda.
4: Você tem porta aberta conosco, você traga pra gente esse projeto, que a gente vai discutir. O prefeito Léo Bandeira tem sido um parceiro nosso do governo do Estado, nós temos feito, inclusive agora há pouco, fizemos o São Pedro lá em parceria com ele, apoiando o município, e eu tenho certeza que o Estado verá com bons olhos essa proposta. A Festa do Coco é uma festa que, como eu disse a você, revela a identidade cultural de uma região. Né? A gente esteve na Festa de São Pedro porque ali é uma região de pescadores, e São Pedro e pescador tem muita coisa a ver, então é importante demais ver um evento em Costinha, um evento na região central ali, mas a Festa do Coco ela é um objeto importante do ponto de vista turístico, porque ela dialoga com essa política que eu lhe falei, de revelar qual é a identidade cultural de Lucena. Lucena é grande produtora de coco, né? Já foi e continua sendo, a gente percebe isso aos olhos, tá certo? E eu tenho certeza que o governo terá muita satisfação em contribuir mais e mais com o retorno desse evento.
1: Tem um cidadão aqui que é de Dona Inês, Osvandir Araújo, está dizendo, minha terrinha incluída, Dona Inês.
4: Dona Inês, ela participa de dois eventos importantes, Festival das Serras, tá certo? Festival de Inverno das Serras e, ela participa de três eventos. Ela participa do Festival de Inverno das Serras, ela participa do Caminhos do Frio e ela participa do Raiz do Brejo. Tá certo? O pessoal tem se mobilizado muito, Dona Inês, depois que o governo do Estado construiu aquela estrada que liga Bananeira a Dona Inês, ela tornou-se a rota necessária para quem vem do Rio Grande do Norte. Quem vem do Rio Grande do Norte vai passar por Araruna, vai chegar a Dona Inês e chegar em Bananeiras. Não precisa mais descer lá por Belém para subir para Bananeiras.
2: Então, e o bom, Marcelo, se você, então quando você passar diferença. Lá...
1: Quando eu fui lá em Dona Inês, estavam nessa obra, estavam fazendo essa obra.
4: A obra está concluída, uma obra muito bonita.
1: Dona Inês está criando outros ambientes de negócio, além da pedreira que tem lá, que gera quase todos os empregos da cidade. Parece que são 500 empregos na cidade, a pedreira lá,
4: Dona Inês. A Dona Inês tem crescido, sempre foi uma cidade pujante pela questão do minério, tá? Da questão da pedreira, mas é preciso diversificar. E aí está chegando, o turismo está chegando forte, tá certo? E tem sido um objeto de crescimento também na cidade lá.
2: E falar em Dona Inês, Marcelo, é Silvânia. Olha, chegou em Dona Inês, tem que falar primeiro com Silvânia. Né, Marcelo? Tem que passar na frente da casa dela.
4: Eu tive a honra de Dona Inês de contribuir com a regulação fundiária do assentamento de sítio. Zona Rural, Dona Inês também, em outras épocas, no governo federal.
1: O Hindenberg Souza está dizendo, onde Rinaldo passou, deixou sua marca. Um abraço grande para ele.
4: Obrigado, Berg. Berg é um parceiro de muita luta.
1: E Silvânia já respondeu aqui, viu? Já respondeu. Boa tarde, meu amigo Marcelo e equipe. Está aqui. Seu Sérgio Vieira está dizendo, Marcelo, alerta aí ao secretário para a questão do aeroporto de João Pessoa, da Grande João Pessoa, no caso, né? Que teve ano passado 2 milhões de passageiros com um crescimento de 19%. Neste ritmo, logo, o aeroporto vai estar sem condições de receber o aumento da demanda. Logo, as providências deverão ser adotadas. Quero ressaltar que as obras são de responsabilidade do governo federal, embora o mesmo esteja entregue à empresa particular. É uma observação que ele faz para o governo ficar atento, de cobrar do governo federal, porque esse aumento acima da média da movimentação de passageiros enseja também um investimento maior da empresa que ganhou lá
4: existe,
1: a licitação.
4: Existe dentro do processo licitatório, da concessão que foi feita para a AENA, né, que é uma empresa, é a maior operadora de turismo.
1: É espanhola,
4: É espanhola. A AENA é a maior do mundo. A AENA, ela, dentro da concessão, existe um cronograma de ampliação conforme o número de voos. Então, ela teve que antecipar para este ano 2026, já, a construção, a ampliação de um slot, exatamente porque nós batemos o número de passageiros antes do previsto. Então, o cronograma, eu quero deixar o nosso ouvinte tranquilo, o governo está atento a isso, que o cronograma de ampliação, primeiro, a obra ela é feita pela AENA, e o cronograma de ampliação ele está condicionado ao número de passageiros. Então, toda vez que a gente atinge o nível X, ela fica obrigada a executar já a ampliação. Tá certo? Então, nós já estamos atentos a isso.
1: Quem fiscaliza se ela está cumprindo isso ou não?
4: Aí sim, o governo federal. O governo federal é quem é o proprietário, né? E a concessão é toda registrada pelo Ministério do Turismo.
1: Tá aí. Tá aí. Silvana mandou um negócio aqui agora, que você não sabe? É, inclusive, Marcelo, quero informar que papai é poceiro do assentamento Fazenda Sítio, com o qual você contribuiu, Rinaldo.
4: Muito obrigado, senhor, pelo registro, viu? Fico muito feliz de andar pela Paraíba e encontrar fruto do nosso trabalho. Eu tive a honra de chegar no município de Pilões semana passada e encontrei lá um pessoal que veio agradecer o abastecimento d'água feito em 2018. O povo tem memória curta, não. O povo lembra das coisas.
2: Ô, Marcelo, como falou em avião aqui, eu ficava aqui na frente da rádio aqui, eu vinha de Lucena sempre, eu sabia mais ou menos que hora passava o avião. E depois começou, rapaz, meia hora no verão aqui, passava, rapaz, era direto aqui, ó. Eu digo, antigamente não tinha isso.
1: E você anotando, você
2: sabe? Eu ficava anotando. Era gol.
4: Ah, quando eu era criança, lá no Ceará, eu ficava na a casa do meu pai, na beira da pista, assim, da rodovia, eu ficava contando os carros que passavam.
2: Eu estava aqui na padaria, aqui
4: no avião.
1: O Ed está contando
2: avião. Eu fico contando. Eu estava aqui na padaria.
1: Ele me disse isso mesmo.
2: A mulher aqui.
1: O número de avião, porque a gente foi acostumado com o aeroporto da Grande João Pessoa. Eram 3 aviões por dia e pronto.
2: Exato, Marcelo. E avião porte grande e pequeno também, viu? Isso, chegando isso. Aí.
4: Coisa bonita. Estamos avançando, viu?
1: Agora, o senhor Sérgio está perguntando aqui outra coisa também. Sim, quando é que vai ser inaugurada aquela avenida lá do Polo Turístico do Cabo Branco?
4: A Boulevard.
1: Já tem ideia quando vai inaugurar a Boulevard?
4: Nossa perspectiva é setembro. De fato, um pequeno atraso, são 30, era para agosto. Ficou primeira semana de setembro, ela deve estar tá aberta, sim. Estou acompanhando de perto.
2: E eu tive uma honra de receber lá na minha casa, viu? Lá em Lucena.
1: Sim. Conta aí o secretário.
2: Eu estava contando aqui a Marcelo que muita gente fica falando da ponte do futuro, que vai atrasou, que não sei o quê. Aí o cara chegou lá conversando com ele e tal, lá em
1: ele,
2: casa.
1: Ele tem um estabelecimento comercial.
4: Pertinho.
1: Aí exato. O pessoal vai pra lá comprar uma água mineral, cerveja, um negócio, tem aí um depósito
2: tá
1: lá.
2: Aí você tá lá no terraço, começa a conversar.
4: Aí ontem, é isso que eu quero passar lá quando tiver em Lucena.
2: Ontem à noite, chegou um rapaz lá e a gente conversando, ele toma conta lá da obra. E a gente conversa, ele dizendo, Huberto, pra você ter uma ideia de material que tem ali, dá pra fazer outra ponte. É muito, tá sobrando material.
4: A obra, a construtora é eficiente.
2: E eficiente.
4: E dá no cronograma.
2: E aquela que vai sair aqui, aqui já para sair do Natal, ele disse, olha, não já foi feita ainda por causa da chuva, mas já tá tudo...
4: Vai avançando, a hora vai avançando, e aí pode lembrar disso, que a gente falou de tudo aqui, ó, Caminho do Frio, Rota Cultural, Rodovia dos Engenhos, o que é, e a ponta do futuro. Não se faz turismo sem infraestrutura. Tudo isso está acontecendo e avançando, lógico, por várias frentes, né? É a divulgação, é o investimento privado, é o governo apoiando financeiramente algumas ações, mas uma das principais ações é esta. A Ponte do Futuro é o exemplo disso, mas nós falamos aqui de integração, rodovia que liga a Lagoa Nova à Areia, rodovia que liga Pilões da Serraria, ou seja, o estádio vai se interligando, certo? Com rodovias de qualidade, porque não há que se transportar turista na buraqueira. Então, esse cuidado o governo tem tido de investir na ligação dos municípios turísticos, e isso tem repercutido na atração cada vez maior de turistas para o nosso estado. Isso tem acontecido aqui e tem acontecido no sertão. A gente hoje tem uma rodovia que liga o Vale do Piancó a Cajazeira, passando por Serra Grande, que transformou aquela cidade, uma cidade isolada, que hoje tornou-se uma cidade turística. Nós tivemos um festival de balonismo recentemente lá e outros. Então, a Souza já trouxe para lá também o balonismo. Então, nós temos visto a Paraíba crescendo desde o litoral até chegar no sertão. Por quê? Porque tem investimento em infraestrutura que faz muita diferença no dia a dia de quem quer trabalhar. Não tem como você construir uma pousada, um restaurante, uma região isolada, onde para chegar você não tem... Como disse aqui Marcelo, você vai passar pelo Matagal, né? Você tem que ter rodovias. Certo? E isso é uma marca desse governo, um governo que entregou muitas rodovias no estado e que vai continuar entregando, Deus quiser.
1: Silvânia está dizendo aqui, na próxima semana, Marcelo, irei a João Pessoa participar desse evento. O evento é o conselho, tal, conselheiros do Conselho Estadual de Defesa dos Direitos da Pessoa Idosa. É com grande satisfação que a Secretaria de Saúde do Estado, o Ministério Público, Tribunal de Contas do Estado, convidam Vossa Senhoria para participar do seminário Paraíba Amiga da Pessoa Idosa, que será realizado de 24 de julho, no período da manhã, no auditório Edgardo Ferreira Soares, na sede da Procuradoria-Geral de Justiça. É ali pertinho do centro da cidade. Ela está dizendo, estou como vice-presidente do Conselho Municipal dos Direitos da Pessoa Idosa aqui da cidade de Dona Inês. Eu estive lá com minha esposa, minha mãe, meus filhos, minha sogra, minha mãe, guiné, pato, cachorro, papagaio. Ele foi para Dona Inês. Comeu uma favada lá, viu, Maia? Viu, Nildo? Uma favada lá na casa de Silvânia, viu?
4: Foi.
1: Família dela toda lá, família grande.
4: E Marcelo, ela tem alguns amigos, eu tenho uns amigos comerciantes lá, acho que...
1: Ela disse aqui, quando você vier...
4: É Manuel do supermercado Cira, ela deve conhecer, é Carlos do supermercado Supermais, pessoal do Dona Inês, muito acolhedor, comércio aquecido, viu? Muito feliz lá, muito bom.
1: Ela disse, quando vocês vierem para cá, vocês têm que conhecer o Mirante da Serra, ficou belíssimo, fica bem pertinho aqui da nossa casa.
4: Vamos juntar aqui a equipe para entrar no Caminho do Frio, então vamos combinar.
1: Eu vou avisar antes para ter uma favada.
2: Aí, né? O bom de Reinaldo aí, eu acho bonito, sabe? Que você. A gente pergunta e ele sabe falar. Ele sabe dizer, porque é o cara que. Tá vive em todo isso. Vive lá. Ele vai lá, ele sai, ele tira a bunda da desculpa falar assim. Do gabinete, tá viajando aí e fala maneiro.
4: A coisa mais difícil de fazer é você me achar no gabinete.
1: Procure em qualquer canto.
2: E fala maneiro, fala maneiro.
1: Secretário,
2: viajando rapaz, aí e fala maneiro.
4: Rapaz, a coisa mais difícil de fazer é você me achar no gabinete.
1: Procure em qualquer canto.
2: E fala maneiro.

0: Se não for ró, pode ser que não for ró, ele seja bom.
1: É o homem de Catolé do Rocha.
0: Silvânia tá dizendo, conheço Manuel e conheço Carlinhos.
1: Boa.
0: Obrigado, secretário.
1: Obrigado, Marcelo. Obrigado, Hélio. Obrigado a todos os seus ouvintes. E estou aqui sempre à disposição, viu? Sempre um bate-papo importante. E a Paraíba agradece esse espaço.
0: Vamos ao intervalo ou já encerra? Como é que faz, Hélio?
2: Vamos ao intervalo.
0: Vamos no intervalo, a gente volta já.
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6: Agora 14:07, agradecendo a todos pelo carinho da audiência, muito obrigado a todos. Muito bom o programa hoje, amanhã a gente volta meio-dia. Lembrando que domingo tem a final, a grande final da Copa do Mundo, o encerramento da Copa do Mundo de 2026. Espanha ou Argentina? Quem será a campeã da Copa do Mundo? Abraço a todos, boa tarde. Vem aí o garotinho!
4: 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Estamos encerrando mais uma edição do nosso programa. Não esqueça, de segunda a sexta-feira, temos um encontro marcado ao meio-dia, aqui, com a bancada do programa A Voz da Paraíba. Muito boa tarde e até a próxima edição.

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O Senado Federal aprovou a proposta de emenda à Constituição que estabelece regras diferenciadas para a aposentadoria de agentes comunitários de saúde e agentes de combate às endemias. A medida, considerada uma pauta-bomba pelo governo, tem um custo estimado em 2,5 bilhões ao ano e 27 bilhões em 10 anos. A PEC, articulada pelo presidente do Senado, Davi Alcolumbre, fixa idades mínimas de 57 anos para mulheres e 60 para homens. A aprovação da matéria, que agora segue para a promulgação, marca um avanço significativo para a categoria, mas gera preocupações sobre o impacto fiscal.

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1: Fala, gente! Tudo bem? Nós estamos chegando aqui na nossa rádio preferida. Como é que você tá, Chuchu? Tudo certo? Tudo beleza? Boa! Hoje é quinta-feira já, véspera de final de semana, né? Hoje é dia 16 de julho de 2026. Vamos lá, porque eu sou o Cauê e a partir de agora tem notícias do mundo dos famosos. Eita! Vamos saber o que essa galera tá aprontando aí. Gente, a primeira de hoje é uma atualização sobre a prisão do influenciador Gato Preto. Lembra que nós falamos aqui? Pois é, esse assunto ainda continua dando o que falar, viu? Após ser detido por falta de pagamento de pensão alimentícia, a influenciadora Nicole Bertolini, mãe do filho dele, revelou novos detalhes sobre o caso em entrevista ao site do portal Léo Dias. Segundo Nicole, gente, a dívida acumulada é de aproximadamente R$35 mil e começou após o influenciador descumprir um acordo firmado na justiça. Ela diz que houve novas tentativas de negociação, mas sem sucesso, o que levou ao pedido de prisão aceito pela justiça. A influenciadora também fez questão de esclarecer que o valor da pensão é destinado exclusivamente às despesas do filho Rael, de 2 anos, como escola, roupas, moradia e rotina diária. A Nicole ainda negou impedir o contato entre pai e filho, afirmando que as visitas seguem as regras definidas pela justiça. De acordo com ela, o Gato Preto será colocado em liberdade somente após quitar a dívida. Caso contrário, ele cumprirá 30 dias de prisão determinados pela decisão judicial. Que coisa, hein? Será, meu Deus? É, pensão não tem jeito não, gente. É, se determinar mesmo a prisão, vai pra cadeia mesmo, né? É isso aí. E o nosso Fofocando volta já já. Eu vou falar pra você daqui a pouco do cantor Leonardo. Ele é uma peça rara, né? O Léo, gente.

0: ele parece que aprendeu a mexer com o Pix, mas disse que não quer não, mas vai abandonar o negócio aí. Tem um negócio, parece que ele aprendeu a fazer o Pix, mas ele disse que não tá gostando muito da ideia não. Daqui a pouco nós vamos contar para você a ligação do Pix, o pagamento instantâneo brasileiro com o cantor, o Leonardo, que é uma comédia, né? Será que tá dando certo esse negócio? Daqui a pouco eu conto. Continue aqui na melhor programação do Brasil e a gente volta a qualquer momento.
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0: A Polícia Civil e o Ministério Público de São Paulo deflagraram a Operação Distrato, que investiga um esquema de fraude de ICMS que teria movimentado 3,8 bilhões de reais. A ação mira grupos econômicos com advogados em São Paulo e Paraná. Um dos grupos investigados é ligado a Nelson Williams, advogado e dono de um dos maiores escritórios do país. A operação cumpre 38 mandados de busca e apreensão, mas não há mandados de prisão.
1: De

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1: Fala, meus amores, minhas amoras. Tudo bem, Chuchu? Como é que vocês estão? Tudo certo aí? Tudo beleza? Ai, que bom. Espero que sim. Vamos lá, porque tá na hora de trazermos notícia do mundo dos famosos nessa quinta-feira, hoje, dia 16 de julho. Olha, parece que a relação do cantor Leonardo com o sistema de pagamento instantâneo Pix brasileiro não vai durar muito, viu? Depois de finalmente aprender a usar o sistema de transferências, o cantor sertanejo já está pensando em abandonar essa novidade aí. Ele publicou um vídeo, na verdade foi publicado pela esposa, a Poliana Rocha, que mostra, né, um Leonardo reclamando da ferramenta. E em tom de brincadeira disse: ah, tô gostando não, dá muito trabalho esse trem, vou deletar ele. A declaração veio poucos dias depois, né, da Poliana contar que fazia de tudo para impedir o marido de aprender a fazer o Pix. Segundo ela, alguém abriu uma conta bancária para o Léo e ensinou passo a passo, deixando a influenciadora completamente surpresa. Na época, gente, o desafio da Poliana, né, divertiu, a internet e dividiu opiniões. Agora, com o novo vídeo, o casal voltou a arrancar no risadas dos seguidores. Conhecido pelo jeito irreverente, o Léo transformou até a dificuldade com a tecnologia em motivo de diversão, né? E o momento rapidamente, claro, viralizou nas redes sociais, o Léo fazendo Pix. Ele que não gostou muito da ideia, não. Diz que é muito, muito difícil esse trem que vai abandonar, né? É, Léo, deixa a mulher tomar conta do Pix que é melhor, né? Tá bom. E o nosso Fofocando, gente, volta já já com a última de hoje. Você que é noveleiro, você que é noveleira, tem novidade nos bastidores da Globo, hein? Eu conto pra você daqui a pouquinho sobre uma famosa novela, né? Que vai ter continuação? Hã? Será? Bom, daqui a pouco eu conto. Continue aqui na melhor programação do Brasil e até daqui a pouco.
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O representante de comércio da Casa Branca, Jameson Greer, sinalizou ao governo brasileiro que a recomendação de um novo tarifaço sobre produtos do Brasil será mantida. A decisão, esperada, pode ampliar a lista de produtos isentos, embora o setor privado ainda acredite que outros segmentos possam ser poupados da sobretaxa de 25%. A investigação sobre supostas práticas desleais do Brasil teve início em julho do ano passado e inclui produtos como etanol e PIX. O governo brasileiro realizou reuniões com autoridades americanas na tentativa de evitar ou minimizar o impacto das tarifas, que podem elevar significativamente os custos para empresas brasileiras.

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1: Fala, meus amores, minhas amoras. E aí, chuchuzinho, tudo bem? Bora lá? Opa, quinta-feira sua linda, hoje dia 16 de julho de 2026. Tudo bem? Tudo certo? Vamos trazer a última de hoje aqui do Fofocando, que é, na verdade, sobre novela agora, né? Galera aí que é noveleira, no dia 16 de julho de 2026. Tudo bem? Tudo certo? Vamos trazer a última de hoje aqui do Fofocando, que é, na verdade, sobre novela agora.

0: duas folgas semanais para os atores, diretores e equipes técnicas. Olha só que legal. A ideia é avaliar se o novo modelo funciona antes de expandi-lo para as demais novelas da casa, né? Para isso, gente, a Globo pretende iniciar as próximas produções com uma quantidade maior de capítulos já gravados, garantindo mais organização no cronograma sem afetar a exibição diária. Quem comemorou a novidade foi a atriz Bianca Bin, que há anos defende jornadas de trabalho mais equilibradas, né? Nas redes sociais, ela afirmou que a escala mais humana valoriza os profissionais e respeita a vida fora dos estúdios. Se o projeto piloto der certo, a expectativa é que o tradicional ritmo de gravações com 6 dias de trabalho por semana fique no passado. É, você acha que é só... Não é só você que trabalha na escala 6x1, os atores também, viu? E agora 5x2, será? Uhum. E aí? Ai, meu Deus do céu, até na novela, hein? Tá vendo só? Começando o exemplo aí. E o nosso Fofocando, gente, fica por aqui, ó, prometendo voltar amanhã aqui na nossa rádio preferida, tá? Forte abraço pra você, um beijo, se cuida, juízo, hein, chuchuzinho? E até amanhã, se Deus quiser. Tchau, fui!
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Olha só quem acabou de chegar e vai me dar o prazer mais uma vez de cantar essa música comigo, viu, Zé? Vendo, velho?

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coisa linda! E eu quero cantar uma música de um poeta maravilhoso, que vocês sabem de cor, de Luiz Gonzaga Júnior, o Gonzaguinha, lindo Lago do Amor.

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0: Agora são 17 horas e 6 minutos em Santa Rita, na Paraíba.
1: 5 da tarde, mais 6 minutos.
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0: Justiça da Paraíba nega recurso da PixBet e mantém suspensão da plataforma de jogos em todo o Brasil.
1: Galdino destrava impasse, confirma a votação da LDO e sela acordo com o governo para ampliar emendas na Assembleia.
0: Olímpio Rocha reage à pressão interna e diz que terá base para governar se vencer eleição na Paraíba.
1: Ervásio abre a porta para a aliança entre Léo e Nabor. Todo convite ou aceno será bem-vindo.
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0: Com a gerência comercial de Osmar Queiroz, o Garotinho.
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0: Agora são 17 horas e 9, 10 minutos, acaba de virar o relógio 17:10, começando mais um Conexão Líder pela sua 100.5 FM, a FM Líder. Hoje, quinta-feira, daqui a pouquinho amanhã, né, o último programa da semana, mas a gente aqui na Labuta, na missão, juntos até as 19 horas, como todos os dias, de segunda a sexta-feira, das 17 às 19 horas, Conexão Líder pela sua 100.5 FM. 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Perdão. 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Estamos aqui em áudio e vídeo direto do Estúdio 1, o estúdio da 100.5 aqui na sua sede na rua Juarez Távora, bem no centro de Santa Rita. Muito obrigado pela audiência de todos os dias e vamos juntos até as 19 horas. Luiz, boa tarde.
1: Vamos embora, mano. Boa tarde para todos que estão ligados com a gente. aqui na 100.5 FM Líder. Esse programa que, através do rádio, é um programa de rádio, através do YouTube é um podcast, através do Radiosnet é um rádio, um programa de rádio em streaming e, claro, estamos aqui abertos para cada vez mais ampliar esse espaço, o espaço do povo, na programação da 100.5 AFM Líder, a rádio mais ouvida da região metropolitana da capital. Então estamos aqui juntos, coesos, preparados. É bom quando a semana passa ligeiro, quer dizer que rendeu, quer dizer que realmente a coisa fluiu. E estamos já no finalzinho de semana, mas vamos embora que ainda tem hoje e amanhã.
0: Luiz, falávamos em off aqui, logo antes de começar o programa. Em Cabedelo, olha só, em Cabedelo, o prefeito Evilásio Cavalcante, ele já havia dias atrás anunciado, semanas atrás, anunciado seu apoio ao cabeludo, ao veneziano Vené, que já desembarcou já desse primeiro mês, pouco mais de um mês e meio de gestão do prefeito Evilásio Cavalcante à frente da prefeitura de Cabedelo. A gente sabe como se deu, né? O pleito dia 12 de abril, Edivaldo Neto eleito prefeito, Evilásio vice-prefeito. Dois dias depois da eleição, a Operação Cítrico acabou, que afastou o Edivaldo Neto. E no dia 25 de maio, ambos foram diplomados pela Justiça Eleitoral de Cabedelo. Depois disso, foram tomar posse. A diplomação aconteceu no Teatro Santa Catarina. Depois disso, tomaram posse na Câmara Municipal. No ato da posse, o Edivaldo precisou se afastar, obviamente, por conta de uma decisão judicial do desembargador Ricardo Vital de Almeida, que já o havia afastado de suas funções públicas desde o dia 14 de abril, a data da Operação Cítrico. E aí, afastado que foi, o vice-prefeito, agora, né, neste momento, no dia 25 de maio, diplomado e empossado, é alçado à condição de prefeito interino, cargo que ocupa e vem buscando reorganizar as finanças, reorganizar a cidade política e administrativamente. E a gente tem feito parte dessa missão lá em Cabedelo, dando esse auxílio ao prefeito Evilásio. Com tudo isso, eu quero dizer que, com pouco mais de um mês de gestão, Evilásio, inclusive, dentre as ações apresentadas em um mês de gestão, dentre as quais o enxugamento da folha em mais de R$500 mil já nesse primeiro mês, a exoneração de algumas figuras pontuais, além de um extenso quadro de pessoas que precisaram também deixar os quadros de contratados e comissionados da Prefeitura de Cabedelo, uma série de ações. Dentre elas, desembarcou uma USA, uma unidade de suporte avançado do SAMU da cidade de Cabedelo, além de um veículo adaptado, uma van adaptada, que inclusive Santa Rita também recebeu uma, essa van adaptada que já está em funcionamento para o transporte do o TFD, o tratamento fora do domicílio, lá em Cabedelo. Ela é adaptada, ela recebe pacientes, pessoas com deficiência e pacientes com outras enfermidades, por exemplo, os renais que precisam fazer hemodiálise fora de Cabedelo, já que lá não tem unidade de hemodiálise, precisam se dirigir a João Pessoa, ou seja, essa van também serve para esse transporte. Mas, dentre as ações, está, por exemplo, a unidade de suporte avançado do SAMU, um equipamento levado a Cabedelo já por veneziano Vital do Rego, já pelo senador veneziano, já dentro, já em meio às conversas que manteve das articulações com o prefeito Evilásio. E aí, dias depois, o prefeito Evilásio reúne sua bancada e anuncia esse primeiro apoio ao Senado para veneziano. Evilásio, que já havia anunciado apoio ao governador Lucas Ribeiro na sua reeleição, Evilásio esteve, inclusive no mesmo dia que Jackson e Fernando estiveram na Granja Santana, o Evilásio também esteve ao lado do nosso Josemar Júnior, que é o seu chefe de gabinete, e outros assessores desembarcaram na Granja Santana neste momento e anunciaram apoio a Lucas. Pois bem, fruto dessas articulações junto a veneziano, acabou que o prefeito anunciou o seu apoio a veneziano para o Senado. E no dia de ontem, acho que foi ontem, foi isso mesmo, ontem acabou o que o Evilásio anunciou como segundo voto ao Senado ao ex-prefeito de Patos, Nabô Vanderlei. Então a chapa majoritária está fechada em Cabedelo em relação no que diz respeito ao prefeito, em Lucas Ribeiro para o governo, veneziano e Nabô Vanderlei para o Senado. Outra notícia importante vinda de Cabedelo é a autorização que a gestão de Evilásio buscou junto à justiça, todo esse imbróglio, e aí, historiando apenas para que se entenda, a Operação Cítrico, ela tratou, dentre outras coisas, sobre situações que envolvem a uma empresa de terceirização de serviços chamada Lemon. Por isso, Lemon em inglês é limão, por isso o GAECO acabou que batizou a Operação de Cítrico, em razão do sabor ácido do limão. É mais ou menos por aí o que foi explicado à época. Dentre os setores investigados na operação está a Lemon, segundo as investigações, que possuiria, dentre os seus quadros, pessoas indicadas por agentes ligados às facções em Cabedelo. É o que diz a investigação, encabeçada pelo GAECO da Paraíba, que a Lemon seria uma maneira de inserir pessoas indicadas a cargos na Lemon para trabalhar na Prefeitura de Cabedelo, indicadas por agentes do tráfico ou das facções que estão instaladas em alguns dos bairros da cidade de Cabedelo. Pois bem, em meio a tudo isso, a todo esse início de trabalho do prefeito Evilásio, o que se precisava ser indicado de acordo com as investigações do GAECO foi prontamente atendido, esses itens, esses requisitos, esses apontamentos, melhor dizendo, esses apontamentos feitos pelo GAECO, e aí o prefeito Evilásio seguiu como se fosse uma espécie de cartilha. Olha, no que é que a operação está dizendo? Que isso aqui está errado, então vamos atacar esses pontos para consertá-los. Dentre essa ida a esses pontos apontados, esses itens apontados pelo GAECO, estava o enxugamento da folha e a demissão, a exoneração de algumas figuras. Óbvio que eu não estou dizendo que todos que saíram, que foram exonerados, estão envolvidos no caso, obviamente que não, mas algumas figuras, segundo os relatórios do GAECO, seriam o caso, além do que a suspensão do contrato com a Lemon. É aí onde eu quero chegar. Quando a justiça proíbe a prefeitura de fazer qualquer repasse a Lemon, decisão judicial que proibiu categoricamente a prefeitura, da gestão do prefeito Evilásio, fazer qualquer repasse a Lemon, fez com que a Lemon, que pelo que pareceu, né, a reação ao ato da justiça de proibir esses repasses é de que a Lemon não teria um fluxo de caixa para manter os seus compromissos com os seus funcionários. Porque a empresa terceirizada é isso, ela contrata, são funcionários da empresa que prestam serviços ao poder público, quando existe esse contrato. Então, os funcionários são seletistas, eles têm carteira profissional assinada, com direitos trabalhistas assegurados pela empresa terceirizada. Então, são funcionários não da prefeitura, mas da empresa terceirizada. É preciso que se diga. Ao passo de que, sem fluxo de caixa, tentou inserir na cidade uma narrativa de que a prefeitura era culpada pelo fato de que os funcionários não estavam recebendo seus salários. Cerca de um mês e meio isso já estava se arrastando. E essa guerra de narrativa imposta por setores da empresa, de que a prefeitura era quem não estava pagando a empresa e que por isso as pessoas estavam sem receber seus salários, lembrando que são funcionários essenciais, serviços gerais, zeladores, enfim, são vários setores administrativos, tem vários funcionários dessa empresa terceirizada que estão em vários setores da prefeitura e que pararam alguns desses setores por conta desse impasse em relação aos salários. E aí, prontamente, a Procuradoria Jurídica, Procuradoria Geral do Município, doutor Iago, enfim, uma equipe de advogados, a chefia de gabinete, meu amigo Josemar, outras figuras envolvidas no processo, o secretário Celso Fernandes da administração também, que também esteve presente nessa construção, e a gestão do prefeito Evilásio acionou a justiça, pedindo permissão à justiça para que, fazendo repasse a esses funcionários, socorresse essas pessoas que estavam sem seus salários, que eram os verdadeiros prejudicados, independente do que viesse a ocorrer ou não com o contrato com a Lemon. E ontem a justiça permitiu, deu autorização, decidiu pela permissão à prefeitura não de pagar a Lemon, mas de pagar aos funcionários. Então, desde ontem, no final da tarde, ontem o Luiz até esteve sozinho aqui em alguns momentos do programa, porque eu estava articulando com a minha equipe da comunicação, de gravarmos com o prefeito, de gerarmos o material jornalístico que inclusive pautou portais e blogs e TVs e rádios de ontem para hoje, para informar a sociedade de que a gestão de Avilados deu início aos pagamentos desses funcionários desde o final da tarde de ontem e seguiu na manhã de hoje. Então, existiu essa força-tarefa para esse pagamento, uma vez que o repasse não foi feito a Lemon para que a Lemon pagasse aos funcionários, mas foi feito diretamente nas contas desses funcionários. E aí o banco da Prefeitura de Cabedelo é a Caixa Econômica. Alguns que tinham suas contas já na Caixa Econômica tiveram seu crédito automático nessas contas. Outros fizeram portabilidade, precisaram se dirigir à equipe de atendimento que ficou instalada no auditório da Secretaria Municipal de Segurança e Guarda Metropolitana de Cabedelo, no bairro de Camboinha. Se dirigiram até lá a partir do meio-dia e meia, porque o prazo que se deu para que se pagassem a todos aqueles que estavam com suas contas cadastradas na Caixa Econômica receberiam seus salários até o meio-dia de hoje. A partir de quem não recebeu automaticamente suas contas, a partir de meio-dia e meia, essas pessoas precisavam se dirigir até a Secretaria de Segurança de Cabedelo, receber o atendimento das equipes que lá estavam, para que tivessem o cadastro de uma conta na Caixa Econômica ou na Caixa Tem, para que, de posse já dessa numeração, a Secretaria de Administração, nosso querido doutor Celso, pudesse iniciar os repasses direto para essas contas. Então, o trabalho foi árduo, não foi fácil. A tentativa de deturpar uma decisão judicial, dando uma culpabilidade à gestão que ela não tinha, porque estava impedida de fazer o repasse para Lemon, como segue. Tanto é que o pagamento, como eu disse, foi feito direto aos funcionários. E na tarde de ontem, depois da gestão conseguir a decisão favorável para que pagasse os servidores, os funcionários da Lemon e da Avilis, são duas terceirizadas que o prefeito Avilásio encontrou como contratadas pela prefeitura para a prestação de serviços diversos. Então, a Avilis e a Lemon, seus funcionários, passaram a receber direto das suas contas. E no final da tarde de hoje, se Deus quiser, acho que devem estar terminando lá nesse momento o serviço, acredito que sim, para que todo mundo que estava sem receber dinheiro receba seus salários de junho e se Deus quiser, a partir de agora, com essa permissão, até se resolver o impasse em relação ao contrato com as terceirizadas, a prefeitura seguirá pagando aos seus servidores, aos seus funcionários terceirizados, de forma direta, de crédito em conta. E aí, encerrando esse capítulo, tocando o barco para a gente resolver agora os próximos problemas que a cidade tem, Luiz.
1: Mano, eu achei arretado justamente o vídeo que a Avilásio gravou ontem à noite e fez publicar nas redes sociais. O prefeito estava ali fazendo um desabafo e provando para a população cabedelense que o que estava acontecendo contra os funcionários que não estavam recebendo seus valores não era uma ação que partiu da prefeitura, mas sim a decisão judicial. Mas onde tem redes sociais hoje em dia, tem deturpação da verdade, né? A verdade deturpada, querendo atribuir a culpa a Avilásio. E a Avilásio fez aquele desabafo, até comemorou a questão de poder pagar as pessoas, disse que dependendo do prefeito, todo mundo ia receber no prazo até o final da tarde de hoje. Então, eu achei muito importante isso, porque mostra que o prefeito, primeiro, não tem nenhuma ligação, nenhuma culpa da contratação das empresas terceirizadas. Quando ele chegou, as empresas terceirizadas já estavam ali, e quando eu quero dizer já estavam ali com os seus contratos, os seus acordos, os seus ditames. O que foi feito antes de Avilásio e sem a maneira de Avilásio administrar. E para não prejudicar o povo de Cabedelo, os cabedelenses, as pessoas que estavam envolvidas, esperando receber os seus salários, e é digno ao trabalhador o seu salário, o prefeito comemorou ontem a liberação e a possibilidade de poder fazer esses pagamentos. Então, eu achei assim uma...
0: Você vê pela reação que ele queria pagar.
1: Reação dele, que ele queria pagar mesmo, e que ele queria provar para cada cabedelense que não duvide não, que a gestão dele vai caminhar tudinho com o preto no branco, com tudo que tem que ser feito, com tudo que tem que ser colocado. Eu dizia aqui que com o remanejamento das secretarias que o prefeito Evilásio fez, ele praticamente botou uma cadeira do GAECO dentro da prefeitura para que todo mundo possa ter informação aos dados, às movimentações financeiras e a tudo que é feito pela prefeitura. A Secretaria de Compras também e Licitação. Isso. É uma secretaria que traz uma transparência muito forte.
0: Mudou de secretário semana passada.
1: Muito forte, a secretaria muito boa.
0: Para você ter uma ideia...
1: E ele colocou ela no lugar certo, né?
0: Para você ter uma ideia, nós, quando adentramos no começo do mês passado, a nossa documentação para exercer nossas funções, todos nós secretários, precisamos apresentar, além de documento de identidade, CPF, residência, o trivial, foram 12. Luiz, 12 certidões. Criminal e civil, instância local, Tribunal de Justiça, Justiça Federal, TRF5, o que você imaginar, das instâncias até Brasília, a gente saiu emitindo certidão negativa para tudo quanto foi lado, crime eleitoral, quitação eleitoral, tudo, umas 12 certidões a gente teve que emitir, porque toda a nossa documentação, cópia da documentação de quem estava assumindo os cargos, foi enviada inclusive para o Ministério Público.
1: Interessante demais, porque o prefeito mostra que nunca é demais proteger a máquina, não é? E quem não tem nada a ver, como vocês que estão exercendo os cargos, apresentaram as devidas certidões e estão colocando a bola para frente da maneira em que Cabedelo merece. Olha, fazendo aqui uma comparação assim, de um nível muito rápido, eu quero dizer o seguinte: quando Cabedelo teve azar com os prefeitos que passaram por lá e tiveram envolvidos em diversas coisas que atrapalharam a administração pública, Cabedelo se igualou à pena que Bahia tem de não ter sorte com prefeitos que sentavam naquela cadeira. Muito tumultuado, muito bagunçado. E hoje nós vemos, nós sentimos, nós reparamos o ar, o clima de tranquilidade, principalmente partindo do gestor, que em muitos momentos tem mostrado que com a mão firme ele faz os ajustes que tem que ser feitos e... com o coração, ele age trabalhando em nome daquelas pessoas que não podem ser prejudicadas. Não tem nada a ver com quem foi contratado, não indicou quem foi contratado, não participou da escolha e licitação das empresas, mas sabia que a Prefeitura de Cabedelo estava em débito com essas pessoas e correu para resolver. Pedir para pagar é realmente uma coisa excepcional que nós estamos vendo em Cabedelo, e que é exemplo para toda a Paraíba. É exemplo para toda a Paraíba, exemplo para a cidade de Bahia, que acontece com os concursados, né? Que poderiam estar chamando de pouquinho em pouquinho, mas infelizmente não chamam.
0: O próprio Evilásio, uns 15 dias atrás, mais ou menos, o concurso realizado por Vitor Hugo em 2024, ele já revalidou para mais 2 anos.
1: Revalidou para mais 2 anos. Então, quer dizer, tem bala na agulha para botar a máquina para funcionar. Tem funcionário para chamar, para botar a máquina para funcionar. E isso é uma coisa, minha gente, que ficou no passado, essa questão de eu ser prefeito e ter que dominar todos os cargos da prefeitura. Não tem como. Você é o que eu digo aqui sobre Jackson. Jackson foi eleito com 36 mil votos, mais de 36 mil votos. Como é que ele vai colocar 36 mil pessoas para trabalhar na prefeitura de Santa Rita? Não existe, não existe. O que o prefeito tem que fazer é honrar os compromissos que ele disse junto a todos aqueles que caminharam com ele, né? E é o que o Evilásio está fazendo, de tal forma também, da mesma maneira que Jackson está fazendo, honrando o compromisso, levantando a moral de Santa Rita. Jackson, Evilásio, nesse momento, levanta a moral do povo de Cabedelo, e o povo entende que o prefeito não tem nada contra nenhum cidadão da cidade de Cabedelo e que o prefeito está preparando a cidade para cada vez mais andar e funcionar. Outra coisa, mano, que eu queria reparar sobre essa fala que você fez agora foi, sim, o poder de fogo de veneziano, né? É uma coisa extraordinária. Depois que teve a conversa com o prefeito Evilásio, de repente ele já conseguiu.
0: Que Evilásio esteve lá em Brasília, ele fez uma viagem a Brasília, conversou com algumas figuras, dentre elas, Hugo Mota, ele esteve com o Hugo, esteve com o veneziano, e na conversa com o Vené já chegou uma USA.
1: Chegou uma USA, que é um equipamento muito...
0: que é o avançado, né? O suporte avançado, né?
1: Muito assim, muito caro, porque precisa de um médico intensivista para estar à disposição dentro dele, não é qualquer profissional que funciona. Precisa de uma equipe qualificada para estar ali dentro, porque a USA atende a transferência e o socorro de pacientes graves. Pacientes, por exemplo, os renais, são aqueles que não têm mais condição de andar, que só ficam na posição de deitado mesmo. Então a USA que faz esse transporte. E já no primeiro lance, depois do acordo, depois de fechar, venezianos já conseguem emplacar uma emenda e enviar uma unidade como essa, muito cara, muito complicada, muito densa, muito importante para funcionar. Então, assim, a cidade de Cabedelo está restabelecendo, está respirando novos ares e está tendo restabelecido seu nome, sua moral, porque Cabedelo já figurou por muito tempo como uma das principais cidades do estado da Paraíba por conta da sua arrecadação, mas o que o povo cabedelense quer, que a cidade figure como organizada, que figure como uma cidade que tem gestão e direção, que saiba para onde está indo, né? Então nós estamos vendo isso e vendo da melhor maneira. Os serviços excepcionais, eles têm que continuar. As pessoas não necessariamente precisam ser as mesmas. Não li a decisão do desembargador sobre a liberação, mas eu entendo que não precisam necessariamente ser as mesmas pessoas, até porque algumas que estavam ali por conveniência política já procuram os seus devidos lugares e deixam o espaço para aqueles que estão preparados, prontos, preparados e querendo trabalhar. Então, é esse comentário que eu faço, a parte humanizada e a parte da moral de que Cabedelo tem prefeito, o nome dele é Evilásio, e está resolvendo os BOs, todos eles. Ele não se escondeu, porque ele poderia se esconder e dizer, não, eu faço o repasse para a empresa e a empresa deveria pagar. Ou não, eu não vou fazer o repasse para a empresa, porque a empresa está judicializada, está com problema na justiça e eu não vou assumir esse papel. Ele poderia ter feito isso, mas ele não fez, porque ele pensou primeiro no povo de Cabedelo, que estava sem receber o seu dinheiro no mês de junho. Parabéns ao prefeito Evilásio, parabéns a todos os funcionários da Prefeitura Municipal de Cabedelo, porque, como eu falei, é justo o pagamento a quem trabalha. Vamos rapidinho ao intervalo comercial e a gente volta já já com mais aqui na 100.5 FM Líder.

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3: Agora são 17 horas e 39 minutos.
4: 5 da tarde, mais 39 minutos. Boa tarde para quem presta. Boa tarde para quem está ligado aqui na programação da 100.5 FM. Líder, já tem uma pessoa na linha, já vai inaugurando. Alô?
5: Boa tarde.
4: Boa tarde, Oi. João.
5: Vieira. Boa tarde, mano. Prazer falar com vocês do Conexão Líder, viciado, né? Eu não perco o programa, né? Eu participo só de duas emissoras. É aí. E outra aí, né, que não vou dizer o nome, né, para falar de vocês, que a gente participa aí, e também dentro dos programas aí, Marcelo José, do Jornal da Noite, Jota Ferreira, toda a programação aí, a gente tá ligado e participando, né, e vocês aí, grandes profissionais de primeira qualidade e luxo. E mandar um alô para meus amigos aí que já estão na audiência, Dado das Prata, Preto Velho, Moreno Maravilha, tá na audiência, Mário do Gesso, aí do Alto da Cozibra, meu amigo Galeguinho da Prótese e toda a família dele, Bandeira Cabral e a irmã Josa, meu amigo Rossi, que é o clone de Reginaldo Rossi, é aí, viu? É de Santa Rita. E doutora Diana, advogada, filha de Seixa e sobrinha de Torre Confecções. E as amigas aí, né? Marinha do Relógio, da gripadinha, né, Maria? Vai ficar bom em nome de Jesus. E dona Maria Cardoso, a mãe dela, tá, bichinha, também. Veio um tombo, né? Mas ela vai melhorar, em nome de Jesus. Ela está sendo medicada e Deus está no comando. E Mariquinha, da Rodoviária, Paulinho, da APAI, toda essa audiência maravilhosa do Conexão Líder, comentário aí pertinente dessa dupla líder de audiência do horário Conexão Líder. Um abraço, Luiz Vieira, Mano Costa, um abraço para a nossa diretora Raquel Maroja e a nossa eterna deputada Estefânia Maroja. Valeu, meus amigos.
4: Valeu, João.
3: Valeu, obrigado. João.
4: Obrigado pela participação. Telefone liberado. Tem um áudio aqui. Vamos ouvir de quem é, que eu não identifiquei a pessoa. Vamos lá.
6: Boa tarde, Mano Costa, grande Luiz, toda a bancada do Jornal 5.5 Notícias. Hoje estamos aqui, rapaz, passando em João Pessoa. Muita chuva, viu? Muita chuva. O trânsito já começa a ficar lento. Boa tarde para vocês. Estamos na escuta aqui, Rosiano, viu? Estamos na escuta, viu, Mano Costa aí, Luiz, saindo aqui de João Pessoa, eu e Fabrício Martins da Serralharia Vitória, a gente tá passando aqui próximo ao cemitério da Boa Sentença, o trânsito aqui está lento, muita chuva, e estamos na escuta do melhor programa do Brasil e do mundo.
3: Olha aí.
4: E lento ele continua quando você chega em Bahia. Bahia é um pandemônio, meu Deus do céu. Ligação no ar, mais um, alô?
5: Boa tarde, Luiz Vieira. Boa tarde, Mano Costa. Boa tarde, essa bancada aí, né? Duas pessoas que comandam aí o programa aí, né? E mandar um abraço aí pro nosso amigo Adriano Souza, Aloysio Alves e doutor Luiz de Toledo, que ontem eu passei o programa dele lá, né? Um abraço pra toda a bancada lá que vai para o Jornal da Noite, né? Alô, Aloysio Alves, né? Um abraço pro Adriano Souza, pela família. E também quero mandar um abraço pro nosso amigo Barra Pesada. E também o rapazão, né? Mandar um abraço pra Dona Maria do Relógio, Dona Mariquinha, Mariquinha da Rodoviária. E quero mandar um abraço para o nosso amigo que está nascendo no programa aí. E quero mandar um abraço para o Xixi, conhecido como Reginaldo aí, né? A nossa amiga Rosa, costureira. E mandar um abraço pro meu vizinho aqui, Zé Teixeira, Renata, Graziele, Dequinha. Um abraço pro amigo Marcelo José, né? Nosso amigo Edson Souza, popular com o Boinho. E quero mandar um abraço para meu grande amigo Jota Ferreira, né? E quero mandar um abraço para o nosso amigo Lambu, de Jalma Pintor. E mandar um abraço para o nosso amigo, né? Segurando a propaganda, o segurando aí, segurando a melhor. Pois é, um abraço pra todos aí, né? Um abraço pra Raquel Maroja, né? Estefane Maroja. E mandar um abraço pro nosso amigo Dê Martins, né? Nosso amigo Bonitão, Rubem Júnior, Oscar Neto. Todos os amigos, chegou a fazer amizade com meus amigos, meu amigo Mono, né, Alexandre de Atatu, Mono Alternativo, e assim a todos, eu deixar de me contar no ar, para que amigos e amigas quiser entrar e contar o Piozinho, anota aí, ó, no, é, lápis e papel, é, lápis e papel na mão, é o 996-22-31-62. É com você, Luiz e Mano Costa.
4: Valeu, obrigado, Bilzinho, pela sua participação. O Djalma Pintor tem áudio aqui com a gente. Vamos lá, Djalma Pintor.
7: Mano Costa, Oliveira, Djalma Pintor. Tô na escuta com o programa. Deus abençoe tudo. Saúde a todos, os ouvintes, os amigos, familiar e agora Stefano Horário. Sobre a rua lá, a rua lá do outro lado da minha, de trás, o menino vai ligar para você, eu dei o número de você, é melhor. Porque eu liguei, mas a rua dele, não sei o nome direito. Ele me deram, mas a cabeça não é boa para. Aí, pô, tá aí o Deus no meio, eu quero ligar, hoje eu ligo depois. Esse rio vai ligar, pá. É uma rua de lugar de coisa, é uma rua de... Todos postar rua de coisa. Sem ralar pra pagar. Queimada, né? Aí eles vão ligar pra você. É, eu sei como é. Tem que dar o direito direitinho e o nome da frente do posto, né? Número. Muito obrigado e boa noite. E tudo com Deus.
4: Valeu, Djalma. A gente espera aí o pessoal entrar em contato. A Verônica Mota está aguardando o pessoal entrar em contato para dizer o nome das ruas. A rua que tem os postes com as luzes apagadas, que você falou ontem, e também a rua que tem os entulhos. Então é só, falta só essa informação aí para ela. Mariquinha da Rodoviária.
8: Boa noite, Luiz. Boa noite, Mano Costa. Mariquinha, passando para desejar a todos uma boa noite, a todos os ouvintes, todos da bancada. Também dizer, Luiz, que hoje eu encontrei nosso amigo Doca Doquinha fazendo um grande trabalho ali em frente à Secretaria do Transporte, como diretor de transporte. Pense numa pessoa que atende todo mundo com aquele sorriso, só você vendo, todo mundo bem. Então, Doca, você está de parabéns. Também mandar um alô, né, para nossos amigos, né? Wilson Tibiri, Paulinho da Paz, Maria do Relógio, Verinha da Saúde, Severino Propaganda, Bilzinho, João Batista, sua amiga Everaldo, minha amiga Stefânia, Raquel Maroja e a todos da 100.5. Mais uma vez, Doca, você está de parabéns. E o Wilson Tibiri também, viu, Wilson? Rapazão também, gosta muito.
4: Valeu, Mariquinha, obrigado pela sua participação. 3229-1005 está liberado. É só você ligar para você falar no ar aqui na 100.5 FM, a FM Líder. 3229-1005.
3: Vai chegar. 3229.
4: É tanta coisa, né?
3: Trabalhando, né? Passando aqui a revista aqui no serviço.
4: Chegou um áudio do Bandeira Cabral.
3: Bora.
4: Olá, nosso amigo Bandeira Cabral.
9: Boa tarde, Mano. Boa tarde, Luiz. Boa tarde a todos os ouvintes que faz a 100.5. Este programa de grande audiência, Conexão Líder, né? Em toda a Paraíba, fechado, né? Neste horário. Quero desejar aí uma boa noite, Luiz, já, né? E Manos, que já estamos à noite, né? A gente entramos pela noite, né? Estamos saindo da tarde. Uma boa noite para a nossa eterna deputada Stefânia Maroja, Raquel Maroja, Garotinho, este grande narrador esportivo, e também Veraldo da Rua do Colégio, Armando Guarabira, né, aí no Mercado Público de Santa Rita, e também o nosso amigo João Batista, Bilzinho, Nisso Gás, né, aqui em Tibiri, e também o nosso professor Wilson, e enfim a todos, a Mariquinha da Rodoviária, Marinha do Relógio, a todos ouvindo, a todos aqueles que fazem a Conexão Líder na 100.5, este programa de grande audiência no Rádio Paraibano. Tchau, Luiz. Tchau, mano. Até amanhã, se Deus quiser. Tchau.
4: Valeu, Bandeira. Obrigado pela participação. Mariquinha mandou mais um áudio. Vamos ver aqui. Ah, tem uma pessoa na linha. Deixa eu atender logo quem está no telefone. Alô?
10: Luiz?
4: Oi.
10: Boa noite, Luiz. Boa noite, mano. Boa noite.
3: Fala, Kel.
10: A todos os ouvintes da Líder FM. Olha, gestão se faz dessa forma que o prefeito de Cabedelo faz. Realmente, assim, ele está se mostrando um bom administrador e fazendo que pessoas que precisam, né, que estão passando assim, até às vezes o camarada trabalhou, não recebeu, e às vezes esse cara está numa situação de vulnerabilidade ou até de necessidade mesmo. Então, foi bacana a atitude do prefeito, né, resolver essa situação, porque isso demonstra que, assim, o cara quer administrar, quer fazer um bom trabalho, e a população de Cabedelo não pode pagar o preço por erro de outras pessoas. Então, o prefeito de Cabedelo está de parabéns. Mas, Luiz e Mano Costa, muita chuva na Grande João Pessoa, né? Muitas ruas alagadas, pessoas que colocam lixo no meio da rua e os esgotos ficam cheios. Muitas ruas na Grande João Pessoa estão aqui numa situação extremamente complicada. Aqui de frente, Luiz e Mano Costa, a estação ferroviária aqui em João Pessoa, aquele gargalho que não se resolve nunca, né? Essa situação aqui, eu passei aqui agora há pouco, meu amigo, é muita água. Se João Pessoa passar uma semana chovendo direto sem parar, eu acho que a situação complica, viu, mano? E Luiz, outra coisa, que eu sempre, de vez em quando, participo aí no programa de vocês e bato nessa tecla. É impressionante, mano, e Luiz Vieira. Luiz Vieira, que mora aqui também na cidade de Bahia, sabe da problemática da situação, mano, que nós encontramos isso hoje em todo o estado da Paraíba e no Brasil, essa onda de violência, meu amigo.
3: Rapaz, você viu, mataram o cara com 50 tiros, bicho, ontem.
10: É.
3: 50 tiros, diga aí. Tá violento demais o negócio.
10: Infelizmente, assim, a fala do pai do rapaz é dramática, sabe? Você fica, assim, preocupado com a situação. Eu
3: fui visitar o filho e a mulher, amigo, tá doido.
10: E ontem à tarde, mano e Luiz, assim por volta, eu acho, de 4 horas, rapaz, mataram um rapaz aqui no cego, no meio da rua, cara. E outra coisa, esse menino que mataram, eu acho que ele tinha problemas mentais. E ele não podia entrar nessa área onde ele entrou, rapaz.
3: Entendi.
10: Agora tá assim, você tem que delimitar o local onde você pode entrar ou não.
3: De lascar, né, bicho?
10: Tá complicado, rapaz. Eu conhecia ele, era um menino bom, várias vezes até eu paguei um almoçozinho pra ele ali na linha do trem, ali no restaurante do irmão Almir. Era um menino bom, rapaz, um menino inteligente. Ele passou até uma vez fazendo uns videozinhos no aeroporto, o camarada cortar o cabelo dele, ele fez uma propagandazinha do menino, o cara colocou a propaganda dele. E ontem à tarde, por volta de 4, mais ou menos, 16 horas, rapaz, executaram o rapaz no meio da rua. Ele deveria ter uns 22, 23 anos. Quer dizer, é triste, viu? É deprimente o momento que nós estamos vivendo, viu, mano?
3: Eu acredito, não, mas é muito complicado mesmo, Kiel, tá muito complicado mesmo.
10: Infelizmente, a situação agora tá nessa... Né? Como diz eles outros, né? Tá neste modelo. Rapaz, eu vou dizer, esse menino aí que deixa o telefone para o camarada ligar para ele, meu amigo, se você fosse receber uma verbazinha por abraço, o negócio era bom, viu?
3: Meu amigo, abraço. É novela.
10: Olha, eu acho que ele deve ter mais de 2 braços, porque ele abraça muita gente. Né? Um abraço para você, meu irmão.
3: Valeu, Kiel.
4: Valeu, Kiel.
3: Ó, Luiz, quem tá ouvindo, olha, a audiência qualificada, como todos os dias, eu sempre digo que ela é fã incondicional desse programa. Vou mandar um abraço aqui pra doutora Vanessa Alvino, chefe de gabinete do prefeito Jackson, ouvindo a gente, assistindo a gente. Ela é nosso amigo João Vieira, lá no gabinete do prefeito aqui, ainda no batente. Doutora, um beijo bem grande, obrigado pelo carinho, pelo respeito, são recíprocos, obrigado pela audiência de todos os dias. João, um abraço, meu irmão. todo mundo aí no gabinete, um abraço forte. Recebam o nosso mais caloroso abraço e o nosso muito obrigado por essa audiência todos os dias, que muito nos honra. Beijo grande.
4: É, para você ver, né? O pessoal trabalhando hora dessa, você também pegado aí, trabalhando hora dessa. Tem gente que pensa que quem trabalha perto de prefeito é beleza.
3: Você tá vendo a novela aqui, né?
4: Eu já cheguei ao ponto de dizer, desce do carro que tem uma reunião ali agora. É pau, meu amigo. Ligação no ar, Lua.
11: Boa noite, Luiz Vieira. Tudo bem?
4: Tudo bem.
3: Fala, Marcão.
11: Ô, rapaz, já?
3: Tá.
11: E você e o pessoal da Rádio Rural de Guarabira, quando eu ligo, já sabe que é Marcão.
3: E aí, tudo certo?
11: Tudo certo. Foi o Marcão que participou do negócio da moto, né?
3: Sim.
11: Vocês estão lembrados.
3: Sim, né? Sim, claro.
11: Comentaram muito aqui em Santa Rita. Parece que o povo não estava nem sabendo. Se não fosse ali da FM, né?
3: É verdade.
11: Ninguém sabe na notícia, não. O maior comentário aqui no mercado público de Santa Rita. Você ontem, Marcão, tal, tal. Aí, o que foi que aconteceu com a Anitta? A Anitta pensa que engana a gente. A Anitta ia fazer um show no Rio Grande do Norte, uma cidadezinha pequena.
3: Ah.
11: Não fez, não. Sabe por quê?
3: Segundo por quê?
11: Ela e a assessoria dela.
3: Por quê?
11: Vocês sabem?
3: Não.
11: Porque era verba pública.
3: Eita.
11: E a prefeitura.
3: Ah.
11: Não, porque vai gastar o show de Anitta, pra ela cantar uma hora, todo mundo sabe aqui no Brasil, nas grandes capitais, é 1,5 milhão, 2 milhões. Aí a Anitta, tu acha que a Anitta ia fazer um show em Natal pra cantar 2 horas por 500 pau? Não ia, cara, o problema foi esse. Aí ela vem pra rede social, aí dizer, não, porque vai faltar dinheiro pra saúde e não sei o quê, vai faltar remédio. Que conversa é essa, Anitta? Você não representa as mulheres aqui da Paraíba e do Brasil, não. Todo mundo sabe a sua postura, Anitta. Não venha com essa, não. Aproveitar a audiência do programa, que eu tô todo dia agora com você. Posso mandar uma boa noite pra uma pessoa, radialista?
3: Você pode, não, você deve.
11: Oxente, eu quero mandar, eu conheci ela pessoalmente, né?
3: Ah.
11: Ela é radialista, uma jovem talentosa, 2024, 2025 e 2026, ao vivo lá com ela no programa dela. É a princesinha da Rádio Rural FM de Guarabira, Dani Sato. Eu acho que vocês conhecem. Uma boa noite e até amanhã.
3: Valeu, Marcão. Um abraço, meu irmão.
4: Valeu, Marcão. Obrigado pela participação. Telefone liberado. O áudio da nossa amiga Mariquinha.
8: Luiz, me desculpe eu mandar mais outro áudio. Esqueci de falar. Pedi, Luiz, para essa menina aí que está em frente à iluminação. Porque aqui na rua do Dr. Pedrosa tem 2 postes que ele apaga diretamente, sabe? Eu não sei se é problema no poste. Um é em frente à minha casa. É rua Doutor Pedrosa, o número da casa é 425. Aí depois da minha casa, passa umas 3 casas, aí tem outro posto, entendeu? Mas aí, ponto de referência é aqui, na rua Doutor Pedrosa, 425, Luiz. Não sei se o problema é no posto, porque assim, coloca a lâmpada, não passa 3 dias, a lâmpada apaga. Eu creio que deve ser alguma coisa assim, no braço folgado, alguma coisa. Tá certo? Faça aí um apelozinho, por favor.
4: Tá feito, o apelo tá feito. Feito e eu vou encaminhar o seu pedido aqui, a sua gravação, o áudio que você mandou, direto para a Verônica Mota, para ela já catalogar e deixar pedindo para o pessoal dar prioridade ao seu pedido aí na Doutor Pedrosa, com certeza. 3229-1005, alô?
12: Alô, boa noite, Luiz.
4: Boa noite.
12: Boa noite, Mano Costa.
3: Boa noite.
12: Sebastião de Pitombeira, meu amigo.
3: Fala, meu irmão.
12: Como sempre, na escuta, no trabalho, né? Na Laguna, graças a Deus. Uma noite maravilhosa, um céu nublado, que está azul. Aquela friozinha gostosa, graças a Deus, né? Chuva, que para nós agricultores é maravilhoso, hein? Que Deus abençoe cada agricultor, né? Que planta e colhe, em nome de Jesus. Mas, mano e Luiz, eu vou fazer um agradecimento, né? Pelo pessoal que trabalha aqui no posto de Bebelândia, né, porque hoje eu precisei fui lá, eu e minha esposa, e vi a mudança, né, da saúde ali no posto de Bebelândia. Porque na outra gestão eu precisei ir lá, na dentista, e se contava, não fui atendido na gestão porque faltava a injeção, a anestesia, que era contada. Hoje eu fui, graças a Deus, está tudo lá cheio, graças a Deus, não faltava nada. Atendimento maravilhoso, a doutora nos atende maravilhosamente. Então, agradeço aquele pessoal do zelador, a doutora, maravilhoso. Bom atendimento mesmo, maravilha, gostei mesmo. Um abraço e o secretário continue trabalhando assim, em nome de Jesus. Um abraço a vocês e uma boa noite.
3: Valeu, Sebastião.
4: É bom quando a gente vai atrás de um serviço e é bem recebido, né? Porque os boatos, as falas, é de que, ah, fui em tal lugar, fulano não olhou nem na minha cara, né? E quando você chega no lugar e é bem recebido, é muito bom. Valeu, Sebastião, obrigado pela sua participação. Mais uma ligação no ar, Luan.
13: Ô, Luan Vieira. Eu pensei, aquela pessoa que entrou no acaso agora, no seu programa aí, é uma pessoa de bem, viu? O nosso amigo Marcão Santa Rita, o Marcos, o vendedor, é um grande amigo. É você, um abraço para o nosso amigo Marcão, né? E também um abraço para o nosso amigo. Ele é radialista também, né? Grande repórter. Não dá para esquecer desse nome dele. É Ezequiel Machado. Um abraço para a filha dele, Ana Maria. O pai e a filha, né? Dois radialistas de Moncheia, né? E igual vocês aí, né? E eu também com um abraço. Alguém que tem assim, ele tem um telefone no ar, sei o quê. Eu conheci agora dele, meu grande amigo, Ezequiel Machado. Alô, Ezequiel, um abraço para todos, Ezequiel. Meu telefone está aqui, viu, Ezequiel? É 996-22-3162. Um abraço aí para o Ezequiel Machado e toda a família. Boa noite.
3: Aí, eu não perde a oportunidade, não, meu irmão.
4: Ele ligou só pra dizer fazer, o número dele.
3: Só de pra novo. Fazer a graça, só mesmo.
4: É. O intervalo?
3: Vamos chamar o intervalo. Na volta, eu quero fazer um registro importante do dia de hoje, uma coisa bem bacana que aconteceu.
4: Beleza, vamos lá.

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3: Agora são 18 horas e 6 minutos.
4: Confirmando a hora certa, 6:06. Telefone liberado aqui na 100.5 AFM Líder. O Elias Tavares mandou duas fotos aqui de postes apagados, de lugar apagado, e quer falar. Vai, fala aí, Elias.
5: Ei, padre Ferreira, viu, Adriano? Padre Adriano. Ferreira. Esse número aí que eu botei. 154.
4: Ele tá pedindo, ele não falou completamente, mas
3: Padre
4: tá
3: Ferreira 154 é o quê? Lâmpada, é?
4: Lâmpada queimada, um poste com lâmpada queimada na rua Padre Ferreira.
3: 154.
4: 154.
3: Isto.
4: Já vou encaminhar o áudio do Elias para a Verônica, que inclusive eu encaminho só por... só por encaminhar mesmo, porque ela grava todos os dias o programa e tem por detalhe tudo que vocês falam aqui.

0: Nan.
1: Boa noite, Mano Costa. Boa noite, Luiz Vieira. Aqui é o Nan. Estou aqui em Batista Rações aqui, viu? Escutando o programa Conexão Livre, viu, Mano Costa?
0: Mal Costa,
1: filho do seu Costa do Caldo de Cana, não é isso,
2: Costa? Manda um abraço pra Mano Costa.
3: Abraço, Mano Costa.
1: Aí, Costinha. Aí, Costinha, mandando um alô
0: aí. Costinha, abraço, Costinha. Um
1: abraço pra Dudé, pra Paulinho da Paz, Juan Guarabira, Everaldo do Colégio. Aquele abraço, Mano Costa aí.
0: Ali na Doutor Pedrosa, quase na esquina com a 22 de maio.
4: Valeu, Nan, obrigado, grande abraço. Mais uma. Alô, tá liberado. 3, 22
0: de maio, não, ali embaixo é 1º de maio, né? 22 de maio é aquela do Flávio Maroja, né? Assim, né?
4: É, 22 de maio do Flávio
0: Maroja. É a de cima, né? Pronto, então é 1º de maio, é embaixo, é que vai dar na escadaria. É
4: na escadaria.
0: Olha, eu vou preservar os nomes, obviamente, porque diz respeito a uma criança, né? Da rede municipal de educação e a mãe da criança, enfim. Então, vou preservar, obviamente, não se trata aqui de trazer a luz aqui... pessoas, enfim, expor ninguém, mas simplesmente o ato enquanto administração. Eu achei importante o que aconteceu hoje e trazer isso aqui para as pessoas compreenderem como as coisas são tratadas aqui em Santa Rita atualmente. Eu fui abordado hoje por uma pessoa pelo Instagram, pelo meu direct. Não conhecia a pessoa passou a me seguir e foi lá no direct deixar um recado, expôs um problema que o filho estava passando em uma das unidades, também não vou dizer qual, para, né, enfim, preservar as pessoas. Estava com problemas, o filho precisava resolver um problema, melhor dizendo, estava com problemas. Precisava resolver um problema do filho em uma das unidades de ensino aqui de Santa Rita e precisava fazer um apelo, ou que eu fizesse esse apelo no programa. Só que aí para a gente trazer, sabe, visibilidade. Lógico que a gente faz aqui com muito carinho, com muito amor, com muito respeito. Como o caso de Dona Ana, recentemente, que acabou que Mailane foi lá, resolveu, enfim. Mas, óbvio, se Dona Ana tivesse me abordado de forma privada, talvez eu tivesse encaminhado o caso dela direto para Mailane e teriam resolvido lá, como foi o caso hoje, eu vou explicar. Eu estava almoçando, inclusive, estava lá no ambiente do trabalho, estava em Cabedelo, comendo uma feijoadinha de irmã Cleonice, que faz o almoço da gente lá todos os dias. E abri o telefone enquanto almoçava e vi esse recado dessa mãe. De, olha, meu filho, preciso resolver isso, isso e isso. Encontrei dificuldades e preciso que alguém tome a frente disso. Enfim, explicou a situação. E eu gostaria muito de falar com o senhor, imagine chamado senhor. E se o senhor podia falar isso num programa de rádio, se eu poderia falar, enfim. Algo nesse sentido. E eu percebi que, assim, por se tratar de uma criança, a mãe, e se expor, não era nada grave, nada de outro mundo. Não se preocupem que não era nada que agredisse ou tirasse a dignidade da mãe ou do filho. Mas é uma criança e a gente vai sempre preservar por elas, né? Pela figura da mãe que se dedica tanto. E eu resolvi caminhar o pleito, o pedido dessa mãe direto para a secretária Andresa. Fui lá no privado no WhatsApp, printei a conversa. Passei para ela, boa tarde, secretário, o que é que nós podemos fazer em relação a isso? E eu preciso fazer esse registro, prontamente, eu acho que não deu 10 minutos, não. Como estava em horário de almoço, meio-dia e pouco, acredito que ela também pudesse estar almoçando. Não foi mais de 10 minutos. A Andresa respondeu e pediu que a moça se dirigisse à secretaria ou que passasse o contato dela. E eu prontamente pedi o contato da mãe, a mãe passou o contato, eu disse a ela que estava em contato com a secretária, e que a secretária ou alguém em nome dela entraria em contato. Passei o contato da mãe para a secretária e ela se prontificou ao ler o relato da mãe e ela tomou essa responsabilidade para si de que ela tomaria frente para resolver o problema da mãe. E eu preciso fazer esse registro, muito importante. Não é que é coisa de outro mundo. Lógico que se ela está sentada na cadeira de secretária, o dever é dela, a gente sabe disso. É paga com dinheiro público, então é funcionária do povo. Ótimo, maravilhoso, ponto. Só que a gente sabe que na teoria é uma coisa, na prática, 90% dos casos é outra. E a gente tem visto uma realidade diferente em Santa Rita, tá certo? E é preciso, já que a gente, para nós, enquanto pessoas, seres humanos, população, povo de uma maneira geral, a gente tem o hábito, principalmente com o advento da internet, nos tornamos tão juízes, né, de tudo, julgadores de tudo, críticos de tudo. Então, no momento em que a gente busca por esse tipo de liberdade de podermos dizer tudo que quisermos, que não é bem assim, mas algumas pessoas pensam que sim, E no momento em que a gente se sente no direito de sermos tão críticos a certas situações, também devemos nos colocar no dever de fazer os bons registros quando eles, quando forem o caso, quando eles acontecerem. Então, parabenizar aqui a prontidão da secretária Andresa, que sei que não só a mim, mas sei que é uma pessoa que se acessível ao ponto de que se você falar, ela vai responder. É assim que as pessoas, pelo menos, têm relatado. Não vi, a época que a Andresa era chefe de gabinete, também não vi agir diferente dessa forma, de como tem tratado as situações na educação, e fazer esse registro positivo, parabenizá-la e dizer que o norte é esse. É exatamente isso. Eu acho que tanto Fernanda deu esse exemplo na assistência, Luciano tem dado esse exemplo na saúde. Eu já disse várias vezes que testemunhei, às vezes que vou à saúde, que tenho algo a conversar com o secretário, que estou no gabinete, e ele faz alguns atendimentos ali que a gente vê, a forma de tratar tem sido essa, de lidar direto com as pessoas. Sei que a recomendação, a determinação de Jackson é que o secretariado lide com as pessoas assim como ele mesmo o faz quando está na rua, olhando no olho, no toque, no gesto, buscando ouvir as pessoas. Eu acredito que é o perfil de secretário que Santa Rita precisa. Matheus tem feito isso na infraestrutura, Luiz Neto faz isso na SecDetu desde o ano passado, Vanessa faz isso na chefia de gabinete, sabe? Essa
4: Flávio Panta.
0: Flavinho, esse aí, meu irmão, não tem nem como dizer que não. O desenvolvimento econômico em Santa Rita tem se tornado muito mais feito de pessoas do que propriamente de mercados. Então, parabenizar essa postura desse secretariado de Jackson e hoje, no dia de hoje, fazer esse registro em relação à Andresa, em relação a essa mãe, que eu acredito e assim espero que agora, aqui por volta de 18h15, isso era meio-dia, acredito que esse contato já tenha sido feito e que o pedido, os problemas da mãe já tenham sido encaminhados para serem solucionados, Luiz.
4: Isso é muito bom, porque as pessoas conferem uma responsabilidade a gente, né? Eu também sou abordado às vezes, e digo às pessoas, olha, eu não faço parte da gestão, não determino, mas eu tenho certeza que se você procurar os órgãos certos, vocês vão encontrar o serviço. Porque assim tem sido feito para perdão, para pessoas anônimas, pessoas do povo. Não precisa ninguém para dar carteirada, precisa realmente é que a informação certa chegue no lugar certo. Chegando, minha gente, vocês vão ter esse atendimento. O Elias do Padre hoje está com toda, viu? Quer falar de novo? Vai, fala aí, Elias.
1: Oi, Mano Costa, Oliveira. Eu já peguei o outro lado porque para botar e sair da lâmpada, que é importante, o povo agradece, vem botar. Um abraço aí para nossa amiga Raquel Maroja, Henrique Maroja e Garotinho da Alegria. Como é aqui em Santa Rita atualmente? E Tequinha, tá na escuta, né? Não conhecia. Pão bom em Adalto. Bolachinha boa. Bolo de saia. E Adalto, olha, aquele abraço, gosto muito de Adalto. E toda a família de Adalto, né?
4: Faturou, hein, seu Adalto? Ele só não falou do bolo de saia, mas o restante ele completou aí. É por isso que ele quis entrar no ar de novo. 3229-1005, o nosso WhatsApp para você mandar o seu áudio é o 98812-1005. Participe aqui da nossa programação, esteja ativamente aí, mandando as suas mensagens, participando, falando no ar, porque você vai estar contribuindo com o programa e, claro, com todos que ouvem e gostam de ouvir um bom programa de rádio com a participação do povo. Tem programa de rádio por aí que o camarada fala sozinho 2 horas inteiras e o povo não tem direito a nada. Eles querendo empurrar, catequizar o povo com as suas opiniões, e aqui o povo tem espaço, tem direito, tem vez e voz. Telefone liberado, 3229-1005, é só ligar que entra no ar agora com a gente aqui na 100.5. Tem uma matéria aqui que tá, mas vou atender a ligação, né, primeiro. Alô?
2: Oi.
4: Oi.
2: Mano, faleceu o Renato Machado, foi o grande jornalista da Rede Globo. Eu escutei essa notícia hoje, rapaz. Renato Machado.
4: Apresentava o Bom Dia Brasil.
2: Tu lembra? É. Exatamente. Infelizmente faleceu, né? Um decano aí da imprensa. E é isso aí. A vida é assim mesmo, é o caminho de todos nós. Valeu, Imano.
4: A única certeza que a gente tem é que a gente vai, né? Ele já estava um pouco doente, já estava fora do ar, né? Infelizmente.
0: Verdade.
4: Mas que Deus o abençoe e receba aí na morada divina, né? Que todos, a gente vive pensando no bem, a gente quer o bem. E então por isso a gente espera que seja bem recebido. Olha, o IMET emitiu um alerta de vendaval durante 2 dias para todas as cidades da
0: Paraíba. Uma hora da tarde, o gabinete do prefeito fica na Praia de Formosa, fica a uns 50 metros da praia. Meu amigo, 1 hora da tarde hoje em Cabedelo. Era um vento que estava balançando as janelas hoje, de 1 hora da tarde, viu?
4: Ele colocou aqui, o IMET emitiu um alerta de perigo potencial de vendaval até sexta-feira, dia 18. Então, engloba hoje e amanhã. Na ocasião, o vento estará variando entre 40 a 60 km por hora. Abaixa o risco de queda de galhos e árvores.
0: Não.
4: As autoridades orientam que, em caso de rajadas de vento, a população não se abrigue debaixo de árvores, pois há leve risco de queda e descargas elétricas, e não estacione veículos próximos a torres de transmissões e placas de propaganda. Desculpe discordar aqui da matéria, mas quando há risco de descarga elétrica, não é leve não, viu? É cipuada. Vendavais são perturbações marcantes no estado normal da atmosfera. Há um deslocamento violento de uma massa de ar de uma área de alta pressão de outra de baixa pressão. Um vendaval desse devia pegar um bicho assim safado, feito um boné podre, um Eudes Costa, joga lá pra casa de cacete.
0: Fala nisso, cadê dona Eudes? Cadê dona Célia Costa?
4: Dona Célia Costa está por onde?
0: Por gentileza, traga a opinião desta grande pensadora santarritense, por favor.
4: Pedimos, é porque é o seguinte, Tarcísio viajou. Aí eles suspenderam as atividades.
0: Entendi. Agora Tarcísio por aqui.
4: É, Tarcísio por aqui, aí ele...
0: Aí sai áudio de todo lado,
4: hein? Mas funciona as atividades normais.
0: Entendi.
4: Né?
0: Entendi.
4: E eu acho que lá na Casa Grande de Bahia, ele não chegou muito perto.
0: Na Casa Grande de Bahia.
4: Ele chegou muito perto, não deu certo pra ele, não. 3229-1005, 6 e 19. O telefone está liberado. E hoje também repercutiu na mídia, mano, a fala do prefeito de João Pessoa, Léo Bezerra, que anunciou a programação da Festa das Neves e aproveitou para dizer que tchau, acabou a parceria da Prefeitura de João Pessoa com o governo do estado.
0: Tava um diálogo tão bacana entre Lucas, Léo e Bruno, Cunha Lima.
4: O fato é que, segundo Léo, foram feitas promessas de repasse de verbas para ajudar as pessoas que ficaram desabrigadas nas chuvas, e esse repasse até agora não chegou. Então, para não manter as aparências, já que não quer mandar, se encerra os contatos. Claro que isso, quando um governante diz que vai fazer isso ou fazer aquilo, para essa coisa se materializar, tem que passar pela burocracia. Se não passar pela burocracia, o cara é chamado de ladrão, né? Dizem que ele está roubando. Então, tem que passar pela burocracia. Eu acho que o prefeito Léo devia ter aguardado mais um pouco, mas tudo tem jeito, né? Até o chororô de Gervásio tem jeito. Tudo tem jeito em política, boi voa. Então, uma boa conversa ao pé do ouvido, regado a um bom uísque, e tudo dá certo. Tudo
0: você, tá você, antes de começar o programa, você estava falando sobre a frase do deputado Gervásio Bezerra sobre o aceno de Nabô, não foi?
4: Foi, rapaz.
0: Todo aceno é bem-vindo, não foi?
4: Achei assim tão baixo, tão rapariga assim, né?
0: Não, calma, cara, calma, pelo amor de Deus, calma.
4: Não, eu digo assim...
0: calma.
4: Pelo fato de que ele se ofereceu de todo jeito, né? Qualquer aceno é bem-vindo.
0: É porque Gervásio está ressentido com o João, cara.
4: Rapaz, está cheio...
0: Gervásio, na verdade, você veja bem, Léo...
4: É ele, muito baixo.
0: Léo, ele dizia sempre que o senador era veneziano, presidente do MDB, que não é que deu legenda a Cícero para ser candidato a governador, e que o outro senador de Léo era João. Inclusive, no ato de filiação de Cícero ao MDB, com aquela militância toda do MDB ali no palanque, Léo chegou a declarar diante de todo mundo que votava em João para o Senado. O problema é que, no meio do caminho, segundo Gervásio, né? Palavras de Gervásio, João teria dito algo que ele não gostou. Então, esse ressentimento de Gervásio faz com que o deputado, que é pai do prefeito, comece a dar rumos a essa falta, eventual falta de diálogo entre Léo e João, para que Léo se distancie de João e se alinhe com o Nabô, já que inclusive existe uma relação pessoal entre as famílias, né? Entre as famílias Bezerra e Mota Vanderlei. Então, existe já essa afinidade, já moraram, enfim, tem uma relação antiga entre as famílias e uma simpatia total de Gervásio por Nabô, tanto que Nabô convidou Odon, irmão de Gervásio, tio de Léo, para ser seu primeiro suplente ao Senado. E o que passa a aparecer é que é muito mais uma não diria vontade, mas assim, não há dúvida que Gervásio se satisfará muito mais vendo Léo votar em Nabô do que em João, pelo ressentimento que Gervásio passou até de João em razão daquela declaração da Secretaria de Esporte, né, que não trabalhava em 2019, que trabalhou depois com Lindolfo Pires, e aí Gervásio tomou aquilo para ele, como que João tivesse soltado uma espécie de pilhere, algo do tipo, e alimentou essa discussão em torno dessa declaração de João. Por muito tempo, João sempre disse que não direcionou, mas Gervásio insistiu que sim, e essa insatisfação, essa mágoa de Gervásio, parece que vai desaguar na retirada do apoio de Léo Bezerra a João Azevedo, que Léo mesmo, que já disse tantas vezes, que João é responsável direto por ele ser vice-prefeito de João Pessoa duas vezes e, por consequência, agora prefeito da capital por 2 anos e 9 meses, né? E com direito, inclusive, a disputar a reeleição em 2028, Luiz.
4: Tem uma palavra que Ricardo Coutinho fala muito, está no dicionário de Ricardo Coutinho, a questão da capilaridade, que é você poder prospectar coisas novas em determinados lugares. Então, o que João fez com Léo Bezerra foi apostar na capilaridade dele, de renovar os quadros do PSB quando os grandes nomes se afastarem, né? Então, Léo, ele deve pensar muito, porque ele... Daqui a pouco essa coisa toda passa, essa cisanha toda passa. Eu sei que Gervásio, toda fala de Gervásio relacionada ao grupo do governador é uma fala cheia de ódio, é uma fala cheia de rancor, mas ele tem os motivos dele, parece que já passou por muita coisa também, aqui não faço defesa, nem acuso nem um lado nem o outro, mas isso passa. Essa guerra da eleição é que deixa os nervos a flor da pele, mas daqui a pouco isso aí resolve. Outras pessoas que hoje estão militando, estão no meio da rua, estão já suscitando campanha, levantando campanha, mas essa turma depois se resguarda e ficam só os de verdade mesmo, só os que trabalham, só os que andam, só os que vão, como o deputado João Gonçalves. Queira sair quem quiser do Estado, pode sair, não tem problema.
0: Quem, João Gonçalves?
4: João Gonçalves, saia quem quiser, mas ele não sai. Então,
0: E ainda foi pro partido do governador, não foi?
4: Estando eleito, pode-se embora que é situação na certa, não tem problema. Não, perguntaram a ele até o último fio da dental.
0: Ele segurou até o último minuto.
4: Vai votar em quem? Vai votar em Lucas ou vai votar em Cícero? Ele dizia: vou votar nos dois.
0: Ele ainda conseguiu fazer o pessoal dele receber maço ainda, na prefeitura.
4: Foi show de bola, né? Então, a política ela tem que andar por aí. E eu acho que cada um calmo, tranquilo, porque o combinado sempre dá certo, né? O combinado sempre dá certo. Se foi combinado que iria ter renovação do PSB através de Léo, através de outros nomes, que seja, né? Se existem ainda alguns resquícios de raiva dessas pessoas com a pessoa de Tibério, né? Eu acho que deve pegar e sentar com Tibério, dizer a verdade a Tibério, conversar, né? Porque Tibério é cria de todo esse movimento, é construtor de todo esse movimento. Então, não pode ser simplesmente jogado para o lado e ser tratado como foi tratado uma vez aí, chamado de babão, né? Não foi, não será, ele tem um tamanho muito grande, não foi, não será babão, porque ele faz parte da construção dessa ferramenta, desse jeito de governar. Agora são 6h27, Eu vou adiantar aqui o intervalo das 18h30 e voltando a gente fala mais de política.
0: Bora-se embora.

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3: Agora são 18 horas e 32 minutos.
4: Confirmando a hora certa, 18h, mais 32 minutos. Quem manda o áudio pra gente é o nosso querido Severino Propaganda, que está no departamento médico, está tomando seus cuidados, mas está mandando o áudio pra gente aqui. Vamos ver.
5: Boa tarde, nosso amigo Mano Costa. Boa tarde, nosso amigo Luiz. Eu falo aqui assim, Propaganda. Estou muito grato a Deus, hein? O nosso Hélio do Padre. E todos os amigos que consideram sempre Propaganda, sempre tem rezado, sempre orado pela minha pessoa, né? E graças a Deus, estou sentindo a melhora já na coluna, graças a Deus, na minha perna. Estou em casa, certo? Um abraço para nossa amiga Dia do Padre, que é um cara guerreiro. Mariquinha, Marinha do Relógio, nosso amigo Lambu, certo? E todos que fazem essa rádio maravilhosa, nossa amiga Raquel, né? Que é a irmã de Samuca, que sempre escuta você, sua amiga Neide. E todos que fazem essa bancada da Rádio 100.5. Muito obrigado e que Jesus abençoe a todos. Fica com Deus e tudo de bom para vocês. Bom trabalho.
4: Valeu, Severino. Quero me acostar o seu alô aí para Raquel. Raquel de Paiva Henrique, pessoa excepcional. Me ajudou muito no tempo que eu estive lá na Secretaria de Educação. E é uma amiga grande. Quando me encontra, a gente se abraça. Tudo mais. Eu digo, Raquel, eu tô suado. Ela vem, rapaz, saudade de você. E chega junto e a gente se sente muito bem acolhido quando vê a Raquel. Raquel é primeira demais. Ligação no ar, tá liberado o telefone, 3229-1005, para você participar aqui na 100.5 FM, AFM Líder. 3229-1005, você entra no ar e fala ao vivo aqui na nossa programação. Olha, foi falado aqui na nossa abertura a questão da articulação que Adriano Galdino fez para possibilitar a votação da LDO. Então, Adriano Galdino anuncia a votação de 225 milhões de reais em emendas da LDO para a próxima terça-feira na Assembleia Legislativa da Paraíba. Ligação no ar e daqui a pouco eu falo sobre essa matéria. Alô?
6: Boa noite, Luiz. Boa noite, Mano Costa.
4: Boa noite, Wilson.
6: Boa noite, minha diretora Raquel, minha querida deputada Estefânia. Todos os ouvintes da 105, Doca Doquinha, Barra Pesada, Lambu da Casa Pio, Tiba, Homem da Água, João Godóia, Mariquinha da Rodoviária, nosso amigo Bandeira Cabral e Dona Josa, o Cereira Tutelá, Tibiri, Paulinho do Rádio, nossa amiga Rede Daê, está na escuta do programa, Zé Gonçalves, sempre na escuta do programa, viu? Os dois irmãos, João Batista e Luzinho de São Miguel, todos resolvi, como já falei, Marinha da Rodoviária e Marinha do Relógio. Todo, Elia do Padre, o rapazão, está na escuta do programa. Eu queria parabenizar o programa por vocês, que toda vez que a gente liga e faz a cobrança, e é atendido pela Rádio Escuta, né? Branca Moda disse que já providenciou, já deve sair, né? Essa senhora também deve tirar também daqui da rua. E todos os ouvintes que ligam e participam é atendido pela administração e pela brilhante rádio escuta que tem a nossa amiga Veranda Moda. Então, parabenizar a ela, toda a equipe da prefeitura, né? A Infra, Saúde, está trabalhando muito, muito, muito melhor do que o ex-prefeito Panta. Entendeu? A saúde melhorou muito, a educação nem se fala, ao bem-estar, tudo melhorou. Hoje foi a entrevista daquele Papa Figo, um programa de Fabiano Gomes, mas não libera a linha não, sabe? Ele fica preocupado com Lula, ele foi até Natal, que divisa com a Paraíba, para olhar os erros de Lula. Eu ia fazer uma pergunta no ar, qual foi a obra que o cachorro do bandido do presidente dele fez para Paraíba, entendeu? O cachorro do bandido do Bolsonaro, aquele presidiário, trouxe para que ele chama Lula de bandido e ladrão. Entendeu? Agora, mais bandido, Papa Figueiredo, é teu presidente, aquele marginal, aquele não marginal, cabra safado. É a prova que ele está de tornozeleira no presídio, aquele bandido, e tu fica defendendo um bandido daquele. Faz tua campanha, porque essa cara de desgraça não vai ganhar mesmo, talvez tu até nem ganhe. Aí tu vai mangar de tu se tu não ganhar. Tu pedindo voto pra você, dar esquecendo da tua campanha. Entendeu? Tu faz uma campanha independente. Entendeu? Agora que tu ganhar, tu não vai, se faz, vai fazer nada. Tu vai fazer só para o teu povo e o povo lá de casa, como diz a Edson Oliveira. O meu povo e o povo lá de casa. Entendeu? Agora, todo mundo já te conhece nas políticas, tu é de galho em galho, que é nem macaco. Tu tava defendendo na gestão passada aí de João Azevedo, tu defendia ele, hoje tu tá criticando ele. Ele que bancou tua campanha de prefeita de Santa Rita, até a turma que tava com tu, papai filho, correu de tu, isso, talvez tu nem ganhe, talvez tu nem ganhe, para deputado. Muito obrigado mais uma vez, saiu de paz.
3: Somente
4: tá cagado. Sabe que o rapaz é carregado?
3: A caguta serena, meu amigo. Caguta serena. Eu tava dizendo aqui a Luiz aqui em off, eu vou dizer, no dia que o Wilson e o Van se topar, o desmantelo vai ser grande, viu?
4: Será que um se revela pro outro pra dizer a
3: verdade? Eu sou fulano. Imagina.
4: Rapaz,
3: no dia que o Wilson e o Van se topar numa confusão, vai ser pra se acabar o mundo todinho. Não tô dizendo nada.
4: Nilvan não deixa por baixo lá.
3: Não, e o Wilson prontinho pra guerra, pronto, dá certo demais.
4: O Wilson é um tonel de bomba preparado, é só estourar. É que nem ontem.
3: É só acender.
4: É que nem ontem a polícia, eu tava contando aqui no final do programa pra Arlete, pra Mano, que teve uma explosão lá perto de casa. Eu pensei que fosse um tonel de bomba da galera do tráfico, mas foi uma explosão.
3: O gato controlada. Detonando uns explosivos.
4: Né, que apreenderam no São João.
3: Isso.
4: Mas foi cipuada, viu? Eles deviam ter procurado um lugar bem distante da zona urbana.
3: Diz que aquilo ali foi no Alto do Mateus, aquelas explosões.
4: Rapaz, tem gente que diz que foi no Alto do Mateus, outras matérias dizem que foi na Ilha do Bispo. Eu sei que se ouviu por todo canto ali. E lá na minha casa abalou-se até os vidros.
3: Já pensasse, lá no SESI.
4: É, lá no SESI. E alarmou carros e foi aquele pandemônio. Todo mundo com medo, né? Pensando que era Trump vindo buscar alguém. Joga uma bomba, né? Pra o cara abrir do meio e...
3: O
4: helicóptero que... pega, pum, leva, vai embora, pronto.
3: Rapaz, o que levou Maduro.
4: Já pensou o helicóptero daquele? O cara vai buscar um presidente de um país... O helicóptero vai, leva embora.
3: Tipo, cara,
4: o cabo tá preso até agora e ninguém fala mais nem nele.
3: Acabou-se, ninguém nem lembra.
4: Rapaz, quem briga com um homem desse é outro.
3: Quem tá comigo aqui é o Daniel Gomes. Dani, um abraço, meu irmão. Daniel Gomes, ele reforça aqui, minha amiga Verônica, eu sei que você tá conectada com a gente, a lâmpada no poste da calçada lá da casa do Daniel Gomes, lá na o José Paulino, número 339. Aí, só para situar, minha amiga Verônica, eu já disse aqui da outra vez, a Zé Paulino é aquela, depois de ser o Adalto ali, subiu ali, passou o Lelinho Fumê, passou a ponte da Igreja Deus e Amor, e aí a Zé Paulino é a primeira, tem a direita e a esquerda. No caso, ele mora no sentido à esquerda, no sentido Severo Rodrigues, Praça do Trabalhador. Bem naquela curva, tem um poste, fazendo um quando a rua vai ladeirando e fazendo uma curva à direita, de frente àquela antiga rua do Colégio Francisco de Assis. Pronto, por ali, a casa de Daniel. É o número 339. O poste bem nessa calçada, Verônica. José Paulino, 339, para o Robertinho passar lá e fazer essa reposição de lâmpada, que já faz já um tempinho já que o Daniel pediu. Ele veio reforçar hoje novamente esse pedido dele.
4: Daniel, Galego Sarará, lá do
3: Ele Lojão mesmo, o Ruivo.
4: O Ruivo. Gente fina, primeiro de luxo. Verônica, diga aí a galera que atenda esse pedido de Daniel, que senão depois chega lá, eu quero dar desconto, eu quero menos, eu quero isso, quero aquilo, não tem não, viu? Tem que ser ajeitando o cabo. O cabo é quem manda lá no lojão, então...
3: O moral do lojão é ele mesmo.
4: O moral do lojão é ele, então vamos ajeitar, para ajeitar a parada dele, para todo mundo ficar limpinho e poder pedir aquele desconto maravilhoso que ele sempre arruma quando a gente diz, vou pagar à vista. Aí ele dá uma riscadinha lá e dá um jeito.
3: Deixa eu mandar um abraço aqui para o chefe de gabinete mais atuante do vice-prefeito mais atuante da Paraíba. Você já sabe quem é, né?
4: Olha aí.
3: Nosso Hominho.
4: Hominho.
3: Um abraço, meu querido Genivaldo Borges.
4: Genivaldo Borges. Você tem que combinar aqui, combine com o Mano Costa, Hominho. Quando é que a gente vai trazer o vice-prefeito Ednaldo Edilício aqui? Combine com ele, viu? E você combina a data, vê aí que a gente encaixa e faz um bate-papo muito bom aqui, porque Ednaldo é prefeito também, né? Não é o segundo prefeito, não é o vice-prefeito, é prefeito também nas ações. Ele está sempre incluso em tudo, né, de que Jacques tem feito. Ligação no ar, alô, né?
7: Alô.
3: Oi. Fala, Luiz. É, mano. E aí, Luiz?
7: Luiz, eu vi você.
3: E aí, meu irmão?
4: Fica à vontade, meu amigo.
7: Eu tô aqui da parada aqui, mano. Na rua Padre Guzmão, mano.
3: Qual o problema aí, Luiz?
4: Rua Padre Guzmão, a lâmpada apagada.
7: A lâmpada apagada.
4: Marcos Moura. Sim,
7: mano. Marcos Moura, mano.
3: Tem o número da casa aí, Luiz? Onde tá o poste?
7: É um sete...
3: 176. 176.
7: Chegando no número 176. E eu acho que ele dá, mano.
3: Pronto.
7: Porque aqui no Macumã, você sabe, né?
3: Sei. Padre Guzmão, 176, Verônica.
7: E chega a igreja no canto e no escuro. E eu ligo porque... Eu acredito em muito em a equipe do prefeito e nesse programa. Eu acredito muito. Por isso que eu escuto esse programa e digo porque eu gosto e acredito, mano. Eu mando uma logo para Paulo César, aí eu Padre, Mariguinha da Rodovia, Ucho de Tibiri, Dona Estefona, Raquel, Omar Carói, e pra você, Bruno Cassa, e Luiz, é um prazer eu falar com vocês. Obrigado, mano.
3: Valeu, Luiz.
4: Rapaz, Luiz, além de ser um prazer a sua participação pra gente, é uma lição de vida, porque é uma pessoa que vence todas as suas dificuldades para poder se expressar, para poder falar, para reivindicar uma coisa para a comunidade, para mandar um abraço, um alô para os amigos. Vence toda e qualquer dificuldade que tem. Então, isso é um exemplo para a gente quando a gente encontra uma barreira e fica esmurecendo. Ah, isso está acontecendo comigo. Mas a gente vê que Luiz, com as dificuldades que tem, ele faz tudo o que é necessário para vencer essas barreiras. E nós estamos aqui aplaudindo cada vez mais e sendo fãs, torcendo por você, Luiz. Sempre participe, porque é um refrigério pra
3: gente
4: ouvir um cara desse jeito, com certeza.
3: Verdade. A competentíssima Verônica Mota tá aqui, ó, conectada com a gente, como eu disse. Os dois pedidos já anotados e encaminhados para Robertinho. José Paulino, 339, e Padre Guzmão, é assim?
4: Padre Guzmão.
3: Padre Guzmão, 176, no Marcos Moura. Um abraço, minha amiga Verônica.
4: Anota aí também a doutor Pedrosa, que eu mandei para você o áudio, viu? Verônica, que é a rua da nossa amiga Mariquinha.
3: Pronto.
4: Viu? Mandei o áudio. O áudio que Mariquinha mandou, dizendo o número da casa e tudo, você bota também aí, porque qualquer coisa, Robertinho passando lá já resolve.
3: Meu amigo Doca Doquinha, um abraço, Doca. Eu sei que você tá ligado com a gente todo dia, meu irmão. Um abraço forte.
4: Grande abraço. 3229-1005, telefone liberado. Aqui na 100.5 AFM Líder. Nós tivemos aqui um bom exemplo da Assembleia Legislativa sobre a questão de impasses com a lei orçamentária anual do governo do estado da Paraíba.
3: Tinha um impasse em relação ao percentual destinado às emendas impositivas, não era
4: isso,
3: assim, não era?
4: Isso. O presidente da Assembleia Legislativa da Paraíba, deputado Adriano Galdino, anunciou a sessão ordinária para votar a Lei de Diretrizes Orçamentárias, a LDO, os vetos à LOA de 2025 e projetos de outros poderes para a próxima terça-feira, dia 21. A convocação oficial será publicada até amanhã. A nova lei orçamentária anual deve começar a tramitar a partir de setembro. O montante global destinado às emendas parlamentares é de cerca de R$ 225.568.646,40. R$ 225 milhões é uma fatia muito grande do orçamento. A LDO,
3: esse seria o valor destinado às emendas?
4: Às emendas. A LDO poderá adotar o percentual de 0,96% da receita corrente líquida arrecadada em 2025 para os recursos aos municípios, com previsão de 6 milhões de reais individuais por parlamentar. A Assembleia entrou em acordo com o governo do Estado e poderá incluir uma emenda que permita a adequação automática do texto a uma futura decisão do Supremo Tribunal Federal que destrava a tramitação da matéria. Após o STF adiar sucessivamente em junho e julho o julgamento das ações envolvendo a LDO de 2026. Ao justificar a decisão de não aguardar o julgamento previsto pelo STF, em entrevista à emissora de rádio, Adriano Galdino lembrou que o processo já foi retirado de pauta em outras oportunidades. Já marcaram esse julgamento duas vezes e ele foi adiado. Nada garante que no dia 20 o Supremo vá realmente analisar essa matéria. Por isso, preferimos construir uma alternativa jurídica que permita o andamento da pauta na Assembleia, destacou o deputado, que com certeza deve ter conseguido que a outra parte interessada, que é o governo do Estado, né, ele deve ter feito as articulações para incluir pontos fundamentais do governo do Estado na LOA, e assim que se faz política de verdade, batendo papo, sentando, conversando e ajustando as coisas. Deve ter acertado o que é que o governo do Estado quer e precisa, deve ter acertado o que ele precisa para a Assembleia e os deputados, e fazendo esse encontro de contas, esse encontro de necessidades, aí a bola rola, que dá beleza. Temos um áudio aqui na 100.5, a FM Líder. Eu acho que é o Gilson, vamos lá.
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9: Boa noite, mano. Boa noite, Luiz. Estou passando só para dar uma boa noite para vocês, tá bom? Estou aqui na escuta, que Deus abençoe a vida de vocês. E vamos ver se as coisas são realizadas, né? Estamos aguardando, meu irmão. Só desejando uma boa noite, uma boa noite ao nosso amigo Lula de Marco Moura, nosso grande doutor Raiz, né? Que Deus abençoe sua vida e a vocês também, tá? E a todos os ouvintes. Tudo de bom pra vocês.
3: Valeu, Gilson.
9: Bom descanso. Obrigado, meu irmão.
3: Valeu.
4: É isso, Gilson. Esperar para ver se as coisas acontecem, mas também acompanhar as coisas que estão acontecendo, porque é válido, é importante que cada um seja cobrador das coisas e cada um seja também fiscal das coisas que acontecem. Veja a vida acontecendo, não é? Veja as coisas acontecendo. Esse Transforma Santa Rita aqui em Santa Rita, é preciso se olhar e dar o crédito possível a esse trabalho que está sendo feito. O Transforma Santa Rita veio para levar a cidade ao século XXI, para transformar a cidade numa cidade mais gostosa de se viver, mais preparada, melhor, que as pessoas possam ter capacidade de conviver e de trafegar dentro da cidade. Então, é uma coisa importantíssima e a gente tem que dar os créditos de verdade, porque poderia se ficar como certas prefeituras por aí, só pintando meio fio e recolhendo lixo, que estava muito bom e o povo não reclamava. Foi o que aconteceu durante os 8 anos de Panta.
3: Olha, o deputado estadual Evásio Bezerra, do MDB, comentou durante a entrevista ao portal Fonte 83, no dia de hoje, as especulações sobre uma possível aproximação do grupo político liderado pelo prefeito de João Pessoa, Léo Bezerra, do PSB, com a pré-candidatura de Nabu Vanderlei, do Republicanos, ao Senado. O parlamentar afirmou que não existe nenhuma negociação em andamento, mas sinalizou que o grupo vê com bons olhos qualquer diálogo. Como Léo tem dito, eu tenho que reproduzir. Todo convite ou todo aceno é bem-vindo, mas não houve nenhuma conversa nesse sentido. Não houve sequer um telefonema de Nabu Vanderlei ou de Hugo Mota, afirmou Evásio. Ele ainda ressaltou que, até o momento, todas as informações sobre uma eventual aliança são fruto de especulações. Abre aspas. Cadê? Aqui. Odon falou de forma muito verdadeira que não houve qualquer conversa nesse sentido, no sentido do convite de Nabor ao Odon para ser seu candidato a suplente. O que existe hoje é apenas uma especulação da imprensa, disse o deputado Evásio Luiz.
4: Ah, é mesmo, né? Aí fecha a nota, né? Fecha a nota aí.
3: A despeito do convite que o Odon Bezerra, irmão de Gervásio, tio de Léo, recebeu para ser o candidato a suplente na chapa de Nabu.
4: Eu digo, fecha a nota do fato de Gervásio estar saracuteando aí, se oferecendo de todo jeito.
3: Saracuteando.
4: É. Se oferecendo de todo jeito. Saracuteando. Qualquer aceno é bem-vindo. Diga aí se o cara passar, ele dá o dedo assim. Tá! Né? Ele vai gostar? Ele não vai gostar, né? Rapaz, pelo amor de Deus, não se abaixa o nível assim desse jeito, não, pelo amor de Deus. Né? Assim,
3: saracuteando.
4: Se abaixa demais, tá com a gota. Mas aí tá aí o resultado, porque que ele tá se oferecendo.
3: A família tanto. Bezerra, olha, tem tudo pra fazer barba, cabelo e bigode agora, né? Tem Léo comandando a maior prefeitura do estado. Tem o deputado Gervásio, que por ter o filho prefeito da capital, desponta como um dos que pode ser o mais votado, disputa a maior votação no estado, né? Vai pras cabeças o Gervásio. E aí vai disputar com figuras como Adriano Galdino, por exemplo, que pode, né, pretensamente, se for candidato à reeleição a deputado, pode ser o mais votado do estado. E Gervásio está cotado para ser um desses mais votados. E ainda tem o Odon, que hoje é vereador da capital, né? Vereador de João Pessoa, que pode ser suplente. E aí, por ser suplente ao Senado, como não vai assumir o mandato em 1º de fevereiro, continua como vereador e suplente de senador.
4: Tem um perigo aí, viu?
3: Diga.
4: Tem um perigo grande que, inclusive, está acontecendo abertamente aqui em Santa Rita.
3: Qual é?
4: A deputada Jane Panta foi ao Vale do Mamanguape, ali Rio Tinto, Mamanguape, aquelas áreas todas, para fechar novas...
3: Alianças.
4: Alianças.
3: Sei.
4: Não é? E dessas, ela deu um tiro em uma aliança, acertou numa pessoa que era muito cara, muito querida, para a deputada estadual Daniele do Vale.
3: Foi nada.
4: Que é a deputada da região. Então, o que é que Daniele do Vale está fazendo?
3: No caso, Jane foi ao Vale do Mamanguape e paquerou com uma liderança que já pertenceu ao grupo de Daniele.
4: Tomou.
3: Foi nada.
4: Tomou uma liderança.
3: E aí?
4: E aí, Daniele já está aqui em Santa Rita, já está montando reuniões e vai para atacar a base de Jane.
3: Danou-se, agora vai.
4: Vai atacar a base de Jane, né? Já existem as pessoas das outras agremiações, por exemplo, tem aqui muita gente de Tibério, muita gente de João Gonçalves, muita gente de Wilson Filho,
3: pai, é verdade.
4: Mas ela não vai nessas bases, ela vai na base de Jane.
3: De Jane.
4: Porque Jane foi na base dela.
3: E
4: lá,
3: eu vou lhe dizer, Daniele tem bala na agulha pra tirar, viu?
4: Tá com a prefeitura na mão, tá tudo certo, tá com um mandato que tem visibilidade junto ao governador Lucas, junto ao ex-governador João Azevedo. É preciso que se diga que ela tem essa visibilidade junto a eles, ou seja, a turma ouve ela e atende os pleitos que ela faz. Então, vamos ver aí, né? Vamos esperar o que, é que vai acontecer. Aí a turma aí de doutora Jane, que já esteja se sentindo incomodada por alguma coisa, já pode procurar a deputada Daniele do Vale, que está de braços abertos a todo mundo que for da...
3: E tem força no governo, viu?
4: Que vote em Jane Panta, ela está para receber pelo fato de que Jane
3: Panta... De que Jane invadiu o quintal dela.
4: Foi.
3: Eita!
4: Lá, justamente no quintal. Foi a Rio Tinto, uma liderança minha muito nossa querida que Daniele do Vale tinha. Isso pode... resvalar, eu quis falar isso para poder trazer o exemplo para Gervásio, porque isso pode acontecer com o Gervásio.
3: Sob que sentido?
4: Ele se fechar um acordo muito bom com Nabô, Nabô conseguindo algumas bases, algumas prefeituras, algumas coisas para ele, a partir do momento que ele começar a se mexer dentro dessas bases, pessoas, candidatos da ala governista começar a andar atrás dele e tomar os apoios que ele
3: tá, o problema, tá a grande questão dessa aliança dos Bezerra com os Mota Vanderlei, eu vou dizer Mota Vanderlei porque lá em Patos tem outra corrente de Vanderlei que é a corrente de Seudinaldo, então são dois Vanderlei lá em Patos, então os Mota Vanderlei é exatamente da união, né, da família Mota, de Chica Mota, de Valdo Mota, enfim, com os Vanderlei de Nabô. A união dos Bezerra com os Mota Vanderlei também se dá, Luiz, sobre sobre uma questão importantíssima hoje, inclusive vital, para a gestão de Léo. É que hoje Nabô, através de Hugo, dispõe de algo que João... fala-se tranquilamente que João lidera com folga a corrida ao Senado e que, pela primeira vez, a Paraíba pode ver um senador eleito apenas com o primeiro voto, que seria o caso de João Azevedo, pela popularidade e a aceitação, a aprovação que seus governos lhe conferem a essa sua candidatura. O trabalho realizado como governador seria o grande cabo eleitoral de João perante a população, o que faria dele o senador mais votado do estado, segundo os números nas pesquisas, do que a gente tem visto. Ele lidera a corrida ao Senado desde as primeiras pesquisas até as atuais, e que isso se dá, esse fenômeno se dá, primeiro, de que João tem diálogo direto com a população, que não precisaria, em tese, da classe política para chegar ao povo, e de que a aprovação dos seus governos é que fazem com que seja esse fenômeno, né? De que, mesmo sendo desidratado em algumas praças, tanto por Nabô quanto pelo próprio veneziano, mas muito mais por Nabô, a gente sabe disso, porque ele tem avançado em algumas bases, e algumas bases, infelizmente ou felizmente, enfim, depende do ponto de vista, claro, mas algumas bases pertencentes a João, porque o grande avanço dos últimos meses é de fato do Nabô, apesar de ainda não liderar, apesar de ainda não ter alcançado os dois primeiros colocados, que seriam João e veneziano, Nabô avançou, isso é fato.
4: Nabô cresce porque ele não existia, né?
3: Exatamente. Ele tá montando a história dele agora. É partir do 0 para o 10, por exemplo. É. Então cresceu, né? 0 para o 1 é 100% de crescimento, digamos isso. É isso que a gente quer dizer. E aí, em meio a todas essas informações que eu trago, João hoje não dispõe de algo que dispunha até o dia 2 de abril, que era a caneta.
4: A danada da caneta.
3: E hoje é o que Nabô tem através de Hugo. E o que estaria em jogo, e aí a imprensa tem trazido isso de forma ampla, apesar de não ter tido ainda confirmado pelo próprio Léo, mas a grande possibilidade dessa aliança com Nabô, e por isso Hervásio tem sido um dos grandes entusiastas, é de que, uma vez fechando com Nabô Vanderlei, Hugo teria em tese, teria assegurado a Léo até 100 milhões de reais em emendas para João Pessoa, Luiz.
4: Vale,
3: o que seria para Léo o grande boom administrativo nos últimos 2 anos de mandato que ele teria para se candidatar à reeleição em 2028.
4: O que vale a pena, porque a população ganha com isso, né? E agora o fato é que é o seguinte: nos grandes centros, João não tem desintegrado, não tem derretido nos números, pelo fato de que, o que você falou, ele tem capacidade de andar com o público sem os políticos. Agora, nas cidades pequenas é onde o bicho aperta, porque nas cidades pequenas é realmente a prefeitura que manda no negócio. Tem cidade pequena na Paraíba que vive apenas do FPM e do que o pessoal planta e vende na feira.
3: Uhum.
4: E, infelizmente, isso acontece em muitos municípios. Existem aqueles municípios que estão na rota da BR, das BRs, da BR-230, de todas as BRs que cortam o estado, que o cara ainda consegue colocar uma vendinha na beira da pista, consegue ter uma propriedadezinha para criar um bode, um negócio ou tal. Mas existem cidades que a zona rural não tem uma grande identidade, como antigamente. Parece que, se eu não me engano, em 80, mais ou menos nessa época, se tinha a questão do algodão ainda, que era muito forte, ali na área de Santa Luzia, toda aquela área ali na frente de Patos e na Serra de Teixeira, e agora não tem mais. O que você vê por ali é a questão da energia eólica, que beneficia apenas os empresários, né? Tem alguns empregos, mas beneficia apenas os empresários. Os empresários, por sua vez, a grande maioria dos empresários que antigamente, por ideologia ou por algum favor político, apoiavam, por exemplo, Luiz Vieira e Mano Costa, são candidatos a deputado, e não tem dinheiro, mas tem um bom discurso. Então, o empresário A, ele chega e diz: não, eu gosto do que Mano Costa fala, vou votar com ele e vou dar um dinheirinho na campanha dele, fazer uns santinhos, ajudar ele. E o outro empresário C diz: não, eu gosto de Luiz, vou botar um negócio na campanha de Luiz aqui para funcionar. O que aconteceu? Com esse vai e vem de dinheiro, com essa aplicação de dinheiro e também com a retenção do dinheiro, ou seja, o camarada chegava numa campanha, um exemplo prático aqui, que não dá para ninguém morrer, chegava na campanha e dizia: eu preciso de 20 ônibus para a minha convenção. Candidato, empresário tal, me dê esse dinheiro aí. Aí eles começaram a contabilizar o quanto eles gastavam com os grandes tributos para a minha convenção. Candidato, empresário tal, me dê esse dinheiro aí. Aí eles começaram a contabilizar o quanto eles gastavam.

0: Encerrar, Luiz, duas informações. Primeiro, para corroborar com o que você traz, a candidatura de João Azevedo, que torna-se muito cara no sentido de que, não, uma vez fechando com o Nabor e chegando essa emenda desses tais 100 milhões, se isso se concretizar, Léo vai para o tudo ou nada. Porque além de não fechar com o João, Léo vai apostar tudo na entrada desses recursos para fazer, de fato, a sua gestão e marcar essa gestão com obras e serviços para se credenciar como candidato competitivo em 2018. Por quê? E aí conecta com a minha primeira frase.
1: 28, no caso.
0: Por quê? 28. Porque a candidatura de João se torna cara ao seu primeiro suplente. Porque uma vez fechando com o Nabu e fazendo essa gestão com base nesses recursos na casa dos 100 milhões e se credenciando para a disputa, Léo pode enfrentar exatamente João Azevedo no pleito de 2028 como candidato, como pretenso candidato a prefeito de João Pessoa, deixando inclusive essa vaga aí de 6 anos de Senado para o seu primeiro suplente. Então é importantíssima essa vaga a suplente de Senado de João Azevedo, visando, então, são capítulos que a política da Paraíba e de João Pessoa deve assistir, a começar a assistir na decisão de Léo Bezerra em quem vai apoiar o Senado nos próximos dias, né? Tem até 5 de agosto, né? Até a convenção, eu acredito, para anunciar esse apoio ou a Nabô ou a João, uma vez que Léo já confirmou seu apoio a veneziano Vital do Rego.
1: Foi nesse modelo, mano, que você está trazendo, que a política pariu dois nomes, Ney Suassuna e o Wellington Roberto.
0: Foi mais ou menos isso mesmo.
1: Dois empresários.
0: E para encerrar, a assistência já amanhã, tá certo? Na 1º de maio, a gente falou da 1º de maio hoje, Luiz? Está aqui, ó. Na 1º de maio, no bairro da Santa Cruz, a assistência já amanhã com toda a estrutura da Secretaria de Desenvolvimento Social, com serviços da assistência social, Bolsa Família e Cadastro Único, também serviços do PROCON, serviços da Secretaria de Saúde e serviços da Secretaria da Mulher. Então, a nossa Edilícia Melo, com toda a sua equipe, também desembarca amanhã ao lado do pessoal da Saúde, do PROCON e da assistência no bairro da Santa Cruz, na rua 1º de maio, amanhã, Luiz, a partir das 8 da manhã, e aí segue a manhã toda até atender todo mundo que chegar por lá.
1: E é um evento amplo, atende todo mundo que chegar por lá, como o Mano está dizendo, não é só para os moradores da 1º de maio. Então, vocês que estão precisando de atendimentos aí da prefeitura, compareçam. Vamos embora?
0: Até amanhã, né?
1: Até amanhã, se Deus quiser, amanhã tudo em ordem. Vamos embora, amanhã a gente está aí.
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0: Nós vamos continuar nesse processo de diversificação de mercado. A participação dos Estados Unidos nas exportações brasileiras, que era de 12,1%, já caiu para 9,4%.
1: Bom, Grazielli, o governo detalhou as medidas que vão ser adotadas para socorrer esses setores afetados?
2: Já começou a falar, sim, como é que vai ser esse socorro. O ministro da Fazenda, Dario Durigan, explicou que o Plano Brasil Soberano, que foi criado durante o primeiro tarifaço anunciado pelos Estados Unidos, vai ser ampliado, mas as novas medidas ainda vão ser detalhadas e dependem das conversas com os setores afetados.
3: Nós já temos prontos os mecanismos de proteção das nossas empresas e dos nossos empregos. Os setores afetados serão mais uma vez chamados ao diálogo e nós ampliaremos e reforçaremos o Plano Brasil Soberano, que dá apoio a quem foi injustamente afetado pelo tarifaço dos Estados Unidos. Seguiremos abertos à diplomacia e à negociação, seja com os Estados Unidos, seja com qualquer outro país.
2: E além disso, o ministro da Fazenda disse também que o governo vai estudar se aplica a lei da reciprocidade nesse caso. Essa norma autoriza o governo, na verdade, a aplicar restrições equivalentes, e aí no caso equivalentes aos Estados Unidos. Segue com vocês, Mariana, Luciano.
4: Obrigado, Grazielli Bezerra, pelas informações ao vivo aqui na Voz do Brasil.
1: Pois é, e onde estão as principais oportunidades de exportação dos produtos brasileiros?
4: Informações como essa constam no painel Acordo Mercosul-União Europeia, lançado pela Apex Brasil.
5: A biodiversidade amazônica está ganhando espaço no mercado internacional por meio de itens como a castanha do Brasil e o açaí. Na Cooperativa Central de Comercialização Extrativista do Estado do Acre, por exemplo, 50% da produção é vendida para fora. Segundo Cássio Almada, gerente de vendas da cooperativa,

0: produtos já alcançam 17 países e a ideia é seguir conquistando novos mercados.
1: A gente vem buscando novas alternativas de mercado, verticalizando também a nossa produção para atender com subprodutos aí, tanto para castanha, principalmente agora para fruta, que nós vamos ingressar no mercado para exportação, de atuar em todos os continentes.
0: Uma nova plataforma digital foi criada para apoiar as exportações do país. É o painel Acordo Mercosul-União Europeia, que permite identificar produtos com maior potencial de exportação e os benefícios tarifários previstos no acordo entre os dois grupos econômicos, como explica Laudemir Miller, presidente da Apex Brasil.
2: Todas as empresas, os produtores rurais, as cooperativas podem entender a realidade do Acordo Mercosul-União Europeia e aplicar a seu caso concreto, principalmente para planejar o aumento dessa exportação.
0: Em vigor desde maio deste ano, o acordo entre Mercosul e União Europeia prevê a redução e a eliminação gradual de tarifas para mais de 9 mil produtos exportados pelo Brasil. É possível acompanhar a situação de produto a produto por meio da nova ferramenta que está disponível no site www.apexbrasil.com.br. Reportagem Gabriela Noronha.
3: Pois é, a gente segue falando de vendas ao exterior, mas agora de frutas. Entre as principais que agradam os fornecedores estrangeiros estão a manga, o melão, o limão e a melancia.
4: Em 2025, foram mais de 1 milhão de toneladas exportadas para os mercados internacionais.
5: Ricas em sabor e em nutrientes, as frutas estão entre os 13 produtos brasileiros mais exportados para o exterior. E o país figura entre os principais exportadores internacionais. Os produtores brasileiros vendem frutas secas e frescas, como manga, melão, limão e lima, uva, melancia, mamão, abacate e banana. Os principais destinos são a União Europeia e os Estados Unidos. Em 2025, foram exportadas 1 milhão e 300 mil toneladas de frutas, que renderam em vendas 1 bilhão e 570 milhões de dólares. O secretário de Comércio e Relações Internacionais do Ministério da Agricultura e Pecuária, Luiz Rua, comenta os dados das exportações brasileiras de frutas.
6: O Brasil, a despeito de ser um grande produtor de frutas, tem uma posição no ranking mundial dos exportadores acima da 20ª colocação. E nós temos, entre as principais frutas exportadas pelo Brasil, as mangas com 340 milhões no ano passado, depois o melão com 230, o limão com 200 milhões de dólares exportados.
5: O produtor e exportador Celso Zancan trabalha com a produção de uvas e principalmente de maçãs, o carro-chefe das vendas. Para este ano, a expectativa da empresa é vender 10 mil toneladas da fruta para os mercados internacionais. Ele costuma vender os produtos para países como Índia, Rússia, Portugal, Bangladesh, Irlanda e Arábia Saudita. Celso conta que para isso há um trabalho contínuo para que a produção atenda às exigências dos potenciais compradores mundiais.
7: A qualidade, ela é a mesma no mundo inteiro. A maçã, você tem que entregar uma maçã apresentável, sem danos mecânicos, sem defeitos aparentes, assim como uma boa coloração e uma boa crocância. E a questão sanitária, a questão de segurança alimentar. Cada país tem uma exigência um pouco diferente sobre algumas moléculas, permitem no Brasil, não permitem na Europa. Então isso você tem que atender, porque chegou num país e a NASE, ela acusar que está fora desses limites ou está com uma substância não permitida naquele país, a carga vem de volta, né?
5: Até maio deste ano, as exportações de frutas já somavam 663 milhões de dólares. Segundo dados da Organização das Nações Unidas para a Alimentação e Agricultura, em 2024, o Brasil foi o quarto maior produtor de mamão do mundo e o quinto maior exportador mundial de manga, melão, melancia e banana. Reportagem Márcia Fernandes.
3: Produtores rurais que perderam pelo menos 30% da produção em duas safras podem renegociar dívidas com prazo de até 8 anos.
4: Uma medida provisória assinada nesta quarta-feira, 15 de julho, também dá suporte a agricultores afetados por eventos climáticos, como no Rio Grande do Sul.
3: Saiba como vai funcionar a renegociação.
8: De acordo com a medida, produtores que registraram perdas de ao menos 30% em duas ou mais safras poderão renegociar débitos com prazo de 8 anos, incluindo 2 anos de carência, sem a necessidade de pagamento de entrada. Além disso, segundo o ministro da Fazenda, Dario Durigan, a medida provisória prevê condições para a renegociação de dívidas de produtores rurais afetados por eventos climáticos, incluindo os casos registrados no Rio Grande do Sul.
9: Em especial, olhando para o Rio Grande do Sul, para quem teve mais perda em razão de mudança climática, nós estamos reconhecendo que se tiver 3 perdas, o prazo vai para 10 anos.
8: A medida provisória prevê ainda a criação de um fundo garantidor de crédito, com aporte de até R$2 bilhões, para dar suporte às operações de renegociação. Segundo o ministro da Fazenda, Dario Durigan, o fundo poderá contar com a participação de estados e municípios na sua estruturação.
9: Também vamos convocar os estados e municípios que queiram contribuir com o fundo garantidor para que, de alguma maneira, a gente tenha mais proteção com redução de spread, redução de juros.
8: A medida provisória determina que as taxas de juros sejam definidas de acordo com o porte do produtor e a origem das perdas. Nos casos relacionados a eventos climáticos, os juros serão de 5% ao ano para beneficiários do Programa Nacional de Fortalecimento da Agricultura Familiar, o PRONAF. 8% para produtores enquadrados no Programa Nacional de Apoio ao Médio Produtor Rural, o PRONAMP, e 11% para os produtores de maior porte. A MP terá validade imediata de 120 dias após a publicação, mas precisará ser aprovada pelo Congresso para não perder a vigência. Com locução de Thaís de Araújo, reportagem Gabriela Noronha.
4: Uma ferramenta que auxilia produtores rurais e cooperativas a consultar crédito.
3: É o simulador do Programa Nacional de Fortalecimento da Agricultura Familiar, o PRONAF.
4: A plataforma online informa condições de financiamento compatíveis com o perfil do produtor e as instituições financeiras que operam na região.
10: A plataforma disponível online é voltada para agricultores familiares e cooperativas no âmbito do Programa Nacional de Fortalecimento da Agricultura Familiar, o PRONAF. A ferramenta pode ser utilizada também por técnicos de assistência técnica e extensão rural, agentes financeiros, sindicatos e outras organizações que orientam agricultores familiares sobre o acesso ao crédito rural. O produtor Natanael Dal Bianco tem uma propriedade de 10 hectares no município de Jaboticaba, no Rio Grande do Sul, onde investe no plantio de milho e trigo. Ele também é técnico agrícola e trabalha com outros produtores da região. Natanael conta que já utilizou o simulador de crédito do PRONAF para saber as linhas de créditos disponíveis.
11: Já fiz a utilização do navegador do computador, traz todas as linhas de crédito, então fazer a pesquisa de saber qual que é a linha de crédito ideal, inclusive taxa de juro e condição de pagamento. Né?
10: Para acessar as informações, é preciso responder algumas perguntas sobre a situação do agricultor, como renda familiar e localidade. O mais importante é responder o que pretende financiar. Se o objetivo é, por exemplo, a compra de maquinaria, reformas na propriedade rural ou projetos de energia solar. Em seguida, são informadas as linhas de crédito e as condições de financiamento compatíveis com o perfil e quais as instituições financeiras que operam em cada região. A ferramenta reúne todas as informações sobre o PRONAF, como explica a ministra do Desenvolvimento Agrário e Agricultura Familiar, Fernanda Machiavelli.
12: Ele responde algumas perguntas simples e já fica sabendo quais são as linhas de crédito que são adequadas ao perfil, quais são as taxas de juros e as condições de pagamento. Porque a gente tem taxas de juros que variam de acordo com a renda da família. Depois que você faz a simulação, aí sim você pode se dirigir a uma das instituições bancárias que operam o PRONAF. Todos os bancos públicos, bancos cooperados. O banco vai analisar sua capacidade de pagamento de acordo com sua renda e com seu histórico.
10: Seu Natanael, que já acessou o simulador diversas vezes, explica como vai planejar os investimentos da próxima safra.
11: Custeio de milho agora, safra de verão e depois custeio de trigo, safra de inverno. Tem os demais investimentos para maquinários.
10: Vale lembrar que a plataforma não substitui a análise realizada pelas instituições financeiras, nem garante a contratação do crédito. Para conhecer a ferramenta, acesse simuladorpronaf.mda.gov.br. Reportagem Edinaldo Júnior.
3: Pois é, e a projeção econômica para o setor agropecuário no mês de junho deve chegar em R$1,4 trilhão.
4: O levantamento mensal divulgado pelo Ministério da Agricultura e Pecuária é calculado com base no desempenho das lavouras e no faturamento dos produtos rurais.
3: Em junho, o produto com maior participação na estimativa foi a soja, que representa cerca de 24% do valor total estimado.
13: O levantamento de junho do valor bruto da produção agropecuária, divulgado pelo Ministério da Agricultura e Pecuária, estima que o faturamento da produção dentro dos estabelecimentos rurais alcance R$1,4 trilhão. Desse total, 64% correspondem ao faturamento da lavoura, o que representa R$893 bilhões. A soja lidera com o valor estimado de R$335 bilhões. Na sequência, estão bovinos, milho, cana-de-açúcar e frangos. Juntos, esses segmentos representam 68,3% do valor bruto da produção agropecuária nacional. Na análise por unidades da Federação, Mato Grosso registra o maior valor estimado, seguido por Minas Gerais e São Paulo. O valor bruto da produção agropecuária é calculado mensalmente com base nas estimativas de produção e nos preços recebidos pelos produtores rurais. Thaisa Vitória para a Voz do Brasil.
4: Crianças, adolescentes e idosos com diabetes vão ter acesso à insulina glargina pelo SUS.
3: Esse medicamento possui uma resposta mais prolongada no organismo e permite um controle mais estável da glicemia.
4: Todos os estados devem receber o insumo até o final do mês, segundo estimativa do Ministério da Saúde.
14: A insulina glargina ofertada pelo SUS tem ação prolongada e, na maioria dos casos, permite apenas uma aplicação diária. Outros tratamentos podem exigir até 3 aplicações no mesmo período. Além disso, permite um controle mais estável da glicemia, como destacou a secretária de Ciência, Tecnologia e Inovação em Saúde, Fernanda Denegri.
15: Ela é mais estável porque ela é de longa duração, então ela permanece no corpo por 24 horas, então ela reduz as chances de hipoglicemia ao longo do dia. Reduz o risco daquela hipoglicemia noturna, que quem usa a insulina às vezes se preocupa, né?
14: O público-alvo são pacientes de 2 a 18 anos incompletos com diabetes tipo 1 e pessoas com 70 anos ou mais com diabetes tipo 1 ou 2. O paciente, o Biratã Geraldo Pinto Ribeiro, de 80 anos, já começou a fazer uso do novo medicamento.
16: Comecei a aplicar esse remédio uma vez por dia. Pego no posto de saúde com receita médica, o enfermeiro me explicou como se deve aplicar, eu aplico e estou com a diabetes controlada.
14: Mais de 250 mil tubetes de insulina glargina foram encaminhadas a 16 estados. Também foram distribuídas 52 mil canetas reutilizáveis para aplicação do medicamento. O Ministério da Saúde estima que todos os estados recebam os insumos até o fim de julho. De acordo com a secretária Fernanda Denegri, de Ciência, Tecnologia e Inovação em Saúde, a transição para um novo tratamento será feita de forma gradual.
15: São cerca de 2 milhões de pacientes que usam insulina no SUS. Então a ideia é que neste ano 30% das pessoas já possam migrar para essa insulina mais moderna. No ano que vem seria 60% e ao longo de 3 anos a gente completaria para chegar até 80% dos pacientes.
14: Para ter acesso ao medicamento, o cidadão deve procurar a unidade básica de saúde mais próxima de sua residência, com a receita médica carimbada. Pais, responsáveis ou cuidadores também podem solicitar a substituição pela nova insulina. Junto ao medicamento, será entregue uma caneta reutilizável para aplicação, com validade de 3 anos, além das agulhas necessárias para administração correta. Reportagem Natália Koslick.
3: Se você é motociclista e pensa em comprar um capacete novo, atenção.
4: Uma mudança na fiscalização promete dar mais segurança na hora da compra.
3: Desde o início do mês, todas as lojas e fabricantes só podem vender capacetes com um novo selo do Inmetro.
4: A novidade é a presença de um QR Code que permite checar a autenticidade do equipamento usando o celular.
17: Muito além de um acessório obrigatório, o capacete pode ser a diferença entre a vida e a morte. E os números mostram por quê. Em 2024, mais de 37 mil pessoas morreram no trânsito brasileiro. Quase 42% dessas vítimas eram motociclistas. Em Brasília, o aposentado e motociclista Getúlio Hahnemann viveu na prática a importância de um capacete certificado. Após um acidente de moto, ele escapou de sequelas graves graças ao equipamento de segurança.
18: O carro na minha lateral deu uma freada e apareceu um camarada que estava atravessando. O carro não atropelou ele e sobrou para mim. Não tive mais nada grave porque eu estava usando o capacete.
17: Histórias como a do Getúlio reforçam a importância de escolher um produto certificado. Desde 1º de julho, fabricantes, distribuidores e lojas só podem vender capacetes com o novo selo de conformidade do Inmetro. A principal novidade é um QR Code que permite ao consumidor verificar na hora da compra se o produto é autêntico. O chefe da Divisão de Regulamentação e Qualidade Regulatória do Inmetro, Hércules Antônio da Silva Souza, explica a mudança.
19: A gente identificou uma série de fraudes nos selos da conformidade ao selo do Inmetro que eram usados até então, que vai levar o consumidor a ter uma informação falsa. O segundo é que a gente está criando uma ferramenta que agora permite uma informação muito mais qualificada. Ele agora pode se utilizar de um QR Code que vem no selo, único, inviolável, que não pode ser falsificado. Ele, ao utilizar essa leitura do QR Code, ele passa a ter informações muito mais qualificadas.
17: Quem já possui um capacete certificado com o selo antigo pode continuar usando normalmente. A mudança vale apenas para a comercialização de novos produtos. Capacetes vendidos sem o novo selo e sem o QR Code passaram a ser considerados irregulares, alerta Hércules Antônio do Inmetro.
19: Um capacete sem selo é, na verdade, uma compra inadequada, porque você está se colocando numa condição de risco, acreditando que o capacete vai te proteger, mas na hora que você mais precisar dele, ele vai falhar, porque ele não passou pelos ensaios de avaliação.
17: O empresário Iago Dias, dono de uma loja de capacetes em Brasília, defende a mudança e fala o que é preciso ficar atento na escolha de um capacete.
20: Verificar o selo do Inmetro, se realmente é legítimo, saber o tamanho certo. E o terceiro, que eu falo muito para meus clientes, é não economizar onde há segurança. Então, prezar sempre pela qualidade.
17: Na dúvida, a recomendação é simples. Comprar sempre em estabelecimentos confiáveis. Conferir o novo selo do Inmetro e verificar a autenticidade pelo QR Code. Afinal, quando o assunto é capacete, economia nunca pode custar segurança. Reportagem Pablo Mundim.
3: As inscrições para o processo seletivo do FIES, o Fundo de Financiamento Estudantil, para o segundo semestre do ano, acabam amanhã.
4: O FIES oferece financiamento a estudantes matriculados em cursos superiores de instituições privadas.
3: As inscrições devem ser feitas no Portal Único de Acesso ao Ensino Superior.
4: E essas foram as notícias do Governo Federal.
3: Uma realização da Secretaria de Comunicação Social da Presidência da República.
4: Com produção da empresa Brasil de Comunicação.
3: Fique agora com as notícias do Poder Judiciário e do Congresso Nacional. Boa noite.
4: Boa noite para você e até amanhã.
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22: Você vai ouvir agora notícias do Poder Judiciário.
23: Supremo Tribunal Federal divulga notas sobre manifestações do governo dos Estados Unidos.
24: Eleições 2026. TSE já pode divulgar boletins e orientações ao eleitorado.
23: Para o STJ, direito de retenção por benfeitorias em imóvel não se aplica a inquilino inadimplente.
24: Boa noite, eu sou Marcela Luiza.
23: E eu sou Walter Lima.
24: O Supremo divulgou uma nota nesta quinta-feira em resposta às manifestações do governo dos Estados Unidos sobre decisões da justiça brasileira.
23: O STF afirma que atua exclusivamente por força da Constituição Federal, reforçando que as decisões tomadas são públicas e fundamentadas na Constituição e nas leis do Brasil.
24: O Supremo destaca que a independência do Poder Judiciário é um princípio essencial do Estado Democrático de Direito e defende que as relações entre países devem respeitar a soberania e a autonomia das instituições.
23: Também afirma que eventuais divergências entre Estados devem ser tratadas por vias diplomáticas e pelo direito internacional, e não por ações que possam pressionar o judiciário. Por fim, o tribunal reafirma que continuará a trabalhar com independência em defesa da Constituição, da democracia, da separação dos estados e do Estado de Direito.
24: Em regra, inquilino que fez benfeitorias tem direito de permanecer no imóvel alugado até ser indenizado.
23: Só que para o STJ, se ele for inadimplente, não pode usufruir do direito de retenção. Fátima Uchoa.
0: A locadora ajuizou ação de despejo com pedido de rescisão contratual, retomada do imóvel e pagamento dos aluguéis e encargos em atraso. O juízo de primeiro grau decretou o despejo e condenou a inquilina a pagar os débitos, mas assegurou o direito de ela ser indenizada por melhorias comprovadas e ser compensada por valores gastos com reforma. O Tribunal de Justiça de Goiás afastou o direito de retenção do imóvel, mantendo os demais pontos da decisão. No STJ, a terceira turma negou o pedido de retenção. Segundo a relatora ministra Nancy Andrighi, a falta de pagamento rompe o equilíbrio contratual e afasta a boa-fé objetiva necessária para o exercício do direito de retenção.
24: Petrobras vai ter de indenizar viúva de mergulhador que prestava serviço para a estatal.
23: A decisão reconhece que a morte do profissional foi causada pela falta de segurança no ambiente de trabalho. Marla Lacerda.
1: O trabalhador terceirizado morreu durante uma operação de mergulho no litoral do Ceará. Com base em laudo pericial, a Justiça do Trabalho Cearense concluiu que o acidente estava ligado diretamente às más condições dos equipamentos utilizados pelo mergulhador. O TST manteve a decisão e responsabilizou a Petrobras subsidiariamente por ser a tomadora do serviço.
24: A partir de hoje, o Tribunal Superior Eleitoral poderá utilizar espaços na programação de rádio e televisão para divulgar comunicados e orientações sobre as eleições 2026.
23: O objetivo é ampliar o acesso da população a informações confiáveis sobre o processo eleitoral.
24: Poderão ser veiculados, por exemplo, esclarecimentos e incentivos à participação feminina, a participação dos jovens e da comunidade negra na política.
23: O TSE também pode divulgar esclarecimentos aos cidadãos sobre as regras e os procedimentos de votação.
24: Justiça assegura educação diferenciada para indígenas do município de Novo Repartimento, no Pará.
23: Sentença também invalida a exigência inconstitucional para a contratação de professores indígenas. Sabrine Menezes.
2: A ação foi proposta pelo Ministério Público Federal após atraso no ano letivo de 2025 nas escolas das aldeias. Ao analisar o caso, a Justiça condenou o município, a União e o Fundo Nacional de Desenvolvimento da Educação, o FNDE, a implementarem uma série de medidas corretivas e ao pagamento de R$ 750 mil reais por danos morais coletivos. A determinação garante que crianças indígenas da etnia Paracanã tenham direito à educação escolar intercultural, diferenciada e bilíngue.
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24: Uma boa noite.
23: E até amanhã.
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7: Eu sou Paula Groba.
25: E eu sou Humberto Pinheiro.
7: E estes são os destaques de hoje do Jornal do Senado, que começa agora.
25: Acordo entre Congresso e governo viabiliza a renegociação de dívidas rurais.
7: Senado aprova restrições ao compartilhamento de imagens de vítimas de crimes e acidentes.
25: Avança projeto que acaba com liberdade provisória para presos em flagrante por crimes hediondos.
7: Boa noite.
25: Boa noite.
7: Presos em flagrante por crimes hediondos podem perder o direito à liberdade provisória. A mudança está prevista em um projeto aprovado pela Comissão de Segurança Pública do Senado.
25: O texto prevê 7 hipóteses em que a liberdade provisória deverá ser negada pelo juiz. Os detalhes com Bruno Lourenço.
26: A proposta aprovada na Comissão de Segurança Pública proíbe expressamente que juízes concedam liberdade provisória ou apliquem medidas cautelares alternativas à prisão para quem for detido em flagrante cometendo julgado crimes considerados de extrema gravidade. O relator, senador Wilder Moraes, do PL de Goiás, diz que a impunidade e a soltura reiterada de criminosos perigosos alimentam os índices de violência.
5: Indivíduos que pratiquem delitos de tal natureza não devem ser agraciados com liberdade provisória, sendo por isso insuscetíveis de qualquer imposição de medida cautelar diversas da prisão. Criminosos que praticam crimes hediondos devem permanecer presos. Foi esse o objetivo do nosso constituinte originário e, em último caso, do próprio povo brasileiro, verdadeiro titular do poder constituinte.
26: O texto prevê 7 hipóteses em que a liberdade provisória deverá ser obrigatoriamente negada pelo juiz. A proibição de soltura passa a valer para réus reincidentes, com histórico de múltiplas prisões em flagrantes anteriores, integrantes de organizações criminosas, armadas ou milícias, pessoas que portem ilegalmente armas de fogo de uso restrito ou proibido e quem cometer crimes hediondos, crimes com violência ou grave ameaça ou envolvidos com tráfico interestadual ou internacional de drogas. O projeto seguiu para a Comissão de Constituição e Justiça.
7: Também avançou no Senado o projeto que assegura a mudança de nome completo a mulheres vítimas de violência doméstica.
25: Uma medida especial de proteção quando houver risco à integridade física ou psicológica da mulher. Repórter Patrícia Oliveira.
8: Mulheres que sofrem violência doméstica e familiar poderão alterar o nome e o sobrenome para dificultar a localização da vítima pelo agressor em caso de perseguição. Pelo texto aprovado, a mudança dependerá de decisão judicial. Será solicitada pela própria vítima e tramitará sob segredo de justiça. O relatório lido pelo senador astronauta Marcos Pontes, do PL de São Paulo, estabeleceu o prazo de 5 dias úteis para os cartórios fazerem a alteração.
9: Pode envolver acompanhamento especializado, restrições de acesso a informações, mudança de localidade e outras providências necessárias a neutralizar a ameaça.
8: A proposta também prevê a alteração do nome completo dos filhos menores, após avaliação, para garantir a segurança da família. O projeto segue para a Comissão de Constituição e Justiça.
7: E por falar em proteção, o Senado aprovou um projeto com regras para a divulgação de imagens de vítimas de crimes e acidentes. Quem registrar ou compartilhar esse tipo de conteúdo poderá ser punido com pena de 6 meses a 2 anos de prisão.
25: A proposta, inspirada no caso da cantora Marília Mendonça, segue agora para a nova análise da Câmara dos Deputados. Repórter Pedro Pincer.
10: De autoria da deputada Laura Carneiro, do PSD do Rio de Janeiro, o texto aprovado estabelece que não haverá crime quando a divulgação for necessária à administração da justiça, atender a interesse público devidamente justificado ou ocorrer com o consentimento da vítima. A proposta ainda altera o Código Civil para prever que o registro ou a divulgação de imagens de vítimas de crimes ou acidentes e de cadáveres poderão ser proibidos quando atingirem a honra da pessoa retratada ou tiverem finalidade comercial. Atualmente, a legislação já prevê restrições para a divulgação de escritos e imagens de uma pessoa nessas situações. O relator, senador Marcelo Castro, do MDB do Piauí, explicou o que motivou a apresentação do projeto.
11: Foi o acidente que aconteceu com a cantora Marília e compositora Marília Mendonça, que foi filmada a imagem dela, foi divulgado. Isso causou um grande trauma e esse projeto visa exatamente a proteger essas imagens. Imagem de pessoas que são vítimas de acidente ou de violência.
10: O texto alternativo de Marcelo Castro altera ainda a pena prevista no texto original. Em vez de reclusão, a punição passa a ser de detenção de 6 meses a 2 anos e multa. Por causa das mudanças aprovadas pelo Senado, o texto volta para a nova análise da Câmara dos Deputados.
7: A Comissão de Assuntos Sociais debateu regras para o trabalho por aplicativos. Representantes dos trabalhadores cobraram mais segurança, proteção social e transparência.
25: Já representantes das plataformas defenderam a preservação da autonomia e da flexibilidade. Repórter Henrique Nascimento.
12: Segurança, proteção social e regras para as plataformas estiveram em debate na Comissão de Assuntos Sociais. A audiência reuniu trabalhadores, empresas, especialistas e representantes do poder público para discutir a regulamentação do trabalho por aplicativos. A senadora Leila Barros, do PDT do Distrito Federal, defendeu um equilíbrio entre direitos e sustentabilidade do setor.
13: É esse equilíbrio que buscamos, assegurar direitos e condições dignas de trabalho sem inviabilizar o desenvolvimento do setor.
12: A presidente do Sindicato dos Motoristas de Aplicativo de Mato Grosso, Solange de Moraes, chamou a atenção para a segurança dos profissionais.
14: Porque o trabalhador por aplicativo não pede esse privilégio. Ele pede apenas aquilo que qualquer cidadão brasileiro merece. Direito de trabalhar, direito de viver. E é o direito de voltar para casa com segurança.
12: Segundo o IBGE, o número de pessoas trabalhando por aplicativos teve um crescimento de 25%, atingindo a marca de quase 2 milhões de pessoas.
7: E a senadora Roberta Scioli, do Republicanos de Roraima, defendeu a adoção de medidas para ampliar a oferta de voos e reduzir o preço das passagens aéreas no estado. A parlamentar destacou que dados do Anuário do Transporte Aéreo apontam Roraima como o estado com a maior tarifa média do país e afirmou que a situação compromete a mobilidade da população.
25: Segundo a senadora, o elevado custo das passagens dificulta o acesso a serviços de saúde, educação e oportunidades de trabalho, além de afetar o desenvolvimento econômico do estado. Roberta Scioli informou que solicitou esclarecimentos ao Ministério de Portos e Aeroportos sobre as ações previstas para ampliar a concorrência e reduzir as tarifas.
15: Não queremos apenas explicações, queremos planejamento, compromisso e resultados. Roraima precisa de mais voos, melhores horários, maior concorrência e políticas públicas que reconheçam as particularidades da região norte. Porque morar em Roraima não pode significar pagar a passagem aérea mais cara do Brasil.
7: O plenário do Senado aprovou o pedido de urgência para análise do projeto que muda as regras do seguro rural. Com a decisão, a proposta que veio da Câmara dos Deputados não precisará passar pelas comissões do Senado e poderá ser votada diretamente pelo plenário. O presidente da Casa, Davi Alcolumbre, afirmou que o acordo para a votação foi construído com o governo e destacou o apoio do ministro da Fazenda em exercício, Dario Durigan, nas negociações.
25: E um acordo entre o Congresso e o governo viabilizou a edição da medida provisória que trata da renegociação de dívidas rurais para produtores de todo o Brasil.
7: Segundo o texto, a medida é uma resposta ao salto da inadimplência no setor, que praticamente dobrou nos últimos 2 anos. Repórter Douglas Castilho.
16: Diante desse cenário, resultado da maior recorrência de eventos climáticos extremos, como as enchentes do Rio Grande do Sul, e da instabilidade internacional intensificada por conflitos como as guerras na Ucrânia e no Oriente Médio, a medida provisória cria novas linhas de crédito rural e permite que a União participe de um fundo garantidor para cobrir operações de empréstimos aos produtores afetados por catástrofes naturais. Ao agradecer pela parceria com o ministro da Fazenda, Mário Durigan, a ex-ministra da Agricultura, senadora Tereza Cristina, do PP de Mato Grosso do Sul, falou da extensão da MP.
18: Atendendo não só o Rio Grande do Sul, mas a todo o Brasil, porque foi atendido não só os produtores que têm problemas de endividamento por conta de problemas climáticos, mas também por problemas de renda. Então, ampliou-se muito o escopo. Foi um ótimo acordo pelo Brasil.
16: A medida provisória, que tem eficácia imediata, será analisada por uma comissão mista de senadores e deputados federais antes de ser votada pelos plenários da Câmara e do Senado.
25: Edição de Paula Groba e trabalhos técnicos de João Lira, o Jornal do Senado fica por aqui. Acompanhe agora as notícias da Câmara dos Deputados. Boa noite.
7: Boa noite e até amanhã.
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19: Câmara prioriza atendimento de mulheres que sofreram perda gestacional.
20: Proposta cria sala exclusiva de perícia médica em crianças e adolescentes.
19: Comissão aprova penas à empresa que permite pornografia criada por IA.
20: Parlamentares analisam selo de inclusão para micro e pequenas empresas.
19: Boa noite. Avança na Câmara a proposta que cria o selo Empresa Inclusiva. O objetivo é reconhecer empresas de pequeno porte que contratam pessoas com deficiência, como informa a repórter Silvia Munhato.
27: A Comissão de Trabalho aprovou o projeto que cria o selo Empresa Inclusiva para micro e pequenas empresas. A ideia é reconhecer empresas de pequeno porte que promovam a inclusão de pessoas com deficiência em seus quadros de funcionários. A relatora, deputada professora Marcivânia, do PCdoB do Amapá, defendeu a medida.
0: Eles vão ter um selo que vai dar credibilidade, vai fazer as pessoas também olharem para essas empresas de forma diferente, porque existe um sentimento, acho que de todo mundo, de valorizar empresas que tenham boas iniciativas.
27: O selo será uma certificação concedida pelo Poder Executivo, com validade de 2 anos, às empresas que cumprirem um conjunto de requisitos, como manter percentual mínimo de trabalhadores com deficiência, adotar medidas de acessibilidade física e digital e utilizar tecnologias assistivas. As empresas certificadas terão direito ao uso da logomarca oficial do selo, além de prioridade em programas governamentais. Segundo dados do Cadastro Geral de Empregados e Desempregados, citados na justificação do projeto, mais de 17 milhões de brasileiros possuem algum tipo de deficiência, mas menos de 1% dos vínculos empregatícios ativos correspondem a esse grupo. A legislação atual obriga apenas empresas com 100 ou mais empregados a reservar vagas para pessoas com deficiência. O projeto que cria o selo Empresa Inclusiva para empresas de menor porte será analisado agora pela Comissão de Defesa dos Direitos das Pessoas com Deficiência. Da Rádio Câmara de Brasília, Silvia Minhato.
22: Política.
1: Chico Alencar, do PSOL do Rio de Janeiro, avalia que o volume de emendas parlamentares previsto no orçamento de 2026 enfraquece a articulação entre os poderes. O deputado também afirma que os recursos, estimados em R$61 bilhões, distorcem o planejamento nacional.
19: Chico Alencar ainda aponta que a falta de rastreabilidade e transparência na destinação das emendas mantém práticas semelhantes ao orçamento secreto, com prejuízo para políticas públicas de saúde, educação, mobilidade urbana e infraestrutura.
1: Tadeu Venere, do PT do Paraná, repudia a indicação irregular de emendas parlamentares por pessoas sem mandato eletivo ativo. Na opinião do deputado, a tentativa de criar o que ele chama de poder paralelo gera constrangimento e a perda de credibilidade do Congresso.
19: Ao elogiar decisões judiciais recentes de bloqueio de bens e recursos contra dirigentes partidários e ex-parlamentares, Tadeu Venere reforça que a indicação de verbas é um direito exclusivo de quem foi eleito pelo povo. Ele cobra investigações e punição dos responsáveis por irregularidades.
1: Roberto Monteiro Pai, do PL do Rio de Janeiro, critica o uso que políticos fazem do nome de Deus para se aproximar do eleitorado. O deputado cobra coerência ética e respeito aos mandamentos religiosos nas condutas diárias e no respeito ao próximo.
19: Roberto Monteiro Pai alerta que todos prestarão contas de suas ações e palavras. O congressista destaca que, mesmo defendendo seu campo político, a direita evita ataques pessoais a seus adversários em respeito aos princípios que professa.
1: Eli Borges, do Republicanos do Tocantins, manifesta preocupação com o que considera ameaças à liberdade religiosa no Brasil. Ele cita a interrupção de culto evangélico por policiais e questionamento a uma oração feita em um fórum de conselheiros tutelares.
19: Eli Borges afirma que manifestações de fé vêm sendo tratadas com restrições crescentes em espaços públicos e religiosos. Ele assinala que o país precisa levar a sério a defesa da liberdade religiosa para evitar que cultos sejam limitados por decisões institucionais.
22: Ciência e tecnologia.
1: A comissão aprova punições a empresas que permitem pornografia criada por inteligência artificial. A repórter Júlia Lopes nos conta quais serão as penas.
2: A Comissão de Comunicação da Câmara aprovou um projeto de lei que prevê multas e sanções para empresas de tecnologia e redes sociais que permitirem a criação e a circulação de pornografia gerada por inteligência artificial, as chamadas deepfakes. Pelo texto, fica proibido o uso de IA para criar imagens ou vídeos de nudez e conteúdo sexual sem autorização da pessoa envolvida. No caso de adultos, a prática só será permitida com consentimento expresso. Já para menores de idade, a regra é ainda mais rígida. Qualquer conteúdo desse tipo é totalmente proibido, mesmo que não envolva pessoas reais. A proposta estabelece que empresas que descumprirem as regras poderão ser multadas em até 2% do faturamento do grupo econômico, limitado a 50 mil salários mínimos. Em casos mais graves, a punição pode chegar à proibição do uso de ferramentas de inteligência artificial. O texto aprovado é do relator deputado Jadiel Alencar, do Republicanos do Piauí. Ele afirmou que o objetivo da medida é proteger crianças, adolescentes e adultos contra a manipulação de imagem. Dados da ONG SaferNet mostram que denúncias de abuso sexual infantil online, muitas vezes envolvendo o uso de IA para a criação de deepfakes, cresceram e ultrapassaram 63 mil registros em 2025, o segundo maior número em 20 anos. Para o autor da proposta, deputado João Daniel, do PT de Sergipe, a ideia é promover uma internet mais responsável e garantir punição para quem comete crimes no ambiente digital.
3: Nós precisamos utilizar a inteligência artificial, as redes sociais, para o bem, para o amor, para a solidariedade, para a boa informação. Não podemos aceitar esse tipo de ação que é cometida por criminosos que utilizam a inteligência artificial e as redes sociais para prejudicar e cometer crimes através da internet.
2: O projeto também determina que conteúdos gerados por IA tenham identificação clara como marca d'água, indicando que são artificiais. Além disso, obriga as plataformas a remover rapidamente conteúdos ilegais e a manter canais acessíveis para denúncias. A proposta ainda prevê punições para quem produzir ou compartilhar deepfakes sexuais envolvendo menores ou adultos sem consentimento. Nesses casos, as vítimas poderão ser indenizadas por danos morais e materiais. A proposta que impõe sanções a empresas de tecnologia que permitem a circulação de conteúdo sexual pornográfico gerado por inteligência artificial sem consentimento segue agora para análise da Comissão de Ciência e Tecnologia. Da Rádio Câmara de Brasília, Júlia Lopes.
22: Segurança Pública.
19: Contrária ao projeto de lei que criminaliza a misoginia, Clarissa Tércio, do PP de Pernambuco, afirma que o texto ameaça as liberdades de expressão e religiosa sem garantir proteção efetiva às mulheres. Segundo sua leitura, a proposta ainda pode prejudicar a empregabilidade feminina e gerar insegurança jurídica.
1: Clarissa Tércio contesta a informação de que o grupo de trabalho que analisava o projeto aprovou por unanimidade o texto. De acordo com a parlamentar, todas as deputadas de oposição votaram contra e desmerecer esses votos já é, por si só, um ato de silenciamento e misoginia.
19: Já Maria do Rosário, do PT do Rio Grande do Sul, solicita aprovação imediata do projeto de lei da misoginia e faz um apelo pelo fim da obstrução da matéria. Ela argumenta que a proposta é urgente para salvar vidas e combater a escalada de violência contra as mulheres no país.
1: Maria do Rosário afirma que a violência de gênero mata 4 mulheres por dia no Brasil. A deputada critica o uso de discursos religiosos para justificar o ódio contra elas e observa que o projeto também ajuda a reduzir o número de crianças órfãos de vítimas de feminicídio.
19: Luiz Lima, do Novo do Rio de Janeiro, critica o posicionamento da bancada governista em votações que endurecem regras de cumprimento de pena para crimes hediondos. Ele defende punições mais rígidas como resposta ao aumento da violência contra diferentes grupos da população.
1: Luiz Lima sustenta que o combate à criminalidade exige medidas mais severas a quem comete homicídio e crimes contra crianças. O parlamentar afirma que a segurança pública deve proteger toda a população, sem distinção de raça, gênero, orientação sexual ou posição política.
22: Agricultura.
19: A Câmara aprovou e encaminhou para análise do Senado o projeto de lei que proíbe a comercialização de leite em pó importado reconstituído no Brasil.
1: A ideia é proteger o produtor brasileiro e garantir mais transparência ao consumidor, como informa a repórter Maria Neves.
4: A Comissão de Constituição e Justiça da Câmara dos Deputados aprovou o projeto que proíbe a reconstituição de leite em pó importado para que seja vendido na forma líquida no Brasil. Pelo texto, empresas que descumprirem a norma ficam sujeitas a multa de até R$1 milhão. O infrator também poderá sofrer suspensão do alvará de funcionamento de forma temporária ou definitiva. De acordo com a autora do texto, deputada Daniela Rainer, do PL de Santa Catarina, o produtor de leite brasileiro sofre uma crise sem precedentes, causada em grande medida pela importação de leite em pó, que é reidratado e vendido como leite fluido no mercado interno. De acordo com ela, além de defender os produtos nacionais, o projeto traz proteção para o consumidor.
5: Esse projeto de lei busca também que o consumidor saiba o que ele está consumindo, mas especialmente para que o nosso produtor de leite tenha o seu produto valorizado. Para que o agricultor brasileiro, o produtor de leite brasileiro, tenha, sim, condições de se recuperar e não tenha essa concorrência desleal batendo na porta dele todos os dias, que em muitos casos acabou inviabilizando a produção leiteira brasileira.
4: O relator da proposta na comissão, deputado Domingos Sávio, do PL Mineiro, também afirma que a medida busca proteger o mercado interno de práticas desleais de comércio. Segundo o parlamentar, a preferência pela utilização de leite nacional não configura discriminação arbitrária, representa apenas um instrumento legítimo de política pública voltada à proteção da cadeia produtiva do país. Domingos Sávio sustenta ainda que a norma não proíbe a importação do produto, somente busca restaurar um mínimo de isonomia entre o produtor nacional de leite e o produto reconstituído a partir de matéria-prima importada e subsidiada. O texto aprovado permite a reidratação do leite em pó para venda no mercado nacional somente em caso de desabastecimento do produto na forma líquida. Da Rádio Câmara de Brasília, Maria Neves.
6: Comissões.
19: A inclusão da injeção semestral contra o HIV no SUS esbarra em preço alto, segundo apontaram especialistas em debate realizado recentemente na Câmara. A reportagem é de Emanuele Brasil.
9: O Ministério da Saúde, especialistas e representantes da sociedade civil afirmaram em debate na Câmara dos Deputados que o alto custo e o monopólio imposto pela indústria farmacêutica dificultam a incorporação do medicamento lenacapavir ao Sistema Único de Saúde. O fármaco que previne a infecção pelo HIV, com apenas 2 injeções anuais, é defendido por especialistas e pela sociedade civil como a principal solução para reduzir o estigma e o abandono da prevenção diária em comprimidos. Embora o lenacapavir já tenha o registro na Anvisa, ele ainda não está disponível no SUS. O medicamento passa agora por uma fase de definição de preço pela Câmara de Regulação do Mercado de Medicamentos. Somente após essa etapa é que o CONITEC, Comissão Nacional de Incorporação de Tecnologias no SUS, avaliará se o custo-benefício permite a oferta gratuita na rede pública. Coordenadora da mesa, a deputada Duda Salaber, do PSOL de Minas Gerais, ressaltou que a atualização das tecnologias de prevenção é fundamental para atender as populações mais vulneráveis de forma digna. A parlamentar é autora de um projeto de lei que declara o medicamento como de interesse público, passo que pode facilitar uma futura quebra de patente.
17: Nós não queremos um SUS refém do mercado. Nós queremos lenacapavir no SUS e queremos vida acima das patentes.
9: O debate foi encerrado com a cobrança de que o governo federal defina uma estratégia clara para garantir o acesso ao lenacapavir antes da Conferência Internacional de AIDS, que acontecerá no Brasil em julho. Da Rádio Câmara de Brasília, Emanuele Brasil.
6: Direitos Humanos.
1: O projeto cria sala exclusiva nas perícias médicas ligadas aos estados para atendimento de crianças e adolescentes.
19: O repórter José Carlos Oliveira tem mais dados sobre a proposta.
21: Em fase final de análise na Câmara dos Deputados, projeto de lei cria sala exclusiva nos institutos médico-legais para atender crianças e adolescentes vítimas de violência. A proposta do deputado Marcos Polon, do PL do Mato Grosso do Sul, já passou pelas comissões de segurança pública e de previdência. Resta apenas a aprovação da Comissão de Constituição e Justiça para o texto seguir diretamente para a análise do Senado. A relatora, deputada Daniela do Vaguinho, do Rio de Janeiro, explica o principal objetivo da proposta.
23: O projeto enfrenta um problema muito grave, a revitimização. Hoje, muitas crianças e adolescentes vítimas de violência precisam passar por perícias em ambientes comuns dos IMLs, dividindo espaço com adultos, inclusive suspeitos e pessoas em situações graves, o que é totalmente inadequado. Isso aumenta o trauma.
21: O texto prevê que os IMLs destinem locais exclusivos para esses jovens sem risco de exposição a situações intimidantes ou vexatórias durante o processo judicial. Daniela do Vaguinho ressalta que as secretarias estaduais de segurança pública e as polícias civis terão prazo de 2 meses para cumprir a regra a partir da transformação da medida em lei.
23: O que buscamos é garantir proteção, respeito e cuidado nesse momento tão delicado. São mudanças simples, mas muito significativas. Uma sala exclusiva rompe com a lógica atual dos MLs. Garante privacidade, evita o contato com adultos e suspeitos e com um espaço adequado e equipe preparada, a escuta é mais segura, o exame é mais cuidadoso e a prova mais qualificada.
21: A proposta segue diretrizes da Constituição e do Estatuto da Criança e do Adolescente quanto à proteção desses jovens diante de todas as formas de negligência, violência e opressão. Da Rádio Câmara de Brasília, José Carlos Oliveira.
22: Saúde.
1: A Câmara aprovou prioridade de atendimento no SUS para mulheres que sofreram perda gestacional. Entenda a medida com a repórter Sofia Peçanha.
8: A Comissão de Constituição e Justiça aprovou o projeto que garante prioridade de atendimento psicológico e social pelo Sistema Único de Saúde, o SUS, para mulheres que sofreram aborto espontâneo, óbito fetal ou perinatal. O aborto espontâneo ocorre quando a gestação é interrompida de forma natural. O óbito fetal ocorre quando o bebê morre ainda durante a gravidez. E o óbito perinatal envolve mortes registradas no fim da gestação ou nos primeiros dias após o nascimento. O texto aprovado altera a Lei Orgânica de Saúde, além de reunir outros 5 projetos que estavam sendo analisados em conjunto e que tratavam da humanização do luto parental, do atendimento especializado no SUS e da adoção de protocolos específicos para esses momentos por hospitais públicos e privados. A relatora das propostas nas comissões de Previdência e de Constituição e Justiça, a deputada Cristone Eto, do PL do Rio de Janeiro, destacou que os serviços de saúde devem estar atentos para o sofrimento das mulheres cuja gravidez resultou em óbito do bebê.
10: Desse modo, resta mais que evidente a necessidade que haja acompanhamento profissional dessa gestante, a fim de que o luto, o sentimento de perda enfrentado por elas, seja devidamente conduzido.
8: Entre as medidas previstas estão: prioridade de atendimento psicológico, acompanhamento multiprofissional, separação de alas hospitalares para mães que sofreram perda gestacional e possibilidade de registro do nome escolhido pelos pais para bebês natimortos na sessão de óbito. Segundo o parecer aprovado, a proposta busca estabelecer diretrizes gerais de acolhimento e humanização no atendimento às famílias, sem detalhar procedimentos específicos em lei. O projeto também prevê medidas para evitar constrangimentos às mães em situação de luto durante a internação hospitalar, além de ações de orientação e capacitação de profissionais de saúde. Segundo a deputada Cristone Eto, a proposta tem impacto direto no processo de recuperação emocional das famílias.
10: São medidas que, inclusive, levam em conta o tratamento respeitoso para com a família e, principalmente, para com a mãe, já que seu efeito também tem natureza psicologicamente benéfica e integrativa.
8: O projeto que garante prioridade no SUS para mulheres que sofreram perda gestacional será analisado agora pelo Senado. Da Rádio Câmara de Brasília, Sofia Peçanha.
22: Homenagem.
11: Paulo Teixeira, do PT de São Paulo, homenageia Valmir Rodrigues Chaves, conhecido como Bill do MST, falecido em abril. O deputado registra que a liderança popular contribuiu para a organização de trabalhadores do campo, assentamentos, cooperativas e comunidades rurais.
1: Termina agora o Jornal Câmara dos Deputados, produzido pela Rádio Câmara, com trabalhos técnicos de Wellington Teles e apresentação de Val Monteiro e Márcio Aquilissardi. Uma boa noite para você.
11: A Voz do Brasil volta amanhã. Boa noite.
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O nosso Deus é o mesmo ontem, hoje e será eternamente. Ele abriu o Mar Vermelho e libertou Moisés e o povo de Israel do cativeiro de Faraó. Ele livrou Sadraque, Mesaque e Abednego da fornalha de fogo. Ele livrou Daniel da cova dos leões. Ele deu a vitória para Josué, derrubando as muralhas de Jericó. O justo anda pela fé. Então, pela fé, receba, receba.

Olha para alguém e fala assim: olha, eu sinto muito pelos teus inimigos, mas Deus vai te levantar poderosamente em nome de Jesus. Se você crê nisso, dá um grito de júbilo aí, povo santo. Oh, Marabaxê. Meu Deus.

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2: Eu marquei.

A paz do Senhor Jesus, amados ouvintes, ouvintes dessa programação, é com muita alegria e satisfação que eu entro na sua casa, no seu trabalho, através dessas ondas sonoras da rádio, da FM Líder, né, a 100.5. E nós estamos aqui com o programa Cristo em Casa com Madureira. O amigo que vos fala, mais uma